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0: até uma sexta-feira, né? Todas elas.
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0: amigos do trecho, tudo bem? Tudo legal? Tá com saudade de vocês? Tá começando mais um Brasil Caminhoneiro, gente. E você, parceiro, já ligou o bruto? Checou o lubrificante? Checou o nível do líquido de arrefecimento? Carga tá bem amarradinha? É? Então simbora nós, gente. Então gruda firme aí no volante do Carga Pesada, porque o Brasil Caminhoneiro, seu programa preferido, ó, já tá no ar. O evento Conexão Rodovias é o primeiro grande encontro nacional dedicado aos postos de combustíveis localizados em estradas e ao setor de transporte rodoviário. Ele foi realizado em Brasília e reuniu lideranças para debater o futuro dos postos de estrada, segurança e infraestrutura. O tema foi o seguinte: posto forte, estrada viva. E o Francisco Garossi, claro, esteve por lá e vai explicar tudinho que rolou por lá. Garossi, é contigo, meu irmão!
1: O Conexão Rodovias reúne em Brasília as principais lideranças do setor para discutir o futuro dos postos de estradas no Brasil. Mais do que pontos de abastecimento, esses locais se transformaram em infraestruturas completas para atender quem vive no trecho. Quando o caminhoneiro tem um lugar digno para parar, ele descansa melhor, se alimenta melhor, e isso significa que ele volta para o trecho com muito mais segurança. Nós estamos com o Públio, ele que é um dos grandes atuadores desse mercado. O que é o grande desafio, Públio, de no Brasil manter uma rede de apoio?
2: Uma rede de apoio para se manter hoje no Brasil, você parte do princípio que o investimento é muito alto. Porque o posto de estrada, o posto de rodovia para atender bem o nosso caminhoneiro, o nosso cliente, necessita ter banheiros de excelência, necessita ter estacionamento, necessita ter iluminação. Além de tudo, a gente precisa ter segurança. Tudo isso impacta muito em termos financeiros para o posto. Mas a gente não abre mão disso, porque se a gente está disposto a prestar um serviço de excelência, de qualidade, o nosso cliente, o nosso caminhoneiro merece. Então, a gente não abre mão disso. Agora, que é desafiante, sim, é desafiante.
1: Nos Estados Unidos, esse modelo já está consolidado há décadas, porque mais de 90% das áreas de estacionamento de caminhões são privadas. Atendem mais de 1 bilhão de pessoas por ano, geram bilhões de dólares em impostos e são responsáveis por grande parte da infraestrutura de apoio ao transporte. Quem vive na estrada sabe que não é só abastecer, pagar e ir embora. Não. O caminhoneiro precisa ter um lugar onde ele possa parar com segurança, onde ele tenha condições de descansar, ter acesso a um banheiro limpo, uma comida decente, muitas das vezes até um lugar para poder lavar roupa. Quem nunca precisou disso?
0: O Rodolfo Risotto é do SOS Estradas. Ele também falou sobre esse assunto.
3: Para você ter uma boa estrutura, como em qualquer atividade, você precisa de recurso. Então, o caminhoneiro, se ele é empregado, ele tem que ter uma diária decente. Não pode ter uma mistura do frete com diária. Frete é um serviço, diária é outra coisa, assim como o pedágio. Então, infelizmente, o que há é um jogo que hoje se faz de colocar o caminhoneiro contra o dono do posto de rodovia, que é feito por maus embarcadores, por maus transportadores. Aliás, basta os caminhoneiros verem as condições onde eles vão carregar e descarregar para eles verem que a estrutura que se oferece é péssima. Por outro lado, existe o uso político. Hoje, representantes do governo, por exemplo, dizem que estão oferecendo os PPDs. Não existe PPD em nenhuma rodovia que não tenha pedágio.
1: O que a gente está vendo vai muito além do combustível. Na realidade, é um setor que se organiza para perceber a necessidade de quem está na estrada. E esse setor entende que o caminhoneiro é muito mais do que um cliente. Na realidade, o profissional do volante é o centro.
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0: Turma, o transporte de cargas indivisíveis é complexo e exige alguns cuidados especiais. Já imaginou ser contratado para realizar esse transporte e não ser capaz de executá-lo? Bom, isso certamente prejudicaria a sua rentabilidade e a sua reputação no mercado. Por isso, buscar conhecimentos é o primeiro passo. A carga indivisível, como o nome sugere, não pode ser dividida. São peças unitárias que costumam ser grandes, pesadas e que exigem um cuidado maior durante o transporte. O Inácio é estradeiro de Jaraguá do Sul, na Santa e Bela Catarina, e ele puxa grandes transformadores. Ô Inácio, conta pra gente, rapaz, transportar esse tipo de carga exige um preparo especial?
6: O que manda muito mesmo é a experiência de trabalho, né? Não sei que fazer um curso aí não existe, mas é o tempo, a experiência que o cara vai levando, cada carga vai aprendendo cada vez mais, né?
0: O estradeiro Lourenço, também de Jaraguá do Sul, em Santa Catarina, puxa cargas indivisíveis. Ô, Lourenço! Quando você tá no trecho, o pessoal fica buzinando atrás de você por andar devagar?
7: A gente tem que cuidar deles, porque eles não têm paciência. Igual, talvez, a gente, quando tá na estrada, não teria paciência de andar. Porque a nossa limite de velocidade é pré-determinada pela licença. Nós saímos aí com carga tipo essa que nós vamos transportar agora, nós saímos com um limite de 40 km horário. Nós temos que andar no limite que manda a licença que vem para nós.
0: E um lembrete, o SESC Senat oferece essa capacitação de transporte de cargas indivisíveis para profissionais do volante. E o curso é gratuito para aqueles que estão com o cadastro em dia nas unidades operacionais.
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0: Vamos de música! Simone Mendes!

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4: Ô parceiro, vou fazer um teste com você. Saber se a tua memória tá boa. Vamos ver. Quero saber quem tá aí, ó, ouvindo a gente, que se lembra das rodas raiadas. Ih, bastante gente. Bacana. Ah, mas é uma turma que acaba lembrando ainda mais do trabalhão que elas davam na hora que furavam o pneu, viu? Ixi, Maria. Olha, eu fiz uma matéria especial sobre as famosas rodas raiadas. Roda aí, Paulinho.
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1: Rodas raiadas. Marcaram presença, tanto nas ruas como nas estradas. E como elas deixavam caminhões e ônibus qualificados, hein? Mas sua função não era apenas estética, e sim funcional. E como as estradas eram ruins, hein? E com as dificuldades financeiras que o Brasil passou a partir do final da década de 1970, as coisas ficaram ainda piores. Sem manutenção, buracos e mais buracos. Uma lenta e progressiva degradação da malha rodoviária. E para aguentar esse tranco todo, só mesmo as raidonas suportavam um grande peso e eram solução interessante para o resfriamento dos conjuntos. Sem falar que eram fáceis de serem produzidas, mas exigem atenção e alguns cuidados.
4: E o borracheiro Richardson Lopes fala da dificuldade de trocar um pneu com roda raiada. Vamos ouvi-lo.
5: Para trocar o pneu assim, com roda raiada, não pode ser no barro.
1: Tá.
5: Tem que ser no lugar plano, porque depende do nível, você não pode trocar. É diferente, entendeu? Pelo peso, a roda tem castanha, tem que ter cuidado com a castanha.
1: Uhum.
5: É, macaco, você tem que ter cuidado para macaquear ele.
1: Certo.
5: Já o cavalo, não. O cavalo você macaqueia mais fácil.
1: Entendi.
5: E levanta ele mais fácil.
1: Legal.
5: É totalmente diferente.
1: Antigos profissionais do dia a dia do setor de transportes diziam que as rodas raiadas apresentavam rupturas na junção do meio, o que dificultava a manutenção e representava uma preocupação a mais em relação à segurança.
4: Outro borracheiro que falou sobre as rodas raiadas foi o José Carlos Ribeiro. Vamos ouvi-lo.
6: Nesse tipo de roda você tem que avaliar bem, você tem que dar uma olhada se a saia está bem fixa, se o facão está bem fixo, se a roda não tem trinca. Requer muita atenção, porque pode estar solto, não está tão seguro. Quando você soltar as castanhas, ele pode vir a explodir e machucar a gente.
1: Enquanto a câmara é colada, o Zé Carlos tem o cuidado de retirar o excesso de ferrugem do aro. Se aqueles anéis, você vê que eles já estão corroídos, você já vê que aquela beirada ali já não oferece mais aquele atrito, aquela segurança. Você sempre recomenda o pessoal trocar, você normalmente faz, aí, vamos tocar um pouquinho mais pra frente. Como é que você faz no teu dia a dia, na hora de orientar aí os teus clientes, Zé?
6: Não, eu não monto, já falo pra trocar, porque é o risco que eu vou estar correndo, é eu que vou estar à frente, lá eu posso me machucar.
1: Aos poucos as raidonas vão desaparecer, sumir do mercado. Em tempos de praticidade e de inovações, são os aros de alumínio, mais leves e resistentes, que vão ocupando seu espaço.
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4: E vamos de música!
3: Do fundo do baú,
4: Guilherme Santiago.
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1: É bem provável que você já tenha passado por isso. Após abastecer o caminhão, o motor começa a falhar, perder potência, além de elevar o consumo. Fala aí, estradeiro.
4: Já senti bastante minhas percas de força no caminhão, redução na velocidade, pouco desenvolvimento na subida.
5: Alguns que fazem essa mistura aí pode usar detergente, ele pode usar solvente no diesel, já aconteceu comigo.
6: Cava, mas a novidade é essa mesmo, é mais barato, problema mais tarde. Mas dos companheiros de estrada, a gente vê que tem muitos problemas.
1: E nessa prática criminosa, turma, ó, mistura de tudo. Tem querosene, tem óleo de soja, óleo lubrificante queimado, solventes de todos os tipos, diesel marítimo com pó colorau, água com corante vermelho, etanol, a lista é grande, viu? Jairo é engenheiro mecânico. Já trabalhou no desenvolvimento de motores no Brasil e também na Suécia. Hoje é mestre numa das mais conceituadas universidades de engenharia do Brasil.
7: O professor Jairo tem uma bela de uma trajetória, viu? Olha, já viajou por esse Brasil a bordo de um 1111, um 1113, não foi?
8: 1113, trucado.
7: Eita, nós! E foi de São Paulo até onde?
8: Até Natal.
7: Levando o que no lombo do cargueiro?
8: Algodão.
7: E turma, olha, independente do tipo de caminhão que você tá rodando, tô no Euro 0, tô no Euro 1, tô no Euro 2, e daqui a pouquinho eu tenho certeza que você também vai estar montado num caminhão Euro 6, é sempre muito importante, né, professor, tá preocupado com a qualidade do combustível que tá colocando, porque por mais bruto, rústico e sistemático que o motor possa parecer que é, tem muita peça sensível, milimétrica, que qualquer coisinha pode dar um baita prejuízo, não é verdade?
8: É verdade. Todo cuidado é pouco.
7: Agora, o motorista na tocada, dirigindo o caminhão, ele consegue perceber, né, que sinais que o motor acaba indicando para ele, mostrando para ele, rapaz, não tô bem, botaram alguma coisa aqui que no óleo diesel de qualidade, né? Quais são os sinais, os sintomas que o motor apresenta para esse motorista, professor?
8: Bom, o motor, ele tem vários parâmetros de programação para o funcionamento eficiente. Então, um dos primeiros sinais que o motorista pode perceber é o código de falha ali no painel de instrumentos. E aí existe uma série de outras consequências posteriores, como, por exemplo, entupimento de filtros, comprometimento do sistema de injeção, os injetores, e até, dependendo do tipo de adição do elemento que foi adicionado no combustível, pode trazer prejuízo ao catalisador.
4: Eu procuro o posto de melhor conhecimento, que eu já conheço o combustível dele, e procuro abastecer mais nesse posto aí. Eu sempre peço na nota fiscal, gostaria que a mangueira fosse transparente, que a gente tenha uma boa visão sobre o abastecimento. Porque se tiver uma entrada de ar junto com combustível, ela está contando com um abastecimento também, né?
1: Antes de abastecer, peça para o frentista fazer o teste.
9: Faz uma parceria com os mesmos postos, né? E aí eles mandam, às vezes, laudo, alguma coisa assim, né, para o nosso encarregado. E a gente mantém sempre os abastecimentos nos mesmos lugares.
1: A tecnologia é uma excelente ferramenta de defesa dos seus direitos, viu? Então, antes de abastecer, pesquise a fama do posto e veja se a turma está satisfeita. Afinal, você não cuida tão bem do seu cargueiro para que um pequeno deslize acabe pondo tudo a perder, certo?
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1: E vamos de música!

0: bate palmas.
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5: Fazer reparos no sistema elétrico do pesado com precisão, com qualidade, exige duas coisas. Primeiro, experiência profissional. E depois, de um mapa com o circuito elétrico que será avaliado para instalar um novo equipamento ou um acessório sempre em mãos. Isso para evitar que algum equipamento de rastreamento, de segurança, monitoramento, por exemplo, seja desligado na hora que você vai lá à noite e mexe na chave e corta a corrente. O Marcelo Israel Lima, instrutor técnico, explica.
6: O corta-corrente ele é indicado para equipamentos que sejam assim considerados como acessórios, né? Uma geladeira, uma lanterna, enfim. Agora, para equipamentos com mais, assim, por questão de segurança, como rastreador, já não é recomendado.
5: Ou mesmo o tacógrafo aí também, né, que precisa estar funcionando direto ali, né?
6: Exatamente, porque como são equipamentos ligados à segurança e à legislação, como o caso do tacógrafo, realmente não é, assim, aconselhável tá ligando e desligando esse equipamento com muita frequência.
5: Uhum. O ideal seria mesmo fazer uma ligação desses equipamentos à parte, então, né?
6: Exatamente.
4: Dica do Riquetti.
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2: E a gente bate seta pra direita. Hora de ancorar o cargueiro. Pra você, ó, canhota liberada pra seguir viagem. Boa viagem, turma, boa viagem. 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Muito obrigado pela companhia, obrigado pela parceria. Mas amanhã, eu e toda a minha comitiva estaremos de volta. Grande abraço, turma. Fique com Deus.

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2: Opa, opa, eu falei sábado de manhã que 4:30 na segunda eu tava de volta, e não é que tô mesmo, compadre, véio. 4:30, estamos chegando de bem com a vida. Eita, acaba, né, o segunda-feira, que saudade da segunda. Não, eu adoro quando chega uma segunda-feira, pelo amor de Deus, que coisa boa, e você gosta também, mas claro, porque daí nós estamos aqui de volta para pelear pela vida, pelo ideal, né? 4:30, 11 graus de temperatura, hoje é dia 1º de junho de 2026, começou mais um mês, companheiro, velho, mas que coisa boa, né? Não, mês do cachorro louco é em agosto, ainda não é agora, tá? Olha a hora, 4:30, com direção de rádio, quieto, piazada, com direção de rádio de Luiz Pedro, eu, Márcio Pedro, mais uma vez aqui de bem com a vida. A palavra, como eu sempre falo, gente, é gratidão, né? É gratidão pelo pouco, pelo muito, é gratidão pela vida. Eita, mundão, que coisa boa, né? 4:31. Ai, nosso que estás no céu, santificado, venha a nós o vosso reino, seja feita a vossa vontade, assim na terra como no céu. E o pão nosso de cada dia nos dai hoje, perdoai as nossas ofensas, assim como nós perdoamos a quem tem ofendido, e não deixeis cair em tentação, mas livrai-me de todo mal, porque eu creio em Deus Pai, que foi e é o único criador desse imenso universo de meu Deus. Obrigado, meu Deus, velho. Obrigado, minha mãe. Nossa Senhora de Aparecida. Olha, bicharada também, que foi criada por Deus, e Deus saudando toda essa bicharada também. Que coisa boa, companheiro, velho. Opa, opa, a partir de agora, 98815-6435. Vamos lá, né? Como é que foi o final de semana? Foi bom, mas que coisa boa. Falamos em nome da farmácia, a nossa farmácia, borracharia, cidade alta, a funerária, ouro, posto, amigão, metalúrgica, do saudoso, de Goveio, ouro, única, Lucas Duarte, Adriana, consultoria, farmácia, Drogabel, Cretilaus, padaria, Vitori, alô, amigo da eletrônica, Escartão, bom dia, bom dia.
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3: Com muita honra e alegria, canta comigo esta canção, um dos maiores artistas do Brasil.
2: Vamos lá, né, compadre, eu sei que tu gosta. É pra nós começar bem a segunda-feira.
3: Vai aceitar.
2: Aô, Santa Maria do meu Brasil, velho. Olha, roda 4:32. Vem comigo no 98815-6435. Tio Osvaldo, o bonitão, já tá dando sinal de comarça. Alô, bonitão da Vida União. Bom dia. Ao vagabundo. Eita, acaba não, mundão.
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2: Nossa Senhora. Vamos, João da Lenha, vamos sair. Vamos fazendo fogo no bom. Aí o João da Lenha que tá na hora. Alô, tio Toninho da Cara, o pessoal do meu querido Aldomir.

0: Maria, ela veste o Osvaldo, veste o Osvaldo. Tá me contando uma fofoca lá do... do nosso amigo, o Sabino, e contando uma fofoca do Oswaldo. Meu Deus do céu, né, Sabino? Diz que foi lá esse dia visitar o Oswaldo, aí a dona Rosi chamava, e o Oswaldo dormindo. Tinha que fazer coco com grima em roda, o homem poder acordar. Diz que não levanta mais de jeito nenhum, né? Mas o que que deu, Oswaldo, que só dorme, homem do céu, pelo amor de Deus, né? Isso, então um abraço pro Sabino, toda gurizada, o Marcão do Lampião já, bom dia Marcão, bom dia Taura da Marca Maior, como é que estão?
1: Passou o final de semana, passou bem?
0: Vivo.
1: Só pra dizer, é um ótimo semana.
0: Amém, que assim seja.
1: Tá
0: tudo nós.
1: Nós já estamos acordados de vida.
0: Mas olha aí.
1: Estamos abençoados, né?
0: Marcar curso.
1: E o aninho de mês de aniversário, né?
0: Pois é, homem.
1: Pode com o Zé Camargo e o Luciano e vai dar tudo certo.
0: Rodemos.
1: Ou Utopia, uma dessas duas, tá bom.
0: Fez Utopia, boa também.
1: E da tarde também.
0: Beleza, Rodemos. Um abraço, amigo. Já quero mandar um abraço especial ao meu compadre Negro e a comadre Neide Nordestino. Diz que lá está 9 graus, aqui está 11, 10, 11 mais ou menos, né? Isto. Então, obrigado aí. Eles estão acompanhando nós lá no Erechim já.

boneca desgraçada. Alô, moda velha. Já já nós vamos arrodear a utopia aí, né, Marcão do Lampião? Mas que tal, Marcão do Lampião? Que lá pro compadre Negro, velho, me abre essa acordeona, homem. Me conta do canto alegretense. Buenas, gurizada velha. Vamos lá, gente, uma colina de segunda, é 1º de junho de 2026, né? Mas estamos indo pro sexto mês do ano já, minha Deus do céu, né? Quando veja o Oswaldo, que é contente, né? Final do ano, ele gosta de ver o barbudo chegando, né? Isso, Papai Noel. É um esperolito, né?

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1: Comigo mesmo, companheiro. É comigo mesmo, né? É que não sei qual é mesmo, né? Qual é o mesmo, né? Olha, olha, 4:44:16, assim, com bom dia. Essa é a camisa que me feita. Você lembrando que a quinta-feira, dia 4, feriado de Corpus Christi, é capizar firme com aquela programação especial, mas vamos estar transmitindo a missa aqui da Matriz, 8:30, e também lá da Carmelim, da cobertura da grande festa. E na quinta-feira, uns decorrem, mas nós vamos estar, nós digo eu, né, vou estar por aqui já. É, levando alegria, música e informação pra você, amigo ouvinte. Tá bom, gente? Mas que tal, da véia? Alguém tem que trabalhar, né? Com certeza. Falar em trabalhar, e o João Maria, quantos anos não participa mais?
2: Bom dia, Marcelo.
1: Bom dia, tudo João tudo Maria.
2: Tudo tranquilo?
1: Como é que tá, meu
2: como
1: irmão?
2: É que passou o final de semana?
1: Passei bem trabalhando.
2: Muita festa lá no Caravaggio.
1: Bastante, bastante serviço também.
2: Voltar pra nós de música. Eu acho que deve ser o Chitãozinho e o Chororó que canta. É Iambu, Chitão e o Chororó.
1: E o Chororó.
2: Aham. Marcão da Blue e os demais ouvintes.
1: Do Lampião, qualquer coisa, né?
2: Garcia, minha esposa.
1: E é, não esquece da... Não esquece da Vânia. É, o Jundiá também, porque o Jundiá é teu...
2: Bom dia, Deus abençoe.
1: Viu? O Jundiá é teu primo-irmão, né? O Jundiá deve estar ouvindo. Ô, Jundiá, o teu piazinho aí já ligou agora, Jundiá. Mas, é, Jundiá, velho, primo-irmão, né, do João Maria, tá bem de parente, né, Jundiá? Eita, olha lá, gente boa, e o Oswaldo da Vila União dormindo ainda, Oswaldo, não acorda
3: bom
1: mais?
3: Dia, Pedro,
1: bom
3: bem,
1: dia, Oswaldo.
3: Da Vila União, tu sabe, né?
1: Dá pra ver.
3: Tá nós no ranchão, aí bota nós na oração, e eu
1: mas,
3: na
1: Roseli,
3: parecida de Almeida, minha esposa. E a música hoje é Contibucho da Estante, socando uma canjica. E tem que contar que o Sabino tá meio desesperado.
1: O que deu, de novo?
3: Não sei o que tá acontecendo.
1: O que deu, Dani?
3: Diz que ia vir ali pra espovar, almoçar ali.
1: E não veio.
3: Uma laçada.
1: E não veio.
3: Um bom dia pra você aí, Márcio Pedro. E queira bem que não custa nada e um abençoado segunda-feira
1: da pra todos. Da mesma nós. Forma pra todos nós, homem do céu. Já tá, viu, Oswaldo? Já tá sendo abençoado essa segunda. Deixa nós achar aqui, ó. Vê se eu acho outro modão aqui pra mandar pro Oswaldo. E Oswaldo, tem outro modão aqui que se eu conseguir abrir ela. Pra nós rodear aí pra vocês escutar, tá bom? Que eu acho que tu vai gostar até mais do que do Tiburcio da Estância ainda, bem, validade. Essa é uma rica marca que eu achei ali. E essa marca eu vou rodar aí, se der certo aqui, ó. É o compadre negro toca na cordiona dele lá no Erechim, velho. Ó. Vamos ver, acho que toca, né, compadre negro? Essa aqui é boa. Não te quero mais, é mais que toca. Sim, olha, o Oswaldo, o Sabino canta pra na ilha. Mas ah, Sabino, mas ah, Sabino. Escuta só um show tão bom de dançar, Oswaldo.

0: Aí a Deus, gauchinha, não te quero mais que te monha de uma gauchinha, vem mais para a gauchinha. Olha a hora, gente, 4h49, 4h11, 5. Bom dia, trabalhador. Acorde, acorde pra vida que tá na hora. Eita, muda bem. Falar em Caravaggio, né? Mandar um abraço a todo o pessoal, né? Estamos lá reunidos no sábado e ontem, domingo, principalmente, pessoas que vêm prosear com nós e dizer já escuta o Pai Nosso desde as 4h30. Mas que coisa boa, né? Eita, bom, velho, que bom saber que temos muitos e muitos ouvintes. Opa, essa é a Capinzalha FM feita pra você.
1: Bom dia,
0: mas que tal, né? E hoje tem o Jorodó. Faltando 10 para 5, bom dia, 11 graus. Sarte, te espai na cama.

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1: Mas e que tal que sim, que não, né? Vai dar de olhar, olha, 4h54, quero mandar um verso, tio Toninho, com a carne. Ô, tio Toninho, velho, como é que tá aí no Laudo Mida, né? Toninho, velho, tem um privilégio, né? Mora na mesma cidade, no mesmo estado que mora o Sabino, né? Tá bem, de amigo, pelo amor de Deus. Bom dia, Toninho!
2: Bom dia, Márcio.
1: Como é que você tá, homem?
2: Tô vendo, tô mal ligado.
1: Mas, desde que hora?
2: Desde as 4h20 da manhã.
1: Mas, já galou, velho.
2: Um abraço aí pra todos meus amigos, hein?
1: Obrigado, Boni, velho.
2: É o cara do Lauro Miller aí, cara, roda pra nós aí. Se o passado voltasse.
1: Oi, a moda. Beleza? Linda, linda,
2: tá
1: marca.
2: Tudo aí, pessoal que estão ligado aí.
1: Beleza. Um abraço, meu.
2: Uma abençoada segunda-feira.
1: Que assim seja pra todos nós, já tá sendo, né? Aô, cabanão, né? Essa aqui é bonita, é Lourenço, é Lourival das antigas, no fundão do barro velho. Se o passado voltasse, ô, oh, coisa boa, né?
3: Que será que...
1: É, compadre, seu.

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1: Mas se que tá, né, companheiro, é, vamos que dele me faz dar 2 só para 5, já é o 1º de junho, né, como é que tá teus previsões para o mês? Eu não tenho previsão nenhuma, deixa que Deus faça para nós, né, aí sabe é o que Deus veio, preparou para nós, né. Dá um abraço pro Nene, dá um abraço pro Anacleto, pessoal da Padaria de Virtude, mas ah, galo vem, né? Estão lá acompanhando nós, né? Lembrando que no dia 14, agora de junho, bagulho de festa no Mazieiro Ouro. Vai ser saltar gente pelas janelas, pelas beiradas, por tudo que é lá, né? Eita, mundão velho.
2: Aquilo na cama.
1: É coisa de louco, né? Cê? Por causa da gringa, né?
2: Eu nem lembro da
1: E nem eu nem lembro da última vez.
2: Né? Sabe, outubro, novembro, certo?
1: Eu nem lembro das últimas vezes. Né? Eita, Osmar, não é? Então a história do sabimos, né? Olha aí, Pedro Creitas, saudoso Pedro Creitas, pra nós relembrar também um triste romance. Vamos lá, 5 horas, 10 graus nesse momento. Bom dia, vamos acordando, se choveu, aviso.
2: Romance na vida encontrei aquela mulher que um dia eu deixei.
1: Segura, mano, Garcia, que é seu.

Atenção, minha roleta. De prêmio da veia. Hoje é de louco, né? Hoje é o 10-5, o 10-4, o 5-4. Mas que tá numa cama do boi Barroso, véi, né? Abraço, pessoal do Navegantes, com o Radinho no 12. Eita, gurizada, véi. Abraço, eita, compadre negro. Vamos que vamos dele com a cama do boi Barroso. Bom dia. E eu também, né? Ô, boizinho, velho.

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2: Vamos lá, né? Mandar um abraço sempre pro Vanderlei Arnucci, né? Que apartou o milagre do Caixa 8, não é? 7 mesmo, né? Uma vez que balão de Damir Lazarinho, seu Ivalino, daí, bom dia. Tudo bem,
3: bom
2: seu?
3: Dia,
2: como é que tá, seu Ivalino? Tudo bem?
3: Tudo bom por aí?
2: Macaio.
3: Tudo bom também?
2: Nós estamos peleando. Peleando, pelo
3: menos. Que precisa.
2: Aham.
3: Cadastra nós no rachão.
2: Tá um cadastrado já, né?
3: Quero homenagear a pessoa mais importante da minha vida.
2: Ô, dona Linda
3: Mir. Minha esposa.
2: Ei, Linda
3: Mir.
2: Tá de aniversário.
3: Que tá de aniversário hoje.
2: Ô, dona Linda Mir.
3: Acompanhe ele de sempre, na hora boa, na hora difícil.
2: Na hora difícil, ruim,
3: também.
2: Isso que é bom, viu?
3: Parabéns e muitos, muitos anos de vida.
2: Que Deus abençoe, dona Linda.
3: Bastante saúde e alegria.
2: Mas já tá tendo, né?
3: E a música, a flor do meu jardim.
2: Uhum, que bom, parabéns aí pra ela, felicidade, muitos anos de vida mesmo, tá bom? Alô, Tilo Moreno, dia, como é que estamos? Tilo, é bonito? Qual o tombo de cabrito?
4: Hoje vamos ver aquela que eu gosto, uhum. Tem cheirinho acima do abrigo.
2: Ah, sombra da bergamoteira.
4: Já estamos de pé na patroa.
2: Mas
4: pegamos,
2: de novo de pé na patroa.
4: Como é que passou a primeira semana? Tudo
2: bem,
4: certo,
2: graças a Deus. Oh, passei
4: uma
2: pessoa,
4: segunda-feira, uma boa semana, um bom,
2: bom
4: mês,
2: início.
4: Né?
2: Início de mês,
4: vamos,
2: né?
4: Que vamos.
2: E dele vamos, que dele.
4: Um abraço, até a tarde. Fica com
2: até
4: Deus,
2: de tarde, tchau, tchau. Se Deus quiser, né? Tava aí, né? 5 horas 9, nos 11 graus. Bom dia, mas de tempo bom. Segunda-feira, 1º de junho. 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

0: Olá, gente. 5 horas, 13 minutos, 5 e 13. 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
0: Mas sempre, né? Sempre na boa companhia. Eita, meu amigo Alexandre, lá de Pira, né? Como é que o senhor tá, meu irmão? Sim, como é que o senhor tá? Tudo certo? Bom dia. Bom dia, tudo bem? Como é que tá?
2: Eu gostaria de escutar a música, se fosse possível. O Xote dos Caminhoneiros,
0: Margarico.
2: Todos os irmãos da estrada.
0: Margarico.
2: O Garcia.
0: Vendendo.
2: Ali do Pinhão.
0: Vai vender hoje, não?
2: E pra vocês aí da rádio, se fosse possível.
0: Mas, homem do céu.
2: Beleza?
0: Vamos rodar assim, o senhor Valente tinha a cor do meu jardim, mas ele gosta do shot caminhoneiro também. Vamos incluir lá um shot de um caminhoneiro, velho. É um bom dia aqui pra dona Loici também, né?
3: Bom dia, Márcio Pedro. Como é que vai ser segunda-feira? Eu acordo cedo só pra escutar você. Depois você tá com o Zé Luciano, uma música bem bonita, beleza? Boa segunda-feira.
0: Vamos lá, são 5 horas mais 15 minutos, 5 e 15. Eita, mudando. Então, não, é o seguinte: nós vamos trazer o show do caminhoneiro. Depois tem a sombra da Bergamoteira Velha. Então, nós vamos rodar o Zezé e Luciano. Vai dar tudo certo, um dia dá, né? Com certeza. 5 horas que já deu, né? E acordamos vivo, já deu certo, né? 5 horas e 15 minutos, bom dia. Então, abraço a você da Rodarce, que dá boa noite de carona, independente. Nem que seja de um carrinho de mão, né? Mas vai que vai, né?
4: Para todos os caminhões.
0: Eita, mudão velho. Vamos que vamos. Abraço pro Belo lá no Recanto dos Pássaros, né?

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3: Comigo mesmo, né? Com a lá em TV pra se Copa, né? Ontem o Brasil aí, né? Tomara que fosse sempre assim, né? Mas ontem bateu lá o Panamá por 6-1, né? Jogou amistoso, né? É, se preparando agora, é sim, agora o bicho pega, né? A partir já do dia 10, 11, aí começa então agora desse mês, oficialmente a Copa do Mundo 2026, né? Eita, mão da véia! O Neymar já antes de começar a Copa já estava tá machucado. Vamos ver. Vai que surpresa, né? Eita, mundão, velho. 5:22. Doce foi ela quem trouxe. De longe, pai, eu, barbaridade. Ei, abraço, aperta. Já nós vamos rodar a soma da Bergamoteira. Depois tem um Zezé e Luciano. Deixa eu ver quem mais tá mandando um bom dia pra nós aqui, ó. Bom dia, meu
7: Pedro,
3: amigo Pedro. Tudo
7: como
3: bem?
7: Como é que vai? Muito frio por aí?
3: Tá, mais ou menos.
7: Cara, queria que você mandasse a música do Trio Parada Dura, Avião das Nove, pra todos aí da rádio que estão escutando.
3: Mas, homem do céu, obrigado, meu irmão. Obrigado, né? Eita, obrigado, meu Rudivés, sempre acompanhando nós na escuta, né? Obrigado, Pedro. Um abraço, é de Ipira aí, mas a povo amigo do Ipira veio. Bom, né? Vamos rodar assim, vamos pegar o avião das novas, vamos pra Ipira, né? E na sombra da laranjeira. Pode rodar 5:23. Bom dia, acordando pra mais uma semana. Acordando pra mais um mês, né? Alô, meu amigo Muriçoca, né? Leonir Bergamo no estado dos Hortas. Bom dia, tio Muriçoca, velho. Na sombra da bergamoteira. Alô, tio Raul. Seu Leopoldo na dorta, não. Roncando, né? Alô, Zino, vamos acordando, meu parente velho. Mandar um abraço pro meu grande parente também aí na fazenda, o Aristide e a tia Ana. O Aristide velho foi de carro na pressão e voltou de carro. A dona Ana caminhando, né? Coitada dela, mas aquele homem não adianta mais nada. Né?

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1: Olá, né? O amanhecer dessa segunda-feira, dia 1º de junho, de tempo bom, 11 graus de temperatura nesse momento. Lembrando que às 7 horas dentro do Jornal 102, aí com o Jardel, teremos a previsão já atualizada para a semana aí com Ronaldo Coutinho do Prado.
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1: Quieto, piazada, quieto, piazada. Pelo amor de Deus, às 5h28, vamos olhar o 5h28. Vamos acordando, vamos sair. Estamos se espalhando, é segunda, né, gente? Você me pede nessa noite que tamo junto. Meu Deus do céu, né? Vamos trazer o Zezé e o Luciano, vai dar tudo certo. Depois então vamos pegar o avião das 9 da praia e Pira, né? Alô, povo de Pira, bom dia, Piratuba e região. Olha, 5h28, Zezé de Camargo e Luciano. Mas vai dar tudo certo. Já deu, né? Se tu já acordou, já falou, pensou e agradeceu a Deus, né? Por isso que vai dar tudo certo. Agradeço a Deus em primeiro lugar, né? Porque pode ter certeza, se há um pai dos milagres, é Deus, né?

0: Olha aí, né, Zezé de Camargo e Luciano, vai dar tudo certo.
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0: É, do mandar um abraço pro João do estacionamento. Obrigado, João. João, foi parceiro nosso também, ontem lá na festa, na transmissão, enfim, aí da procissão, da Santa Missa. Muito lindo ontem, tudo lá no Caravaggio, no oratório, muitas pessoas, comunidade muito bem organizada, viu? Parabéns, né? Não é uma, na verdade não é uma comunidade, é uma comissão, né? O pessoal lá que organiza tudo, né? Então, um abraço a vocês, obrigado aí por essa parceria de sempre. Um abraço aqui pro Anacleto Ange, Mano Garcia, velho, meu amigo Gerson Storti, como é que tá, tio Gerson, velho? O senhor tá mais ou menos bem sempre, ou não? Como é que estamos? Seu Roberto e a dona Virma pedindo pra nós arrojar Tonique Tinoco na beira da tuia. Oi, que baile bom, né? Bom dia, seu Gerson, tudo certo?
9: Bom dia,
0: tudo
9: Márcio.
0: Tudo bem, Pedro? Meu irmão?
9: Como é que tá? Tudo certo, meu amigo?
0: Eu tô bonito.
9: Toca a próxima música aí.
0: Vamos rodar na beira da tuia. Olha aí, ó, falei do tio Aristide, tia Ana. Tio Aristide, aí tá lá corradinho dos homens. Não deixou a dona Ana ali na praça ontem, pra ela ter que acompanhar. Ó, tem uma ideia, o Crei Justino, viu, Aristide? O Crei Justino já passou dos 80 anos, foi a pé todo o trajeto. E você, meu parente, que deve ter uns 52, 53, hein? Ai, tá aqui a situação, né? Ai, é brincadeira. Um abraço, pessoal da Fazenda das Palmeiras. Um abraço pro colega Barro Preto na Cidoni. Vamos, Barro Preto, tá frio aí ou não? Isso vai ser uma semana boa e abençoada, com certeza, né? Eita, mundão velho. Aí vamos pegar o avião das nove, depois vai ter na beira da tuia. Oi, que baile bom, na beira da tuia, eu ganhei teu coração. Vamos lá pro Pedro, pessoal do Capelinha e Pira. Eita, mundo, já comprei passagem para ir embora. Só me resta agora apertar-te a mão. 22 para 6, bom dia, 11 graus.
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0: Vamos lá, né? O Barro Preto disse que o Eliseu tá aí tomando chimarrão também. Hoje não, hoje ele não veio tomar chimarrão, né? Mas tem que vir todo dia, ele tem que vir aí, Barro Preto. Abraço pro pessoal do Mariano, vai.

0: e que vai levar, né? Então, deixa eu mandar uns abraços que meu amigo Luiz Comadio. Deixa eu segurar a beira da tuia aqui, deixa, ai, que cai a tuia, velho, né? Que bom, né? Saber que esses ouvintes estão com a gente. Mano Garcia tá aí, né? Tá, amanhã vai fazer já a cirurgia. Um abraço aqui pro tio Jusce da Luz, né? Obrigado, tio Jusce. Que Deus abençoe você, dona Cineia, aí. Obrigado sempre por esse carinho, povo amigo de toda a grande imensa religião. Ah, não, é região mesmo, né? Ô, tchaca, tchaca também, não é que tá vivo, tchaca, tchaca, né? Mozo, tchaca, tchaca, boa noite.
1: Bom dia, bom dia.
0: Bom dia, bom dia.
1: Beleza, show de bola. Olha essa longa estrada da vida.
0: Essa longa cruzada da vida. Eita, o tchaca, tchaca e o João Maria, que são irmão do Jundial, acho que são, pelo tipo, são até meio irmão deles. Ai, zagurizada, velha. Você cuide, companheiro, você cuide. Vai na beira da tuia, ô, que vai de bom. Isso aqui é boa, né? A Roberto nascendo ali pra nós dançar, né? Rodiar no São João, que vai começar agora. Eita, mundão velho. 5h42, bom dia.

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4: Vamos lá, gente, mandar um abraço pro Defende, né? O Defende aí tava agarrado no matinelo ali nos, lá no Caravaggio. Eu olhava de longe, mas o Defende dançando sozinho, mas não era agarrado na prenda, que vai ser um só, né? Barbaridade. Um abraço, Defende. Mas como assim, meu amigo, velho?
5: Bom dia, bom Márcio dia, Pedro, como Defende? É que você está?
4: Tô bonito.
5: Amanheceu bem do matinelo?
4: Oh, graças a Deus.
5: Tudo meu certo, ó. Manda uma música bem bonita, bem quente.
4: Defende. Um obrigado, meu irmão, né? Olha o ranchão da Capinzal FM, Salete do

0: Olá, bom dia, dona Salete. Deixa eu ver quem mais que mandando um bom dia. Bom dia, mande uma pra nós, né? Dava rico de tarde ontem na festa, tanto projar, né? Isso, vamos ver quem que mandou pra nós aqui. Diz que o Mudinho dava projando na festa ontem, então deu boa, né? Ó, Laércio Camazão. Ô, Laércio, como é que tu tá, homem do céu? Tudo certo, gurizada? A dona Marlene aí do Maxiano Toaldo também, um dia bom pra vocês, obrigado pela companhia, tá bom, dona Marlene?
1: Bom dia, Márcio Pedro.
0: Tudo certo com a senhora?
1: Eu quero a música com Teixeirinha, Tropeiro Velho.
0: Oh, boa pedida.
1: Obrigado por atendida.
0: Ah, claro que vai ser, dona Marlene, por que não, né? Eita, mano, primeiro nós vamos rodear nessa longa encruzilhada da vida, não é estrada mesmo, né? Milho Rick José Nário. 5h45, 15 para 6, 11 graus. Bom dia, 1º de junho.

0: Quero mandar um abraço pro meu amigo Tomé, né? A dona Suzana também, mas já Tomé, vem, né? Então, um abraço, curizada. Obrigado pelo carinho. O meu amigo Belo, né? O Chrysler Bem, do Recanto dos Canarinhos. Como é que tá, Chrysler Bem? Já acordou aí, homem do céu? Mas que bom, né? 5h47.
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0: Mas que tal, né? 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
0: Olha, gente, são 5h50, 10 para 6. Eita, já vamos rodar o tropeiro velho. A dona Marlene, obrigado aí pela companhia. Pessoal, tá aí no Marcos Santo Aldo, que tá em casa, tá no trabalho, tá levando de carona. Bom dia, gente. Eita, mundão, né? Meu amigo Mano Garcia, como é que tá, homem do dia, céu? Mano. Tudo certo?
5: Você roda pra mais aí o prato do dia.
0: Mano, carcula,
5: senhor. Toda a turma do Chimarão. Boa aí, pedida, mano. Que Deus abençoe a nossa semana e a nossa segunda-feira aí.
0: Aham.
5: E pra vocês da rádio, mano.
0: Ah, todo dia, deixa pra nós, homem, deixa. Quando nós vamos... O da música é muito bonita também, música que conta a história verdadeira. O Gotinho do Mato também, né? Isso, mandar um abraço aqui pro Aguinaldo Carvalho também, toda gurizada. Bom dia, bom dia.
6: Bom dia, amigo.
0: Bom dia, como é que o senhor tá, Carvalho? Tudo bem?
6: Manda uma do outro dia parada dura, hein?
0: Uhum.
6: Família Carvalho, pra vocês na rádio. Tá pro seu Ivalina, dona Linda Meira.
0: Dona da Meira, aniversário.
6: Uma boa semana, um bom mês, né? Primeiro Scarcu. Da semana, primeiro do mês.
0: Eita, manda
6: um abraço aí, tudo de bom.
0: É a dona Indamir que hoje tá completando, não, 52, 53, mais ou menos, é a dona Indamir. Parabéns, felicidade. Eita, mundão, vem quartando nada em pouco, 8 para 6 já, bom dia. Vamos acordando, gente, vamos acordando. Se quer mandar pra dona Ines, pro tio Ito, que... Pelo jeito, alemão aí de Paulo Lopes, ó. Nene do bar de Floripa. Tirado o celular do Ito, né? E hoje, nem sinal de fumaça, né? Nem sinal de fumaça o Ito deu, né? A dona Inês deve estar acordada.

0: Mundão de Solidão. É o Mundão de Solidão, né? Tio Justo da Luz, botar o nome da mãe, claro, ela em orações, é isso. Mas Deus, Deus é poderoso, tá? Tio Justo, pode ficar tranquilo, tá? Deixa eu mandar um abraço, quem mais aqui? É, então, na, o barulho da Dona Celonim, mande um feliz aniversário para Dona Indamir, né? É, da Celonim do Barro Preto, que Deus abençoe ela sempre. Isso, ela já tá abençoando também, né? Ô, Ito, Ito! Aí, tô velho.
1: Bom dia, Márcio Pedro.
0: Ah, dona Inês.
1: É a Inês.
0: Cadê
1: Tirei
0: o Ito?
1: Esse celular ali, tá só fazendo barulho ali no fogão ali. Ah, não dá nem pra dormir. Os par de dias ele vai ficar sem celular agora. Até se comportar um pouco. Ai, tá bom, ai. Então. Desculpe dessa história ali, mas eu vou fazer.
0: Tira aí, dona. Agora, dona, não, vou até repetir pro alemão lá em Paulo Lopes ouvir, viu? Viu, alemão, ó. Escuta só.
1: Bom dia, Márcio Pedro.
0: Oh, escuta
1: é
0: só.
1: É a Inês. Tirei esse celular ali, tá só fazendo barulho ali no fogão ali.
0: Ito,
1: não dá nem pra dormir.
0: Né,
1: os par de dias ele vai ficar sem celular agora.
0: Deixa passar.
1: Até se comportar um pouco.
0: Mas não vai
1: tá
0: se comportar
1: bom, então.
0: Nunca.
1: Desculpe
0: né?
1: dessa história ali, mas eu vou fazer.
0: Eita, Ito, agora deu. Não venha depois dizer que é mentira, Ito, que se a dona Inês falou, tá falado. Deixa eu ver quem mais que o Plástico e o Schmidt. Pediu que eu possa dizer que ele. É o último julgamento, né? Dado o último lançamento, pode dizer que é o que aquela é bênção em mim, né? Eita, mundo velho, aqui o pessoal pediu, tá aí um prato do dia. Eita, mundo, daqui a pouco nós vamos rodear um trio para dar duas, hein? Depois da oração, né? 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Bom dia. 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

0: médio, Cleguês. Eu, Tio, velho, qual é o recado pra dona Ine? Se ela não te devolver lá o celular, tomar o celular teu, e qual é que é o recado pra ela aí, Tô? Conta aí pra nós.
1: Ô, mulher, se você me tomar o celular, não vou mais tratar das vacas.
0: E cê foi, daí cê foi. 6:01.
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3: Bom dia, amados irmãos e irmãs, nesta segunda-feira. Já acena para nós Jesus Eucarístico no feriado de Corpus Christi. Então, vamos, no amanhecer de cada dia, pedir que este Jesus nos acompanhe. Rezemos, peçamos, suplicamos as graças de Deus. Em nome do Pai, do Filho e do Espírito Santo. Amém. Jesus amado, que tendo voltado para o Pai, quis sempre estar conosco. E nós cremos, Senhor, nesta manhã, que nossos olhos se abriram sob o Teu olhar vigilante. Nossos primeiros passos foram dados sob o vosso olhar vigilante. Tudo o que fizermos hoje, Senhor, estará sob o vosso olhar vigilante. Cremos, Senhor, que estás no meio de nós. Cremos e professamos que nos acompanha a cada instante e em cada momento. Mas temos a certeza plena da vossa presença real na Eucaristia. E é por isso, Senhor, que nesta manhã vos adoramos e proclamamos. Graças e louvores se deem a todo momento ao Santíssimo e Diviníssimo Sacramento. Jesus Eucarístico, nesta semana eucarística, venho colocar confiante no início desta manhã minha prece, meu clamor, meu pedido. Aceita, Senhor, o que o meu coração eleva em oração. Jesus Eucarístico, que dissestes, o que peçais ao Pai em meu nome, Ele vos dará. É por isso, Senhor, que nesta semana eucarística, eu clamo, ó Santíssimo Sacramento, em vosso nome, me conceda esta graça. Jesus, eu clamo no início deste dia, coração eucarístico de Jesus, em vós confiamos. Libertador de nossos males, em vós confiamos. Remédio eterno, em vós confiamos. Socorro dos enfermos, em vós confiamos. Jesus Eucarístico, nunca seremos dignos daquilo que esperamos alcançar, mas pedimos incessantemente, atenda-nos na vossa misericórdia. Amém. Graças e louvores se deem a todo momento ao Santíssimo e Diviníssimo Sacramento. Um ótimo dia, sob o olhar vigilante de Jesus Eucarístico. Amém.
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0: não adianta implorar amor, mas pra quem implora amor, pra quem não sabe amar, daí não vai mais, vai querer implorar o quê, né? Deixa eu mandar um abraço aqui pro meu grande amigo também, né? O João da Silva, né? Bom dia, João da Silva.
1: Bom dia, na sua casa.
0: Bom dia, João.
1: Bom dia,
0: como é que tá, João?
1: Tá Taurus, tudo na Santa Paz.
0: Bonito, bonito, João.
1: Manda um alôzaço pra nós
0: aqui da
1: Leonardo Espadinho, do Centro Capinzal.
0: Aham.
1: Já temos aqui com o Radio no doce.
0: Obrigado pela preferência, meu guri.
1: E me roda a música A Noite do Nosso Amor.
0: Minha Deus do céu.
1: Oferece pro nossos amigos do grupo do Gole.
0: Mas calcula.
1: O nosso amigo Garcia do Parisô.
0: Tá lá pronto pra trabalhar.
1: E pro alemão da curva da Estrada Velha.
0: Mas alemão
1: nosso
0: velho.
1: Nosso amigo Tio Ito lá de Lacerdope.
0: Tio Ito, a dona Inês tomou e o celular dele.
1: Um abraço. O amigo
0: isso.
1: E tudo de bom.
0: Apaixonado. Vamos lá com eles mesmos, Roberto e Meirinho, pra não recordar, 6:12, Cabanão Mundão, essa sim é boa, vamos lá, esse é lá do Fundão, mas do Fundão, do baú, cria, tá 11 graus, né?

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2: Comigo mesmo, né? São 6:20, 6:20, 11 graus, né? Tempo bom, né? Dia 1º de junho de 2026, né? Pelas previsões, acho que vão ter uma semana de tempo bom aí, né? Que coisa boa, que maravilha. Lembrando que quinta-feira, cuidado de Corpus Christi, a Capinzal que me dá cobertura, grande festa na comunidade aí da Carmelinda, né? Um abraço pro povo da Carmelinda lá, meu amigo Celso, toda a turma lá, todo mundo rando ideia. Eu acho que foi o ano passado que eu fui lá, o ano passado, ou retrasado, esse ano eu não vou ir lá, porque vou ficar por aqui, né? Peleando por aqui, tá bom? Mas vai ter com certeza a equipe da Capinzal que vai trazer tudo, tudo pra você. É, quero mandar um abraço especial, agradecer a todos aí, então, do Caravaggio, a mulherada lá da cozinha, né? Através da dona Tânia Bevilacqua, agradeço a todos vocês, tá bom? Belíssimo trabalho ontem, mas se virar nos 30, cara, mulherada, uma com as mãos nas batatas e nos ovos, era maionese, era salada de tudo que é tipo. De tanto repolho cortado, começaram a cortar até de motosserra, viu? De tanto que cortaram, né? Pessoal da carne, da bebida, a comissão organizadora lá em geral, pessoal muito bem organizado também, o serviço das mesas, viu? Pessoal, tinha um mapa, você reservava antes, chegava lá, não, a tua aqui, ali, é. Então, parabéns, parabéns à comunidade em geral aí, todos, e obrigado por mais uma vez confiar no trabalho da Capinzal FM, que teve lá, contando tudo já, desde as noites do trido, no sábado, tivemos lá com a parada 102, e ontem não foi diferente, procissão, missa, rádio, face, né? Eita, mona, velho, uma hora caía a internet, nós buscava ela de novo, né? Mas sim, indo, né? Eita, mona, velho, é assim que acontece, uma vez que por Ernesto Esganzela, né? E o matinezão ontem, Porto Som, muito bem tocado, bam, que limpiou, tem gente saindo até agora, né? Tem gente saindo até agora de lá, né? Eita, mundão, velho. Um abraço à comunidade aí do querido do Caravaggio, né? Do Oratório, né? Tivemos lá o Frei Justino, os ministros, o Bispo Dom Mário. Eita, moçada velha. Alô, dona Linda Mir Lazarino e todo mundo homenageando a senhora. Meu amigo Vivaldino aqui do terminal rodoviário. Hoje vai ter uma fazenda viva, viu, Vivaldino?
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2: Eita, dona Inês Aparecida, Inês Aparecida da Mota também, hein? Vamos lá, dona Linda Mir, que tá trocando de guias hoje, né?
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0: casa
1: tem. Vamos lá, gente. Na tua casa tem Jesus, então benção em você, né? Eita, mundão, se tem benção em mim, né? Eita, mundão, benção em mim, benção. Ô, Oswaldo. Oswaldo é muito fofoqueiro aí da Vila União, barba, né? Ô, Mota, cuidado com o Oswaldo aí, tá bom? O que que tu vai fazer aqui, ó? Lê a fofoca do Sabino que você vai fazer. Sabino tá já trabalhando desde cedo.
2: De novo, Márcio.
1: Bom dia, ó, fofoqueiro.
2: Oi. Sabino tá meio aborrecido.
1: O que que deu com o Sabino?
2: Ele ontem me ligou.
1: Chorando,
2: não sei o quê. Parece que tá meio sozinho,
1: homem. Mas, velho. De novo, Anaína, tô
2: com aí falou que vinha na Espovalho, com minha
1: matar. Ai, ai, ai.
2: Eu não sei se veio, não.
1: Eu acho que não.
2: Sabe, né?
1: Uhum.
2: Mas daí ele pediu pra me mandar depois das 6 horas, um alô pra ele. E o Ito, velho, agora tá feito, né?
1: Não,
2: sem
1: tu viu?
2: Celular, dona Inês tomou o celular dele.
1: É.
2: Barbaridade.
1: Não, não, agora dá até medo de nós ir uma hora lá no Ito. Bom, aí que a dona Inês diz, não, suma todo mundo aí, brincadeira, viu? Abraço, dona Inês, abraço, Ito. Obrigado pelo carinho de vocês.
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1: Mas esse é mais ou menos feito pra todos nós, né? Olha, das 6:26, bom dia, acorde pra vida. Acaba não, mundão, né? Ô, segunda-feira, como é que tá a tua segunda? Tá boa, né? Muita gente hoje acordando com aquela ressaca. Ai, tomei demais ontem, vai, baridade. Eu também tomei bastante ontem, água mineral, né? Ah, coisa boa, né? Vamos lá, 6:27. Alô, Vivaldino, como é que tá? Mas vai, pô, família Lago, lá com o Ademar, até o Ademar tá bom ontem, ele é Dom Suzano, marcando umas marcas ali no matinezão. Mas que tal, meu amigo Ferrari, como é que você tá? O Ferrari aí que toca no Estado da Vida. Ô, Ferrari, bom dia, homem do céu.

0: falando, é sertão da fazenda viúva. Eita, cadê o Osmar Lopes Duarte, que não deu mais saldo pro Márcio, mas de novo não foi ontem, Osmar, mas o que aconteceu, homem do céu, né? Olha, ô Dona Lindamir, que tá de aniversário hoje, que é quase um agradecimento já especial, né, Dona Lindamir? Que Deus sempre abençoe a senhora também, tá bom?
1: Isso, bom dia, Márcio. Bom dia, Dona Lindamir. Quero agradecer todos que estão se lembrando de mim, o Bar Preto, Celonino, meu esposo Ivalino, minha neta Thaís, todos que se lembraram de mim,
0: olha
1: um
0: aí,
1: abraço.
0: Que benção, que benção.
1: Celonino quer comer um pedacinho de carne, tem.
0: Olha
1: um
0: aí,
1: abraço para todos.
0: Olha aí, que bem, coisa que boa. Um abraço, viu? Essa é a Dona Lindamir, né? 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
0: Olha, nosso amigo Anacleto, Ângelo, tem pra quem? Vamos mandar um abraço aí, Anacleto. Bom dia, Anacleto.
5: Bom dia. Todos os ouvintes da Capinzal FM, manda um alôzão pra Dona Lindamir, que tá no aniversário hoje, que Deus abençoe e proteja ela sempre.
0: Mas já tá protegendo, né? 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Gente, finalzinho aqui de mais um Bom Dia Trabalhador, em nome de Quarmácia, Nossa Quarma, Borracharia Cidade Alta, Funerária Ouro, Posto Amigão, Metalúrgica Acrigo, Aura Única, Lucas Duarte, 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E lembre, Deus é por nós, quem é contra nós. Eu volto já no Capinzal Negócios.
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0: Olha, lembrando que o nosso WhatsApp é 988156435. Ele quer mandar um abraço pro meu amigo Wilson Bonato, também acompanha nós. Obrigado, seu Bonato, que seja um mês repleto e muita paz, saúde para todos nós, né? 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Pessoas, quero mandar um abraço que já deixa aí quem está participando com nós já. Bom dia, quero comprar. Olha, atenção, não. Quero comprar. Preciso comprar um casco de botijão de gás, preço barato, é uma família que precisa. Então, se tiver, de repente, sei que hoje não é tão barato também o casco vazio, mas vai com 73,4, se quer ajudar alguém, não quer doar, de repente, faça um precinho bem baratinho. Olha o telefone aqui, é 999-91-2642, 999-91-2642, tá bom? Ou você tem aí, quer vender, preço bem baratinho, o pessoal compra e paga na boca da guaiaca também. Meu amigo Valdomiro, estão precisando do quê? Bom dia, Valdomiro.
11: Bom dia, Márcio Pedro. Tudo bem? Eu anuncio, preciso de um servente bom aí, um pedreiro bom aí. Aham. Beleza? É o Valdomiro da Rosa.
0: Telefone?
11: Ligar no 99-33-4198. Beleza?
0: Beleza, Valdomiro, beleza. Precisa de um servente bom, então já não pode ser eu, tá bom? Olha, são 6h38, no 6h38, Capinzal Negócio, vende-se um fogão a lenha seminovo número 1, né? 998-01-4589. Aluga-se um apartamento próximo à Prefeitura de Capinzal Centro, ao Centrão Vivente, 988-11-7991. 988-11-7991. Vende-se uma motosserra técnica, Singtecnica. É a marca 58 lá, 10 meses de uso, 800 pila, 92.6923. Vende-se uma casa para retirada do local no Parque Jardim, 700 pila, 99986-2237. Vende-se pipoca branca, 991173051. Vende-se um Celta 4 portas no 2005, R$14.800 e uma sala comercial próxima ao Alta Elite, 100 metros quadrados. O pessoal está vendendo, né? 99917-1479. Vende chimia de abóbora com caldo de cana e melado. 15 conto vidro, 20 conto litro e 50 contos 2 litrão. 99906-5584. Vende-se terneira, tem terneira para vender no 99980-0776. Vende-se duas bicicletas, uma feminina e uma masculina, tamanho grande. 988-350856. São 6h39.
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0: Nós aí, né? E ele tá com, sempre vendendo aquelas frutas, vendendo também pinhão, né? Batatinha, batata doce e muito mais, né? Aqui próximo à Escola São Cristóvão, tá bom? A partir das 8 da madrugada, né? 8 da manhã. Pensa um pinhão bem bom, viu? Olha, muito bom mesmo, tá? Gente, deixa eu mandar uma mensagem aqui pro seu Pedro Barbinota, meu. O que que tem um babiliquê aqui, tio Pedro? Conta pra nós aí, tio Pedro, velho.
1: Bom dia, Marcelo.
0: Bom dia, Pedro.
1: Pedro Borindial do San Roque. Eu preciso de um reboque pra um palio.
0: Aham.
1: Daí ele tem que ser pro palio mesmo, que não pode. E daí eu preciso ele, quem tiver um usado ali. O número do telefone é 998-06-5584.
0: Então ele precisa comprar um reboque, mas tem que ser pro carro palio, tá bom? Se alguém tiver, né? Entre em contato com ele aí. Se não conseguiu pegar o número lá, mas depois das 8 pode ligar e falar com a Fernanda, que ela passa pra vocês também, tá bom, gente? São 6 horas com mais um punhado de 41 minutos já, né? 6h41. 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São 6 horas com mais 43 minutos. Vê o que o pessoal tem aqui para vender. Bom dia. 3 janela grande com vidro para doação. Ó, pessoal, tem 3 janela grande com vidro para doação. É na Rua Dona Linda Santos. Até o meio-dia, viu? Ó, que é janela grande, ó. 999-535372. 999-535372. É aqui na Rua Dona Linda Santos, tá bom? Chega lá com o pessoal, velho. Já vai te entregar pra você, né? Isso, tá? Então, são 3 janelas grandes aí. A doação. São 6 horas com mais 43 minutos, 6h43.
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0: 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Olha, gente, vende-se mesa redonda com 6 cadeiras, centro giratório, seminova, cadeiras estofadas por R$ 1.000, 98869-2876. Precisa de um

Vamos além para doação e doce um berço, né? 985023789. Precisa de uma casa com urgência que seja pátio fechado e aceita animais. 988688009. Compre-se uma nogueira ou corrageira. 999702681, né? 6 horas com mais 46 minutos. Atenção.

0: Vamos lá, né? São 6:46, não 6:46. Que tem pra vender aí também, Bardomiro? Isso, Bardomiro das Rosas, né?
1: Márcio Pedro, eu de novo, eu tenho uma forageira pra vender ali.
0: Uhum.
1: Sei lá, acoplada.
0: Acoplada aqui?
1: É a média.
0: Ah, que ela é boa, aquela acoplada, né? Isso. Ela é muito boa de vender também. Deixa eu o telefone aqui do Baldo, 999-3341-98. O que, é que o João Maria será que tem para negociar? Mas me passa o número do zap do rapaz que está doando as ginelas, né? As ginelas, depois já te passo aí, tá bom? Meu amigo João Maria, né? Isso, vou até passar aí já para você aí. Nós já encaminhamos, se deixar para depois, quando vê, nós já desesquece, daí fica ruim, tá bom, João Maria? Já tô te passando aí, tá certo, meu amigo velho? 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
0: Olá, né? Mandar um abraço aqui pra dona Inês Pereira, também tá acompanhando nós. Um bom dia pra vocês aí, obrigado pela companhia também dos amigos, tá bom? Olha, gente, o pessoal que tá ligando agora no número aí da rádio e não consegue agora nesse momento atender, tá bom? Liga depois aí, tá certo? 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Passe o número aqui das janelas que estão doando aí. Já passei para um aí, vamos ver se de repente já não pegaram, mas vamos passar para vocês também, né? Vai que de repente um liga, não dá tempo de buscar, o outro se boder antes e busca, enfim, é só vocês se acertarem lá, tá bom, gente? Já passei o número aqui também. São 6:50, finalzinho aqui de mais um Capinzal Negócios, né? 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Mais uma vez, uma vez, meu amigo Mirinho lá, das mudanças e negócios aqui no Parisou, né, Mirinho? Vamos se bolhar, vamos começar bem o mês aí, tá bom? Um abraço pra vocês aí, obrigado pela companhia, gente. Agora nós temos os 5 minutos com Jesus. E depois o Jardel com o Jornal Sentilos, com você começar bem a semana informado, mês, enfim, tudo que acontece aqui em Capinzal e a nossa região. E eu volto às 17 horas com mais uma Companhia 102. Um abraço, uma boa segunda-feira, um bom início de mês a todos nós, né? E sempre ligado na Capinzal FM.
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6: Nesta segunda-feira, dia 1º de junho, inicialmente saúdo a você que está me ouvindo, me acompanhando. Esse momento especial que aqui sempre temos juntos em torno da palavra de Deus. Especialmente hoje, lembrando, estamos iniciando mais um mês de junho desse ano de 2026. Muitos desafios pela frente, muitas dificuldades também poderemos ter pela frente. E a pergunta sempre fica: onde nós vamos encontrar segurança? Diante de tudo isso, dos desafios que vamos ter pela frente, provavelmente também de muitas dificuldades, vamos meditar sobre o tema. Procure segurança em Deus. Procure segurança em Deus. Baseado no Salmo 91, versículos 1 e 2, que diz: Ó Senhor Deus, Tu és o meu defensor e o meu protetor. Tu és o meu Deus, eu confio em Ti. Estimados amigos, você se sente seguro, física, emocional e espiritualmente? É muito comum associarmos a falta de segurança a um sentimento de medo, que pode variar de ansiedade controlável até um pânico. Frente a esses sentimentos de insegurança e medo, normalmente nós lançamos em busca de algo que possa amenizar a nossa fragilidade. Não é incomum as pessoas buscarem refúgio em coisas e crenças que acabam sendo amuletos e que, ao invés de dissipar esse estado de fragilidade, acabam escravizando a pessoa. Devido às circunstâncias que nos escapam do nosso controle, é praticamente impossível evitar o sentimento de insegurança e medo em nossa vida. Não bastasse os perigos ocultos, precisamos ainda lidar com doenças que muitas vezes vêm de uma forma avassaladora. O que devemos fazer? A quem apelar? Onde podemos nos refugiar? O Salmo 91 diz assim: A pessoa que procura segurança no Deus Altíssimo e se abriga na sombra protetora do Todo-Poderoso pode dizer a Ele: Ó Senhor Deus, Tu és o meu defensor e o meu protetor. Tu és o meu Deus, eu confio em Ti. Salmo 91, 1, 2. Esse salmo é um chamado para encontrarmos refúgio em Deus quando o medo bate a porta. Não se trata de um amuleto, mas de um ato claro de confiança no Senhor, que nos livra das armadilhas sutis do mundo que nos afetam com ataques súbitos. Muito mais do que nos livrar de uma avalanche de dificuldades diante de muitos desafios da vida, o nosso Deus é presente em nossa vida com a graça do perdão que está em Jesus, que cura a enfermidade do pecado, que nos faz perecer não apenas neste mundo, mas eternamente. Meu amigo, minha amiga, neste início de mês de junho, confiamos em nosso Deus, pois a fidelidade dele protege a você e a mim como um escudo, e sob o cuidado de Deus, nós encontramos segurança. Todo-Poderoso Deus, motiva-nos por Tua graça a buscarmos a Tua presença, em especial neste início do mês de junho, no qual encontramos alívio e proteção, esperança e salvação. Livra-nos de todo mal que nos faz reféns da insegurança e do medo. Em nome de Jesus. Amém. E assim começamos este mês de junho. A nossa segurança está em Deus. O Senhor Deus é o meu defensor, é o meu protetor. Eu só confio em Ti. E assim iniciamos este mês, só para os cuidados, só para a segurança, a proteção de nosso Deus. Um feliz e abençoado dia e também um feliz e abençoado mês de junho. Um grande abraço, amém.
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9: Muito bom dia, segunda-feira, 1º de junho de 2026, tempo nublado aqui no Baixo Vale, temos presença de neblina, atenção você motorista, temperatura 11 graus. Destaques desta manhã, Ponte da Integração celebra 30 anos como símbolo de desenvolvimento entre Santa Catarina e Rio Grande do Sul. Saúde de Capinzal promove ação com foco na prevenção ao câncer bucal e combate ao tabagismo. Hospital Nossa Senhora das Dores registra aumento de dores no peito e médico alerta para maior risco de infarto no inverno. Mega Sena acumula e prêmio vai a 16 milhões. Petrobras implementa desconto no diesel a partir de hoje. Vice-prefeito Tiago de Oliveira Luz assume interinamente a Secretaria da Saúde. Capinzal amplia a vacinação contra a gripe para toda a população. Vereador propõe criação do impostômetro virtual em Capinzal. No Boletim de Brasília, decisão de Pacheco em não concorrer obriga Lula e PT a correr atrás de um palanque forte em Minas Gerais. Segurança Pública, homem sofre queda de aproximadamente 5 metros e é encaminhada a hospital em Capinzal. Colisão entre carro e caminhonete provoca danos materiais no centro. Sogro que encomendou morte de empresário é condenado a 16 anos de prisão após júri de 40 horas no oeste de Santa Catarina. No esporte, Ancelotti escala 2 times e seleção se despede com goleada sobre Panamá. Palmeiras segura pressão, vence Chape e segue líder do Brasileirão. Atletas de Capinzal, Ouro e Lacerdópolis realizaram o último treinamento para a segunda etapa estadual de Karatê. Eu sou Jardel Martinazzi e apresento essas e outras informações agora no Jornal 102. Produção, Departamento de Jornalismo da Capinzal FM, na direção de Luiz Pedro Escarton. 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
9: 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Ronaldo Coutinho do Prado, as informações para este começo de semana, início de mês, tudo bem? Bom dia.
11: Bom dia. É, o dia começa frio na região, provavelmente com mínimas aí na faixa de 6 a 9 graus, um pouco mais, um pouco menos. E à tarde deve passar um pouquinho dos 20 graus, se passar. Tempo bom, com variação de nuvens e sol, algum nevoeiro. Mantém também frio no decorrer dessa terça-feira, praticamente igual. Na quarta-feira também frio, na quinta, na sexta, fim de semana também. Então, madrugadas frias, geralmente abaixa entre 6 e 9, 7, 10, um pouco mais, um pouco menos. E à tarde não passa muito dos 20. Clima bem de inverno, típico mesmo, sem aquele frio exagerado. E é bem aproveitável a semana. Da Climaterra, Ronaldo Coutinho.
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9: Agora às 7 da manhã, 6 minutos. Hoje é o Dia Mundial dos Pais, de Semana do Meio Ambiente. Estamos abrindo o Dia da Imprensa, Dia Mundial do Leite, dia em que nós abrimos também o mês de junho, o início do junho vermelho, mês de incentivo à doação de sangue, e também é o junho verde de proteção ao nosso meio ambiente. Há 218 anos, começava a circular o primeiro jornal brasileiro, o Correio Brasiliense, ou Armazém Literário, porém publicado em Londres, na Inglaterra. Começamos uma nova semana e também abrimos as portas do mês. Junho chega lembrando que a vida é feita de recomeços silenciosos daqueles que não precisam esperar o momento perfeito, mas apenas a coragem para seguir em frente. Aquele desejo sempre de saúde, sucesso e sabedoria.
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9: Nenhum apostador acertou as 6 dezenas do concurso 3013 da Mega Sena. O prêmio acumulou, vai a 16 milhões. Números sorteados foram 02, 14, 21, 22, 34 e 44. 46 apostas acertaram 5 dezenas, cada uma levando pouco mais de 33 mil, uma delas de Blumenau. 2.918 acertaram a quadra, R$ 861 para cada uma. Loto Fácil, não tivemos acertadores na faixa de 15 acertos, com 14 foram 234. Tivemos na região de Campos Novos um bolão com 16 números, 10 cotas, levando pouco mais de 4.400 e uma aposta simples de Concórdia. Estimativa de prêmio para hoje, 9 milhões. Aqui na concurso, 7.039, 5 acertos, não tivemos ganhadores, com 4 acertos foram 64. 9.591. Estimativa de prêmio para hoje, 15 milhões.
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9: Já já tem entrevista especial aqui no Jornal 102 para falar sobre o Empretec. Estaremos recebendo Ana Maria de Barba Base, ela que é diretora, faz parte aí da equipe da CIRP. Vamos falar sobre este importante trabalho, Empretec, que transforma a forma de pensar e agir do empreendedor. Então, a gente começa a semana e o mês falando um pouco mais sobre esse assunto. Já já, aqui no nosso jornal. 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A gente começa também falando sobre saúde. E esse clima de frio, transição de temperaturas, o frio não traz apenas o desconforto e doenças respiratórias. No Hospital Nossa Senhora das Dores, pronto-socorro também tem registrado nos últimos dias aumento nos atendimentos por dor torácica, quadro que pode estar relacionado a problemas cardíacos, incluindo infarto. Segundo o médico Dr. Cícero Batista, as baixas temperaturas provocam contração dos vasos sanguíneos, aumentando o esforço do coração e elevando o risco de eventos cardiovasculares, principalmente em pessoas com hipertensão, diabetes ou doenças cardíacas já existentes. O profissional reforça que a prevenção passa pelo acompanhamento médico, o controle da pressão, a prática da atividade física e hábitos saudáveis diariamente.
21: A gente vê um fenômeno bastante curioso na época do inverno, né? Com as quedas das temperaturas, é notável que no nosso pronto-socorro a gente recebe bastante casos de dor torácica, sabe? A dor torácica, ela é uma síndrome que pode ser de diversas causas, sabe? Sendo que a mais preocupante, o que preocupa mais os pacientes, é a possibilidade de estar com um infarto, né? O que a gente tem recebido bastante, assim, causas de dor torácica aqui, e o que se nota é o aumento dos casos diagnosticados de infarto. Isso realmente é um fenômeno real. O que se imagina que possa estar acontecendo, não só aqui, mas em qualquer região geográfica onde haja queda de temperatura, é que isso faz com que os nossos vasos sanguíneos se contraiam mais. Isso aí, com essa contração dos vasos sanguíneos, a gente aumenta a resistência que o coração tem que vencer para manter a pressão adequada, e essa exigência a mais do coração faz com que ele trabalhe mais. Então, pessoas predispostas, já com alguma doença avançada ou com algum grau de insuficiência cardíaca, estão predispostas a terem eventos cardiovasculares, que são os infartos em sua maioria. Então, assim, a gente recebe durante o ano todo casos de dor torácica, mas agora a gente tem recebido mais, e eventualmente há o diagnóstico do infarto. Claro, o diagnóstico eu me refiro a reunir aqui os exames e a história clínica de tal forma que isso indique a possibilidade de ser infarto. E aí, aqui na nossa região, a gente necessita muitas vezes, imaginando que essa seja a possibilidade, fazer a transferência do paciente para um centro que tenha maior suporte e que tenha o tratamento definitivo dessas causas.
0: Como evitar?
21: Então, o evitar infarto seria uma, assim, é uma resposta bem complexa, na verdade, porque isso vem de muito antes, sabe? A gente imagina que a atenção primária, que é a base da nossa saúde, onde a gente deve cuidar, constitui ali o que a gente chama de medicina preventiva. Então, é aquela pessoa que faz seus exames de rotina e sua avaliação de rotina, que começa com um aumento de pressão, sabe? Nas situações em que você já identifica que deve se iniciar a medicação. A gente inicia uma medicação para o tratamento da hipertensão em uma pessoa de 40 anos, por exemplo, que é jovem, com uma elevação moderada, abaixo de pressão, não porque a gente quer manter níveis adequados, porque é uma regra, mas é porque a gente está pensando ali 20, 30 anos depois que essa pressão desregulada vai causar um endurecimento das artérias, e o endurecimento das artérias, por sua vez, pode levar a eventos cardiovasculares diversos, não só o infarto, mas também o AVC. Não somente falando sobre a hipertensão arterial, mas também outras doenças como diabetes, sabe? E, infelizmente, um fator que não é modificável é a questão do envelhecimento. O próprio envelhecimento da gente é um fator de risco para que haja esses eventos cardiovasculares. Mas também é importante falar sobre a questão da prática de atividade física, porque isso aí está... Isso, o sedentarismo está diretamente ligado ao aumento de eventos cardiovasculares. Por uma vez que a pessoa que faz atividade física está ali treinando o seu coração para um esforço. E diante de situações de estresse, como é o infarto ou até mesmo doenças graves, vai contar muito o condicionamento físico da pessoa. O condicionamento físico ele vai ser determinante na questão da morbi e mortalidade dos pacientes.
9: Agora 7:16, hora oficial do Brasil. Olha, é o mês de junho que está começando, e com oportunidade para os nossos queridos amigos empreendedores fortalecerem ainda mais, né, o seu negócio, buscar novas alternativas, ideias, enfim, implementar, né, o que de bom ainda se tem para este ramo, independente aí o segmento. Nós teremos um Empretec neste mês de junho, e é o tema que nós vamos estar abordando a partir de agora na entrevista especial. Recebo aqui a Ana Maria de Barba, ela que faz parte da diretoria da CIRP, que através do SEBRAE traz essa oportunidade para os nossos queridos amigos empreendedores. Vamos entender um pouco mais o que se trata da Empretec. Ana, seja bem-vinda aqui ao nosso jornal. Como é que você está? Tudo bem? Bom dia.
2: Bom dia, Jardel. Bom dia aos ouvintes da Capinzal FM. Mais uma vez aqui, trazendo informações, né, e muito importantes para os nossos empreendedores de Capinzal e região também, dá para se dizer, do estado todo de Santa Catarina, que pode participar.
9: Perfeito. Explique inicialmente o que se trata do Empretec, como é que ele surgiu no Brasil?
2: O Empretec foi uma metodologia criada pela ONU, que é aplicada em mais de 40 países no mundo todo. Aqui no Brasil, a aplicação é exclusiva pelo SEBRAE e faz parcerias com municípios, com entidades e com o meio empresarial. Ele é focado no desenvolvimento do comportamento empreendedor mesmo. Ali fica em potencializar resultados, fortalecer nós recebemos, eu participei do Empretec em 2006, então foi um grande desafio para mim. Na época eu tinha um bebê pequeno, mas aceitei o desafio e participei do Empretec. Foi um aprendizado enorme. Nós somos desafiados na área do empreendedorismo, nós tem que ter o foco mesmo, a atenção, você desenvolve projetos, você desenvolve a tua cabeça, você abre para novos projetos e até tirar novos projetos do papel mesmo, que pode acontecer nesse momento de desafio que você recebe ali.
9: Você sai daquele seu mundinho e abraça um mundo ainda maior.
2: Isso, e você tem contato, porque é um grupo que nem é no mínimo 16 participantes. Sim. Que tem. E o número máximo não tem um limite. Uhum. Mas ali daí você tem momentos de network, você tem momentos de troca de experiências, os desafios que você vai, e o conhecimento, o aprendizado, o que você aprende ali naqueles 5 dias de imersão, te leva a abrir a cabeça, a fazer um giro de uma chave. Às vezes você está com pensamentos, com ideias, com inovações que acha que é bom, e ali talvez você reconheça que é bom, ou reconheça que não é bom.
9: Talvez
2: também.
9: Não é o momento
2: que
9: ainda.
2: Não é o momento, ou que você precise tomar outras decisões e que talvez não estava nem no pensamento.
9: Que às vezes tem pessoas que querem pegar ideias de grandes centros do país e implementar aqui na nossa realidade, só que talvez a nossa realidade não é igual lá.
2: É, porque como você vai aprendendo a parte de gestão, de administração e tendo conversas com os outros participantes, você fica sabendo, às vezes, de um problema que um outro participante está tendo. Sim. E que você acha que é só você. Uhum. Ah, ele achou um outro caminho e você não tinha nem pensado, de repente, naquilo. Ou ali no momento com os gestores que estarão aplicando, que aqui no Brasil é exclusivamente pelo SEBRAE que é aplicado. Então, vem os gestores com experiências, com renomes nacional para aplicar para a turma participante.
9: Pessoas que já viram de perto realmente uma realidade diferente.
2: Isso, e eles têm treinamento para aplicar esses desafios, para fazer você sair da tua caixinha.
9: Sim.
2: De repente, naquele momento, você concentra em um pensamento apenas. Que você diz, estou pensando nisso, vi lá num centro grande que está dando certo, mas será que é aqui? E ali é o momento, de repente, você saber ou procurar informações, ter retornos e conversando. Isso eu sempre digo, pelo associativismo nós temos isso.
9: Sim.
2: Nós, que nem os núcleos que tem pela CIRP ou encontros que acontecem ali. Você, numa conversa com 2, 3 empreendedores diferentes, você fica sabendo, ela enfrentou o mesmo desafio que eu. Mas ela achou outro caminho que eu não tinha pensado. Ela enfrentou isso e viu que não valia a pena. Então eu posso, de repente, abrir outro projeto, um outro caminho.
9: Sim.
2: E para isso é o emprego, é para desenvolver mesmo muito mais, né, o empreendedorismo. Porque quem estará ali participando já tem a sua veia, o seu... Sim. Lado empreendedor. Mas às vezes com os desafios, com os trabalhos, com as dinâmicas que acontecem ali, ele enxerga um outro lado. Que talvez até o momento não estivesse vendo.
9: Até porque o mundo está evoluindo cada dia que passa, novas tecnologias surgindo, né, Ana?
2: É, que nem se você observar hoje, vamos para o lado da tecnologia de IA, inteligência artificial, é um leque muito grande que está tendo.
9: E tem pessoas que não sabem aplicar, né?
2: A maioria não sabe.
9: É.
2: Então, ou sabe, mas é o básico.
9: Sim.
2: Ali mais é focado para você... O inteligência artificial você tem que buscar um outro treinamento, porque o foco mesmo não entra nisso.
9: Sim.
2: Mas também traz, de repente, novas ideias ou abre um caminho em conversas que você procure, né? Que você...
9: Exato.
2: Possa achar esse caminho. E hoje em dia, se você não buscar evolução, não buscar conhecimento, não buscar novas ideias ou até novas soluções, você fica pelo caminho, né?
9: É, o teu concorrente vai estar correndo atrás, se você não.
2: É, eu, que nem em 2006 que eu participei. Faz um bom tempo.
9: Sim.
2: Eu ainda tenho fresco na memória os desafios que eu enfrentei naqueles 5 dias de imersão. É um desafio também sair esses 5 dias, de segunda a sexta, que será a aplicação do
9: Empretec. Né?
2: É intenso. Você começa de manhã às 8h30 até meio-dia, depois você começa à tarde até o final da tarde. À noite você está liberado para, de repente, o seu trabalho ou fazer a sua família. Mas esses 5 dias é um desafio você também deixar o seu trabalho, deixar a sua empresa. mas é momentos de escolha que precisamos fazer.
9: E é pensando no melhor, né? No desenvolvimento, no prospectar, né? Digamos assim, projetar algo melhor do que você está desenvolvendo hoje.
2: Ou melhorar isso, ou melhorar aquilo que você está aplicando, que você já tem. O Empretec principalmente também é isso.
9: Sim.
2: É você melhorar o seu trabalho, o seu desenvolvimento, a sua gestão ali na sua empresa.
9: Uhum.
2: Quando eu participei, eu lembro que a decisão que eu tomei pós-Empretec foi um pouco mais desafiador do que muitos outros. Outros amadureceram e levaram novos caminhos. Tem aqui na cidade que participaram comigo, estão aí com as suas empresas, os seus empreendimentos a todo vapor.
9: Sim.
2: E desenvolveram muito bem. Eu, na época, eu tinha o bebê pequeno e eu tinha um desafio, né? Que ele precisava de cuidados especiais. Mas ao mesmo tempo eu tinha o meu negócio. E me ajudou muito em algumas escolhas que eu precisei fazer. Amadureceu as minhas ideias e me trouxe outros caminhos. Então, eu digo, se eu não tivesse feito o Empretec na época e tomado as decisões que eu tomei lá, logo depois, de repente eu não estaria com o que eu estou hoje.
9: Vai ocorrer onde? Qual que é a data, o período desse...
2: O período do Empretec vai ser do dia 22 a 26 de junho. São 5 dias de imersão o dia todo. Será ali no auditório da CIRP, porque o SEBRAE esse ano está em parceria com a CIRP aqui para fazer a aplicação dessa metodologia. E os valores e todas as outras informações, as pessoas entrem em contato pelo telefone 3555-2692 com a Tainara, que é a nossa secretária executiva na CIRP. Ali ela vai repassar todas as informações, valores. Tem um subsídio para associado da CIRP.
9: É importante esclarecer que não é só para o associado, é para o público em geral.
2: É para o público em geral, não é só para o associado. Quem é associado terá esse diferencial no valor. Mas é parcelado também, conseguirá fazer parcelado. Então, entre em contato, busque informações e eu recomendo, como ex-Empreteca, é um investimento.
9: Não é um gasto, né? Um investimento.
2: Eu digo que é investimento financeiro e é investimento de tempo.
9: E o que mais hoje o que as empresas requerem é o tempo, né?
2: É o tempo. E principalmente quem é o eu empreendedor,
9: sim,
2: muitas vezes é o desafio de sair, deixar o trabalho 5 dias, deixar ali naquele período e fazer. Mas vale a pena. É muito importante essa abertura de cabeça, essa abertura de pensamento, essa virada de chave que você faz no teu trabalho.
9: E o prazo para inscrições, até quando?
2: Nós temos agora o prazo até o dia 10 de junho. Então, já temos inscrições, algumas vagas ainda estão liberadas. Procura a CIRP. Tem um preenchimento daí que você fará um questionário, tem uma entrevista que é aplicado pelo SEBRAE.
9: Sim.
2: Aí depois é feito toda a inscrição e no dia 22 a 26 de junho é a aplicação da metodologia do Empretec pelo SEBRAE.
9: Muito bem. Ana, obrigado pela sua visita aqui cedo. A gente reforça o convite para os empresários que nos acompanham agora, quem pensa no seu futuro, no futuro da sua empresa, enfim, a geração que vem por aí. É importante estar preparado para os desafios que virão pela frente. Obrigado pela sua presença. Estamos à disposição.
2: Obrigada, Jardel. Obrigada, Rádio Capinzal, mais uma vez, né? Sendo parceira na divulgação dos nossos trabalhos pela CIRP. E, novamente, convido. Entre em contato com a CIRP. Busque informações e participa do Empretec. A parte jovem, e aqui eu coloco mais um adendo, meu filho irá participar.
9: Oh, que interessante.
2: Agora é ele que vai ter esse desafio.
9: Que bom.
2: Então, ele é meu parceiro na empresa. Fez graduação agora este ano de engenharia de automação e agora também aceitou a minha proposta, meu convite e irá participar também.
9: Que bom,
2: geração. Então a juventude é isso, exatamente, a geração nova buscar. Claro, todos estão convidados.
9: Todo mundo, né?
2: Aguardamos a inscrição de vocês na CIRP.
9: Ok, muito obrigado, Ana, pela presença aqui no nosso Jornal 102. Um abraço para toda a diretoria da CIRP, parceiros aqui da Capinzal FM também. 7h27, agora vamos a Brasília.
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9: 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Paulo Otarã e a informação.
1: O senador Rodrigo Pacheco descartou a possibilidade de concorrer ao governo de Minas Gerais. Ele era a aposta do PT e do presidente Lula como candidato ao governo do segundo mais importante colégio eleitoral do país. Por várias vezes, Lula da Silva falou da importância e do quanto apostava na candidatura de Pacheco, chegando a dizer que ele precisava apenas concordar com a candidatura. O restante era com ele e com o Palácio do Planalto.
3: Ele é, hoje, a figura política mais importante que o Estado de Minas Gerais tem. E todas as figuras públicas, ele é mais importante. Ele sabe a importância que esse Estado tem do ponto de vista político, do ponto de vista cultural, do ponto de vista econômico, da ascendência política que Minas tem sobre o Brasil. Ele sabe de tudo isso. Ele só não será se não quiser.
1: O líder do governo, Jacques Wagner, amigo pessoal de Rodrigo Pacheco, no entanto, já adiantava há alguns dias que não percebia vontade por parte do senador em participar do certame.
22: Há momentos que ele diz que realmente prefere continuar na carreira do mundo jurídico. Agora, o presidente Lula está olhando o painel geral do Brasil. Aí é uma coisa absolutamente pessoal que só cabe a ele emitir opinião.
1: Neste fim de semana, Rodrigo Pacheco anunciou que está fora, está fechando um ciclo da sua vida política e lembrou já ter anunciado que não seria para sempre.
23: Na verdade, quando eu entrei na política, eu dizia sempre que a gente tem uma data de entrada e uma data de saída, que eu não me eternizaria na política, eu tenho muito desapego a poder e, felizmente, não preciso da política para viver e para sobreviver. Eu vou fechar o ciclo da política, é algo que eu já havia programado há bastante tempo e é sempre um momento da gente avaliar ciclos, né? E há um fechamento de ciclo na política que eu decidi fazer com o sentimento de dever cumprido, com muitas realizações feitas e com coração muito tranquilo em relação a essa decisão.
1: Rodrigo Pacheco era escolha pessoal do presidente Davi Alcolumbre para vaga disponível no STF. Aliados dele dizem que a insistência do presidente Lula pelo nome de Jorge Messias à Suprema Corte foi a gota d'água para que o político mineiro colocasse um fim na carreira eleitoral. A preocupação do PT agora aumenta porque precisará de um novo palanque em Minas Gerais. De Brasília, Paulo Otarã.
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9: 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Bom, nós tivemos um momento especial na última sexta. 3 décadas de história, desenvolvimento e integração regional foram celebradas em Barracão. Autoridades, lideranças e moradores participaram de um evento de comemoração às 3 décadas da Ponte da Integração, estrutura que une os estados de Santa Catarina e Rio Grande do Sul e se consolidou como símbolo de progresso, turismo e fortalecimento econômico para toda a região. A cerimônia foi celebrada junto ao monumento inaugural dessa ponte, integrou a programação da 12ª Festa do Pinhão de Barracão e a 13ª Expofeira. Promovido pela Administração Municipal através da Secretaria de Desenvolvimento Econômico e Turismo, o evento destacou a importância da histórica obra inaugurada em 6 de junho de 1996. O prefeito da cidade gaúcha, Luiz Carlos da Silva, em entrevista à Capinzal FM, comentou sobre a importância da ponte para o desenvolvimento da cidade e de toda a região.
8: Um momento de muita felicidade para nós aqui de Barracão, hoje estar aqui, onde se comemora então os 30 anos também dessa ponte e também comemoramos 62 anos de emancipação político-administrativa do município de Barracão, onde está acontecendo a 12ª Festa do Pinhão e a 13ª Expofeira.
11: Esta atividade também é alusiva às festas de comemoração?
8: Também. É, aqui a data mesmo é o dia 6 de junho, né, que completa os 30 anos, né, da Ponte da Integração. Né, aqui essa ponte que nos trouxe muitos benefícios para o nosso deslocamento. Eu que sou daqui, me criei neste chão, passei muitas vezes esse rio de Caíco, né? Aqui do outro lado do rio, onde a gente acampava em famílias, fazia nossas roças aqui, próximo aqui, roçando, e passava esse rio, onde aqui, logo adiante, tinha um curandor, seu Pedro Correia, morava ali, era o nosso médico da família, que a gente, quando ficava alguém doente, ia lá, buscava benzimentos e remédios caseiros. Hoje temos, né, já, hoje não, há 30 anos, né? Foi construída essa ponte na época do governador Antônio Brito, que foi uma pessoa que lutou muito por esse objetivo dessa BR e a execução dessa ponte.
9: Entre as autoridades também presentes esteve o ex-senador Dirceu Carneiro, que foi presidente do Brasil por 20 minutos. Ele relembrou os desafios enfrentados para a conclusão da obra, destacando a sua importância para a integração regional e estadual.
12: E cheguei ao Congresso em 1982, ela já tinha sido iniciada, estava nas primeiras marcações e tal. Aí eu fui deputado por 4 anos e depois senador por 8 anos, deram 12 anos. E aí no meu último ano de mandato, ela não estava concluída. E eu fiquei muito envergonhado porque a nossa propriedade chega até aqui no rio, então ela estava no quintal praticamente e eu não tinha conseguido. Havia muita oposição de uma parte do Rio Grande que achava que o porto de Rio Grande ia ser prejudicado com essa ponte, então eles eram contra. E aí houve também questões administrativas, como falência de empresas, dificuldades burocráticas, todas essas questões, e aí chegou naquele momento e não estava concluído. Aí eu negociei com os deputados catarinenses, deputados e senadores catarinenses, e com os gaúchos, que senadores e deputados que estavam a favor da ponte, para eles designarem as suas verbas para conclusão da ponte. E tivemos uma feliz coincidência que o ministro dos transportes, responsabilidade de construir a ponte, era o Dacir Klein. Daí pronto, ficou resolvido. No dia 6 de junho de 1996, eu vim aqui participar da inauguração, com o Brito, que era governador, com o Jobim, com o Dacir Klein e toda essa turma que eram meus colegas lá do Congresso.
7: A atividade da última sexta contou com o apoio do grupo Rota Tour Passo do Pontão, que se reuniu pela manhã com representantes do setor turístico dos municípios do Rio Grande do Sul e Santa Catarina, reforçando o caráter turístico, estratégico e histórico dessa celebração. Também estiveram presentes, representando o Capinzal, a secretária de Desenvolvimento Econômico, Turismo e Inovação, Thalita Freso, o historiador e médico veterinário Renan Hermes. A secretária Thalita destacou a relevância do evento para o fortalecimento do turismo regional e para a integração dos dois estados.
10: Uma importância enorme, né, de estar ao lado do seu Dirceu. Isso vai ficar para a história, com certeza, né? A gente enfatiza que o turismo, né, o município de Capinzal é parceiro também, né, Renan? A gente está junto aí, também aqui como IGR do Vale dos Imigrantes, né, que representa 35 municípios, né? Eu faço parte lá do IGR. E é também Capinzal fazendo parte. Agora vamos convidar já para o evento, né, Renan? Tudo. Dia 12 de junho em Campos Novos e dia 13 em Celso Ramos, né? O evento que faz parte aí da segunda ronda. Obrigada, gente. Foi uma satisfação enorme a gente fazer parte desse evento hoje aqui da Ponte.
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7: E lá nas redes sociais da Capinzal, Instagram e Facebook, tem uma reportagem em vídeo que mostra para e passo o momento de celebração da última sexta lá em Barracão, no Rio Grande do Sul. Agora falando sobre saúde, Capinzal realizou na última sexta uma ação especial de conscientização e prevenção na Praça Pedro Leres da Rocha. Mobilização integra a campanha Maio Vermelho, voltada à prevenção do câncer bucal e também atividades alusivas ao Dia Mundial Sem Tabaco, lembrado ontem, dia 31. Iniciativa busca aproximar os serviços de saúde da população e chamar atenção para os riscos do tabagismo, considerado um dos principais fatores associados ao desenvolvimento de câncer bucal e outras doenças. Conforme a coordenadora da atenção primária, Patrícia Borges Pereira, a proposta foi unir os dois temas para reforçar a importância do autocuidado, do autoexame e a busca por hábitos mais saudáveis.
13: Nós realizamos

0: do câncer de boca e também ao parar de fumar, né? A gente incentiva todas as pessoas que tenham esse interesse de parar de fumar, nós estaremos com os grupos agora a partir de junho, podem estar procurando as unidades de saúde e fazer a sua inscrição, então incentivando a diminuição, né, do uso do tabaco.
1: Patrícia, os números aqui em Capinzal são significativos, principalmente com câncer de boca, garganta, enfim.
0: Então, nós temos sim casos, né, de câncer bucal na nossa cidade. E nós também temos um grande índice de pacientes fumantes, né, na nossa cidade. Então, por isso, desse incentivo à prevenção e ao parar de fumar.
2: 7h41, e a Secretaria da Saúde de Capinzal amplia a partir de hoje a vacinação contra a gripe. A partir desta segunda-feira, imunização contra a influenza está liberada para toda a população, independente da idade e o grupo prioritário. Doses disponíveis no SF do São Cristóvão, na Vila Sete, e também na Unidade Central. Conforme a secretaria, a imunização segue sendo fundamental para reduzir os sintomas e evitar complicações, diminuindo riscos de internações, especialmente nesse período de temperaturas mais baixas e maior circulação do vírus respiratório. Secretaria da Saúde de Sorteia também abre, a partir de hoje, a imunização contra a gripe para a população em geral. Em Ouro, foi aberto sábado pela manhã e à tarde, com o dia D. Inclusive, durante o dia D, foram 130 doses da gripe aplicadas e outras 40 doses de rotina. Portanto, mais de 130 pessoas vacinadas no último sábado. Campanha que segue no dia de hoje, também, assim, ao decorrer dos próximos dias, para a população em geral, vacinação contra a gripe no município de Ouro. E aqui em Capinzal, a Secretaria da Saúde terá, a partir de hoje, até o próximo dia 15, o comando do vice-prefeito, Tiago de Oliveira Luz. Ele estará no comando de forma interina durante as férias do secretário Rafael Dall'Avecchia.
3: Mais uma missão aí, né? Mas estou muito tranquilo porque o secretário Rafael já vinha conduzindo a secretaria de uma forma muito competente, com toda a sua equipe, com todos os funcionários da pasta, né? Uma pasta, uma das maiores pastas aqui no nosso município, né? E que impacta toda a nossa população, né, Jorge? Então, destaco essa importância e agradeço de antemão a oportunidade de que o prefeito Agnaldo, né, nos autorizou e nos incumbiu de estar conduzindo aí a secretaria nesses próximos 15 dias. E eu acho que é essa que é a função, né, da gente enquanto vice-prefeito, né? Tem que ter uma função determinada no município, né? E a gente está participando ativamente, né, Jorge, de todas as ações, né? E a secretaria ela está se organizando, tá tudo vai se encaixando, né? Então já está andando dentro da normalidade, né? Eu acho que é mais uma experiência para mim enquanto administrador público, enquanto vice-prefeito estar aqui do que fazer qualquer outra ação, né? Eu acho que só conduzir a secretaria como está andando, tenho a mais absoluta certeza que a equipe conduz. Nós estamos à frente porque tem que ter um que assine, né, Jorge? Então estaremos aí nos próximos 15 dias aí.
2: E Santa Catarina registra 17 mortes de crianças por doenças respiratórias e especialistas relatam preocupação.
4: Santa Catarina acumula 206 mortes por doenças respiratórias neste ano, sendo 17 óbitos de crianças menores de 9 anos de idade. A faixa etária tem mais de 2.300 acometidos por síndrome respiratória aguda grave no período, com registro de 426 hospitalizações em unidades de terapia intensiva. Conforme os dados do Centro de Informações Estratégicas para a Gestão do Sistema Único de Saúde no estado, 18% das crianças afetadas precisam ser levadas à UTI. A médica pediatra Luciana Rames, que atua na saúde pública catarinense, alerta.
5: Nós, pediatras, estamos preocupados. Aqui no Hospital Infantil Joana de Gusmão, notamos nas últimas semanas um aumento expressivo dos casos de síndrome respiratória aguda grave. São gripes, bronquiolite, pneumonias, quadros que estão lotando a emergência, aumentando o número de internações e levando as crianças à UTI. Então, fazemos um apelo às famílias para que levem suas crianças à vacinação. A vacina da gripe está disponível nos postos de saúde, é gratuita e segura. Não espere o inverno chegar.
4: 280 leitos de unidades de terapia intensiva neonatal e 191 de UTI pediátrica estão ativos em Santa Catarina. As taxas atuais de ocupação estão em 93% e 84%, respectivamente. A diretora do Hospital Infantil Joana de Gusmão, Maristela Cardoso, relata o cenário vivenciado na unidade em Florianópolis.
6: Nas últimas semanas, a gente tem visto um aumento significativo de pacientes com quadro de síndrome respiratória aguda grave procurando

0: do Hospital Infantil. Hoje, por exemplo, nós estamos com 100% dos leitos de UTI pediátrica ocupados e com 90% dos leitos de UTI neonatal. Grande parte desses pacientes estão internados por problemas respiratórios e têm menos de um ano de idade. Por isso, a gente reforça novamente a importância da vacinação.
1: A circulação de uma nova variação do vírus da gripe, o subclado K, preocupa as autoridades catarinenses às vésperas do inverno, como destaca o superintendente de Vigilância em Saúde do Estado, médico infectologista Dr. Fábio Galdense.
2: A gente está com esse alerta vigente, se preparando para esse aumento de casos, e uma das ações mais importantes é realmente a vacinação, porque a vacina deste ano já está preparada para o subclado K. Então, nesse contexto todo, né, de preocupação, de presença dessa nova linhagem, desse novo subclado, a gente precisa, então, estar mais preparados e mais vacinados.
1: As crianças de 6 meses a 6 anos de idade fazem parte dos grupos considerados prioritários para a vacinação contra a gripe. O estado registra uma cobertura vacinal de 30% na faixa etária, sendo que a meta é atingir pelo menos 90%. De Florianópolis, da Rede de Notícias Acaerte, Cadu Reis.
3: Obrigado, Cadu. Como dissemos mais cedo, vacinação contra a gripe liberada para toda a população. Capinzal, Ouros, Orté, enfim, vários municípios aqui da região. A Petrobras anunciou que a partir de hoje reduzirá 35 centavos por litro o preço do diesel A vendido às distribuidoras. Com a medida, o valor médio passará de R$ 3,65 para R$ 3,30 por litro. Segundo a estatal, o desconto faz parte da subvenção econômica criada pelo governo federal para estabilizar os preços e garantir o abastecimento. Petrobras afirma que a redução deve compensar a volta da cobrança do PIS e COFINS, minimizando impactos ao consumidor final. Logo mais à noite, tem sessão na Câmara de Capinzal. Moção de aplauso do vereador Enio Page será votado à equipe feminina de bocha da Fundação Municipal pela conquista do bicampeonato da Taça Meio Oeste de bocha feminino. Requerimento do vereador Cauê, ele apresentará na sessão de hoje esse requerimento à Secretaria de Estado da Infraestrutura e Mobilidade, solicitando estudos e melhorias na SC 150, a próxima empresa grátis. O pedido busca reforçar a segurança no trecho, marcado por intenso fluxo de veículos, circulação de caminhões e movimentação de trabalhadores. Pedidos de informação, o vereador Júnior Miller solicita informações detalhadas acerca dos critérios, métodos e o parâmetro, né? Os parâmetros utilizados para a realização da cobrança de IPTU. O vereador Cauê, juntamente com o vereador Jair Pedro Toaldo, solicitando um informe detalhado acerca do funcionamento da fiscalização e também do sistema, da forma de operação do estacionamento rotativo. O vereador Cauê solicita informações relacionadas à estrutura administrativa, atribuições, colaboradores e eventual atuação da assessoria externa vinculada à área de planejamento municipal. Começará a tramitar, substitutivo ao projeto de lei legislativo 010-2026, de 15 de maio de 2026, que acrescenta os dispositivos à Lei 3.506 de 2023 para reforçar a proteção e o bem-estar animal, combate, abandono e maus-tratos e ampliação dos mecanismos de fiscalização e também responsabilidade do município. Substitutivo ao projeto de lei legislativo 08 de 27 de abril de 2026, que institui a política de transparência ativa de dados abertos das escolas de creches municipais, incluindo a divulgação da lista de espera por vagas e outras providências. E um projeto que começa a tramitar, que institui o impostômetro municipal virtual. No âmbito municipal, o objetivo, segundo o vereador Cauê, promover a transparência, educação fiscal e acesso facilitado às informações sobre a arrecadação tributária e a carga tributária incidente sobre os cidadãos capinzalenses. Então, projeto do vereador Cauê, que começa a tramitar o impostômetro municipal virtual. Sessão começa às 19 horas. Detalhes a gente traz, os detalhes a gente amplia amanhã pela manhã, dentro do nosso Jornal 102.
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3: 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Falando em Copa, tivemos ontem amistoso preparatório para a Copa do Mundo. Assunto, né? Esse e outros com Jorge Luiz Soldi.
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3: Jorginho, bom dia. Quais são os detalhes?
11: Ok, Jordão, muito bom dia a você, muito bom dia aos nossos ouvintes. E a equipe de Jiu-Jitsu de Capinzal conquistou o título da primeira etapa do Chape Games, competição que foi realizada no sábado no Parque da IFAP em Chapecó. O evento contou com mais de 300 atletas de diversas regiões e estiveram em disputas diversas categorias. A delegação aqui de Capinzal foi formada então por 20 atletas e teve um excelente desempenho e garantiu o primeiro lugar na classificação geral. Ao todo foram conquistadas 7 medalhas de ouro, 3 de prata e 8 de bronze. No futsal pela Série Prata, no sábado, o Capinzal Futsal perdeu para o Aliança por 6-4. Também no futsal, sábado à noite, pela Série Bronze, o Beija-Flor perdeu para a equipe do ABEC Vinhedo de Pinheiro Preto por 3-1. No último sábado, um belo público acompanhou as finais do Municipal de Futebol Suíço de Lacerdópolis. Na preliminar pela categoria municipal, o Benfica venceu o Boca Juniors por 2-1 e ficou com o título. Na sequência nos veteranos, o Guarani de São Pedro derrotou o São Luís por 2-1 e conquistou o troféu de campeão. Parabéns às equipes envolvidas e também aí aos torcedores e à administração pelo excelente campeonato que foi realizado em Lacerdópolis. Semifinais do Municipal de Bocha de Capinzal, jogos de ida em Capitel Santo Antônio. O Atlântico venceu o Bar da Serpe por 2-1. As parciais foram 10-12, 12-2 e 12-10. Na linha gramado, o Cassino A venceu o Cassino B por 2-1. Parciais 2-12, 12-5 e 12-3. E foram definidos ontem os finalistas do Interbairros de Sorteia. Na primeira partida, o Duas Pontes venceu o Andorinha por 2-0 e garantiu vaga na final. No outro jogo, no tempo normal, entre Imigrantes e Agudo, 3-3. Nos pênaltis, quem levou a melhor foi a equipe do Imigrantes, que venceu por 5-4. A decisão do título acontece no próximo domingo, então, portanto, lá em Sorteia. Segunda fase do Campeonato Municipal de Futebol de Capinzal. Tivemos jogos ontem no Distrito do Alto Alegre e também no bairro São Cristóvão. No bairro São Cristóvão, Vila União e Vasco da Gama empataram 1-1. Na preliminar e nos titulares, o Tabajara venceu o São Cristóvão por 1-0. No Distrito do Alto Alegre, na preliminar, o Coxilense venceu o Sampaio por 7-0. E no jogo principal, nos titulares, Ackman e Adra empataram em 1-1. E o Brasil não tomou conhecimento do Panamá e goleou o adversário por 6-2 na despedida da seleção brasileira aqui do Brasil. Agora a equipe estará se dirigindo para os Estados Unidos e nesse próximo sábado tem o segundo amistoso então da seleção. Campeonato Brasileiro, última rodada antes da parada da Copa. No sábado, Flamengo 3, Curitiba 0, Atlético Paranaense 1, Mirassol 0, Grêmio 1, Corinthians 3, Bahia 2, Botafogo 1, Santos 3, Vitória 1, Bragantino 3, Internacional 1, esse já foi ontem, Vasco 0, Atlético Mineiro 1, Palmeiras 1, Chapecoense 0, Cruzeiro 1, Fluminense também 1, Remo 1, São Paulo 0. São essas as informações dessa manhã.
3: Muito obrigado, Jorge. Só lembrando que no sábado pela manhã, no Dileto Bertaioli, ocorreu mais um treinamento, o último treinamento das equipes de Capinzal, Ouro e Lacerdópolis, para a segunda etapa do Estadual de Karatê Interestilos, que ocorre no próximo dia 13, a partir das 8 horas da manhã, em Lacerdópolis.
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3: 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Alexson Luiz e a movimentação policial do final de semana. Bom dia.
12: Bom dia, Jardel. Bom dia aos ouvintes. Estamos chegando com os principais destaques no estado, região e também a nível local. Casos de latrocínio, homicídios e tentativas de homicídio mobilizam forças de segurança em Santa Catarina. Final de semana foi marcado por ocorrências graves em diferentes regiões do estado. Em Laguna, um homem foi encontrado morto dentro de casa na manhã de domingo no bairro Cabeçudas. Segundo a Polícia Militar, a residência apresentava sinais de arrombamento e a vítima tinha marcas de agressão. Pertences e dinheiro foram levados do imóvel, levando a polícia a tratar o caso como latrocínio. Em Itaiópolis, uma ocorrência foi registrada na noite de sábado, terminou com uma pessoa morta e outra ferida. As vítimas foram atingidas por disparos de arma de fogo no distrito Itaió. Uma delas morreu no local, enquanto a outra foi socorrida e encaminhada para atendimento médico. Na madrugada do domingo, 31, um homem foi morto após ser atacado com golpes de facão em uma conveniência localizada no bairro Itinga, em Araquari. Conforme a Polícia Militar, dois homens participaram da agressão. Um dos suspeitos foi detido no local, enquanto o outro conseguiu fugir. Em Balneário Camboriú, uma discussão terminou com uma tentativa de homicídio na madrugada de domingo. De acordo com a PM, um homem em uma motocicleta efetuou um disparo contra a vítima no bairro Municípios. O tiro atingiu o celular e a roupa do homem, evitando ferimentos mais graves. O autor fugiu e não foi localizado. Em Nebon Regis, no bairro Núcleo Rio Doce, uma mulher foi baleada no ombro após um desentendimento familiar ocorrido anteriormente. Um adolescente foi identificado como suspeito da tentativa de homicídio. A Polícia Civil apura as circunstâncias e a motivação. A ocorrência segue sob investigação das forças de segurança, que trabalham para identificar todos os envolvidos. O motorista de um Golfe foi ejetado do carro após colidir contra um barranco e capotar no final da tarde de domingo em Videira. O acidente foi registrado às 17h20, próximo ao motel Status, sentido Pinheiro Preto. A vítima, de 31 anos, foi encontrada pelos bombeiros caída na pista, apresentando ferimento corto-contuso no rosto, além de contusões na região cervical, no tórax e na perna esquerda. Após atendimento no local, o condutor foi conduzido ao Hospital Divino Salvador para cuidados médicos. Os socorristas efetuaram a limpeza da via para a liberação do tráfego e deixaram a cena aos cuidados da Polícia Militar. Polícia Militar que prendeu um homem suspeito de tráfico de drogas na tarde de ontem durante uma ação realizada no bairro Martelo, em Caçador. De acordo com a corporação, as guarnições realizavam patrulhamento ostensivo em uma área conhecida por denúncias relacionadas ao comércio de entorpecentes quando abordaram dois homens em atitude suspeita. Durante a abordagem, um dos envolvidos admitiu estar comercializando drogas e informou aos policiais que possuía mais entorpecentes armazenados em sua residência. Nas buscas realizadas no imóvel, os policiais localizaram porções de crack, maconha e haxixe, além de dinheiro em espécie e duas balanças de precisão, materiais frequentemente utilizados para o fracionamento e venda de drogas. Diante dos fatos, o suspeito foi preso e encaminhado à Delegacia de Polícia Civil. Em Concórdia, um acidente envolveu três veículos. Foi registrado na manhã de sábado, comunidade Suruvim, interior do município. A ocorrência mobilizou a equipe dos bombeiros voluntários, além do SAMU, que prestaram socorro às vítimas. A colisão envolveu um Ford Corcel e um Hyundai HB20, além de um Fiat Idea que estava estacionado no local. No HB20 estava apenas o motorista, uma mulher de 60 anos. Condutor do Corcel sofreu ferimentos mais graves com a força do impacto. Ele ficou preso às ferragens. As equipes de resgate precisaram utilizar técnicas de desencarceramento para retirá-lo do veículo. Após receber os primeiros atendimentos no local, o motorista foi encaminhado para atendimento médico. O homem sofreu uma queda de altura aqui em Capinzal de aproximadamente 5 metros e foi encaminhado ao hospital. Ele tem 57 anos, ficou ferido após este acidente que aconteceu na comunidade Linha Residência, interior aqui do município. No local, a vítima foi encontrada sentada na estrada geral, consciente e orientada, com sinais vitais estáveis. Conforme os socorristas, o homem relatava dores na região da cabeça e apresentava suspeita de traumatismo craniano encefálico. Ele negava dores na coluna e lombar. Segundo informações repassadas aos bombeiros, o acidente ocorreu enquanto a vítima realizava trabalhos em seu terreno. Após os procedimentos de atendimento pré-hospitalar, inclusive a limpeza dos ferimentos e imobilização em maca rígida, o homem foi encaminhado ao Hospital Nossa Senhora das Dores para atendimento médico. São as principais informações, Jardel.
3: Ok, obrigado, Alexson. 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
3: Final de semana com 249 atendimentos no Hospital Nossa Senhora das Dores, 151 de Capinzal, 51 do município de Ouro, 14 de Sorteia e de vários outros municípios da região. 13 pessoas internaram, somando-se as demais, são 26 internados. Não tivemos nascimentos e não há pessoas isoladas. Assim estamos concluindo o nosso Jornal 102 de hoje. Obrigado pela sua audiência. Voltamos no Jornal do Meio-Dia. Ótima semana, bom começo de mês e até mais.
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2: Capinzal FM, são 8:07. Bora, um lindo dia, uma maravilhosa semana pra você que desperta o som da Capinzal FM.

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5: O tempo não avisa quando muda tudo. A gente percebe depois, quando algo que parecia urgente deixa de importar e aquilo que foi adiado passa a fazer falta. Ele não acelera para quem tem pressa, nem desacelera para quem pede mais um pouco. Ele continua no mesmo ritmo, indiferente às nossas desculpas, às nossas promessas e os planos que ficaram para depois. Com o tempo, algumas pessoas deixam de ser presença e viram lembrança. Certas preocupações somem sem explicação. Coisas que pareciam gigantes se tornam pequenas e pequenas atitudes passam a ter um peso enorme em nossa vida. Talvez o maior erro seja agir como se sempre houvesse uma outra oportunidade garantida. O tempo não tira nada de nós de forma assim repentina. Ele vai mostrando aos poucos o que estamos escolhendo deixar passar. E no fim não é sobre falta de tempo, é sobre o que cada um decide fazer enquanto o tempo está passando. Pense nisso e tenha uma maravilhosa manhã!

0: É linda essa música, né? João Bosco e Vinícius, Carente de Gente, abrindo assim a hora 1 da manhã 102. 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
0: Bora, bom dia, despertando para mais uma jornada abençoada e cheia de realizações. Salve, meu povo! É segunda-feira, 1º de junho, abrimos a 23ª semana do ano, semana mais curta em função do feriado de Corpus Christi na quinta. Começa hoje o junho vermelho para estimular a doação do sangue, o junho verde para a proteção do meio ambiente. Hoje começa também a semana do meio ambiente. Hoje é o Dia Mundial dos Pais, hoje é o Dia Mundial do Leite e também hoje é o Dia da Imprensa, lua cheia, outono brasileiro, os católicos celebram São Justino. São 8h15, gente. Marinês Varela é quem comanda a mesa de som na recepção, a Fernanda Alves Duarte, a direção de Luiz Pedro Escardon, por aqui Marlo Matiello, torcendo que seu dia seja próspero, com muita saúde, com muitas bênçãos divinas. E não esqueça, antes de tudo a fé e depois de tudo a gratidão. 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Faz um favor para a equipe 102. Manda um recado, diz que amanhã 102 já está no ar. 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Bom dia!

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3: Bora, gente, participar conosco aqui na manhã da 102.3. São 8 horas com mais 20 minutos, 988156435. 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Agora 8h20.
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0: 102.3 é uma rádio feita pra você com Eduardo Costa, os 10 mandamentos do amor. Gente, conforme antecipei no início do programa, nós temos a satisfação de receber aqui no estúdio da Capinzão FM representantes da comunidade da linha Carmelinda. Na próxima quinta-feira, dia 4, nós temos a tradicional festa de Corpus Christi, uma festa já consolidada e sempre com grandes atrações. Ao meu lado está o Celso Junques. Bom dia, Celso, tudo certo?
1: Bom dia, Marlo, bom dia, ouvintes da FM aí, 102.3, né?
0: Uhum. Quero agradecer também o Solano. Bom dia, Solano, tudo 100%?
2: Bom dia, Marlo, tudo bem? Bom dia, ouvintes da Rádio Capinzal.
0: E aí, os preparativos para a festança desta quinta-feira?
2: Isso, o pessoal já começou os preparativos na semana anterior e essa semana também vai ser bastante trabalhosa aí pra gente. E a gente já começou com o trido, nos domingos que antecederam aí a nossa festa. A gente fazia no domingo junto com o culto. E no dia da festa, aí vai ter a Santa Missa, que vai ser realizada às 10h15 da manhã. Aí depois da Santa Missa vai ter o churrasco, com carnes de gado e suíno, nos valores de adegado R$120 e a suína R$60. Aí depois do almoço aí vai ter o bolo, que o pessoal lá gosta bastante. Sim, do bolo, exato. Lá da nossa festa. Todo mundo elogia bastante.
0: É feito lá
2: pelas mulheres lá da nossa comunidade.
0: Enfim, está tudo pronto, tudo organizado, a questão da estrutura, estacionamento, local para as pessoas ficarem, enfim, tudo isso está prontinho também, né?
2: Sim, essa semana aí a gente vai organizar, tem o campo lá, tem bastante estacionamento ali, os arredores do pavilhão, da comunidade ali, mesas também, a gente vai se prevenir, vai deixar tudo certinho para que todo o pessoal que venha lá seja bem recebido e tenha um lugar para almoçar tranquilo.
0: Se o dia for bonito, como a gente torce que seja, né? Tem a opção de você almoçar embaixo das árvores, né? Mais fresco, o pessoal tem essa opção também. Se não, o espaço coberto lá é muito grande também, né?
2: Também, né? Da preferência de cada um, né? Exatamente. Geralmente o pessoal que quer almoçar no salão já vai reservando, fazendo as reservas aí com o pessoal, né? E tem gente que prefere, que nem você falou aí, embaixo de uma árvore, né? Se o dia for bonito também, é melhor, né?
0: A liturgia vai ser do grupo Santa Edivígia, lá de Pira, né? Para a celebração,
2: isso,
0: né?
2: Isso.
0: E vai ter procissão depois da Santa Missa, também isso. É uma das atrações.
1: Exatamente,
0: né?
1: Vai ter procissão, é uma tradição. Tradição há anos isso. É uma coisa que o pessoal, tem gente que vai devido à procissão, que também, né? Que a procissão é uma coisa bem legal, muito bonita, né?
0: Interessante.
1: É, que nem a parte espiritual, nós temos a primeira coisa, nós temos que pensar em Deus, né? Hoje,
0: exato.
1: Sem Deus, nós não somos nada, né? Então, vamos a gente trabalha a parte espiritual, como foi feito. O Solano citou aí, foi feito os tríduos, né? E vamos fazer a missa e a procissão, que é uma coisa, que é uma tradição da comunidade há anos, né?
0: Exatamente. Tem que ter o equilíbrio entre a parte festiva e a parte religiosa, né? A parte religiosa sempre vem em primeiro lugar nesse momento, né?
1: Exatamente, exatamente. E depois vem a parte recreativa, né?
0: Exato.
1: Claro.
0: Exato. Importante isso. Preços que vão ser praticados, preço do churrasco, vai ter carne de gado, carne suína, como é que vai ser, Solano?
2: Isso, a carne de gado vai ser R$120 e a suína vai ser R$60. Aí bebidas vai ser os preços que tá aí na região, mais ou menos, três fichas por R$20 ou uma ficha R$7.
0: Enfim, são preços populares que se praticam em outras festas também,
2: isso,
0: né?
2: Isso, isso.
0: Então é importante quando as pessoas já chegam na Carmelinda, até por uma questão de vocês se organizar na churrasqueira também, que já comprem a ficha, né? Isso. Tem venda antecipada ou só no dia?
2: Tem, a gente reserva a carne também antecipada.
0: Carne mesa também, para o pessoal ter espaço, carne, né? Então que
2: facilita,
0: o pessoal faça
2: bastante.
0: Isso antecipadamente, né? Para facilitar a vida de vocês,
2: isso,
0: também, né?
2: Show de bola.
0: Porque no meio de uma multidão, como costuma ter dado as festas lá na Carmelinda, tem que ter uma equipe grande trabalhando, né, Celso?
1: Isso, a gente vê, né? Eu, sinceramente, eu digo assim, eu gosto de ir nas festas das outras comunidades, que daí eu vou lá e sento e almoço, né?
0: E descanso, e
1: aproveita,
0: né?
1: Na comunidade local, eu lembro que na última festa eu fui pela terceira vez sentar na mesa pra almoçar e eu não consegui almoçar, porque eu tava lá, daí um chamava cá, um chamava lá. Então tá aí, a gente tá aí que nem um coringa, né? A gente tá, quer atender todos com muito carinho, né? Que ninguém, para não falhar nada, então a gente daí fica preocupado com isso, né? Mas isso é assim, não é só a Carmelinda, todas as comunidades é assim também, né?
3: E o pessoal se desdobra, trabalha muitas vezes a semana inteira, tem gente que começa a trabalhar organizando contratos e enfim, pensando na segurança, no estacionamento, isso com 6 meses de antecedência, 3 meses de antecedência, porque hoje é tudo muito burocrático, né? Você precisa acertar antes, muito tempo antes tudo, né?
1: E isso é até, por falar nisso do antes, né? A gente confeccionou ali uma rifa, né? E essa rifa, ela tá muito bem aceita, né? Um valorzinho é simbólico, na verdade, pela premiação e como vale como ingresso, né?
3: Uhum.
1: É R$25 o número, concorre a 7 mil em prêmio e ainda vale como ingresso. Então, viu, é bastante gente ligando, reservando. Tinha uma quantidade de bloquinhos, esgotou, foi pegando ainda. O pessoal, assim, aderiu muito bem à rifa, né? E depois, na verdade, ficou um valor, assim, pelas atrações, um valor bem simbólico, digamos assim, né?
3: Quais são os grupos que vão animar o matinezão em Carmelinda nesta quinta-feira?
1: Pois é, a gente tem a banda virtual que vai iniciar ali às 14 horas e 30 minutos, né? Na hora do meio-dia nós temos o DJ Schneider da Concórdia, né, também, o DJ fazendo o agito dele lá, também falando aí dos eventos que tem ao redor, quem tem evento é só ir lá. Também o agradecimento, né, às comunidades presentes, ele vai fazer essa parte. Ele é bem popular também, acho que é conhecido na região aí. Então, eu digo assim, daí depois, quando terminar a banda virtual aí, daí nós vamos ter como é que é, eu já apelidei ele de Fenômeno, na verdade no momento é o Fenômeno, é o Rogério Magrão, né?
3: Então, ele é muito carismático, né?
1: É carismático, uma pessoa,
3: cantar, né? E tocar bem também, ele é muito carismático.
1: E daí assim, vamos dizer, o povo tá com um pouquinho de saudade, porque a última vez que ele tocou na região foi em Rio Pardo, né? Então agora distanciou lá quase um mês, diferença, né? Agora ele vai vir pra num mês, uns 20 dias mais ou menos.
3: Mas se você tiver Rogério Magrão todo sábado, domingo, tem público e casa cheia sábado, domingo aqui também, né?
1: Exatamente. devido ao sucesso dele, né? E ser uma pessoa carismática, né?
3: Tão importante que as pessoas aproveitem os últimos números da Ação Entre Amigos, né?
1: Isso.
3: Comprem, né?
1: Isso.
3: Provavelmente, se na hora não tiver mais os números da Ação Entre Amigos, o ingresso vai ser um pouco mais caro.
1: Vai ser mais caro. Eu não sei, não estipularam bem o valor, né?
2: R$50.
1: Daí vai dobrar reais, o valor, na verdade. Então, quem tiver interesse, até na verdade, eu gostaria de citar aqui que a gente não divulgou na rádio onde eram os pontos de vendas, né?
3: Sim.
1: Devido a muita gente em comunidades vendendo, mas eu acho que eu poderia citar alguma coisa aí, né,
3: Marco? Mas claro, com certeza.
1: A gente tem aí na sorveteria da Ivete, né?
3: Uhum.
1: Nós temos lá no bar do Alex Jaborá, né?
3: Certo.
1: E também tem umas promotoras vendendo, né? É muita aceitação, sabe? O pessoal tá aderindo mesmo. Até agora, quando eu acabei de entrar na rádio aqui, eu recebi três chamados aí pedindo, reservando mesa, né? Isso aí é 10 dias atrás, já tá acontecendo isso. Maziero também já aconteceu um mês antes, reservando mesa.
3: Exatamente.
1: Então, eu digo assim, as comunidades, vamos dizer assim, nós ali, de costume, faz uma promoção só por ano, né? Então, a gente faz ela com carinho, né? Para atingir um público bom, porque a comunidade precisa, devido à depreciação, tem que ter fundos, né, para fazer isso, né?
3: Exatamente. E essa festa é aquela que dá subsídio financeiro para que a comunidade possa efetivamente se manter ao longo de um ano inteiro, né, Solano?
2: Isso. A comunidade lá, a gente tem bastante ideias para ir renovando, ir fazendo, né? E tudo isso precisa de um dinheiro para subsidiar, né? Hoje as coisas também não são baratas de fazer,
3: exato,
2: né? E é muito importante a festa daí, né?
3: E o bom de tudo é que as comunidades se ajudam também, né? Vocês visitam as comunidades devolvem isso já dá uma movimentação muito intensa, isso é integração, né, Celso?
1: É importante, isso é importantíssimo, aquela integração entre as comunidades, né? A presença, a gente vai lá, né? Que nem eu citei anteriormente, né? A gente vai lá e senta e almoça, não precisa estar trabalhando, né?
3: Exato.
1: Então daí, o dia que a gente faz, a gente trabalha, né? Mas então, eu adoro fazer isso, né? E o nosso grupo também vai, prestigia outras comunidades, e isso é muito importante, né?
3: Com toda certeza. Solano, seu convite para que todo mundo então vá para a comunidade da Carmelinda nesta quinta-feira com cobertura total da Capinzão FM, mais uma vez, né? Esse importante evento que marca Corpus Christi, que marca também a festa da comunidade de vocês.
2: Isso. Reforçando o convite, então, pessoal, a gente está convidando todo mundo para vir na nossa festa aí, quinta-feira, e todo mundo vai ser recebido muito bem aí, com nosso carinho. Nós vamos trabalhar para que tudo dê certo aí, todo mundo se sinta bem lá na nossa comunidade, almoce bem e aproveita a nossa festa.
3: Perfeito, obrigado e sucesso, estamos sempre à disposição, tá bom?
2: Show de bola.
3: E aí, Celso, só para reforçar então a questão do horário do matinê, das bandas e o valor antecipado do ingresso da Ação Entre Amigos.
1: Isso, é, a gente ainda tem, né? Aí na região tem ainda o pessoal, nesses pontos que a gente falou. Então, a pessoal aproveite, né? Que na verdade é um valorzinho bem simbólico, né? Hoje ir num show do Rogério Magrão em virtual e viu, e também temos o DJ, claro, né? Vamos dizer, é um valor simbólico, porque em todos os lugares a gente tá sabendo que é R$40 e R$50, 40 antecipado. Uhum. Então a gente fez um valorzinho assim para que todo mundo possa ir. Então, corram aí, pegam um ingresso que vai ser muito legal. Eu gostaria de citar uma coisa aí, Marlo. Claro. A gente inovou uma coisa na comunidade lá, que é uma novidade, né?
3: Diga lá.
1: A gente tem um telão, vai ter um telão com as empresas, né? Inclusive tá até a Rádio Capinzal no telão lá.
3: Ótimo.
1: A gente conversou aí, colocamos também a Rádio Capinzal. Nós temos aproximadamente 50 empresas que contribuíram com um valorzinho para nós lá, e a gente vai colocar um telão. Nós não tinha isso, vai ter. Então, vamos dizer assim, é uma inovação que hoje nós não podemos parar, né?
3: E você valoriza quem te valoriza, né?
1: Exatamente. Então, daí, até o comércio, eu agradeço. As famílias da comunidade, ó, inúmeras famílias, se prontificaram a ser patrocinador devido ao telão também, claro, né? Que é uma coisa nova, né? Eu vi em outras comunidades pro lado de Concórdia, coisa muito legal, e eu até sugeri essa ideia e eles acataram, né? E eu achei bem legal, né?
3: Sim, então é uma inovação, né?
2: É uma
3: então,
2: valorização
1: para a empresa.
3: Das empresas,
1: né? Mais um banner, enorme. Bom, até hoje vamos mandar imprimir ele com todas as empresas aí, um banner de 1,5 metro de altura por 3, é bem grande. A gente vai colocar na parede lá. As empresas vão lá almoçar, até tem pessoal aí que patrocinou e nunca foi almoçar. Mas, Pia, eu acho que vou ter que ir, disse, porque eu quero ver esse telão aí, eu quero ver lá, né? Então, é bem legal, assim, a gente tem que agradecer muito essas empresas, né? Que estão ajudando nós lá para dar uma festa grande, né? Um brilho maior, no caso.
3: Com
1: né?
3: certeza. Muito obrigado, sucesso e até quinta-feira, então,
1: isso,
3: com a festa
1: na Carmelinha. Eu quero agradecer a Rádio Capinzal aí pela disponibilidade da nós conceder a essa entrevista ao vivo, né? A gente não tem nada gravado aí ao vivo, né? Se nós gaguejar
3: quem,
1: um pouquinho...
3: Quem
1: nós...
3: sabe faz ao vivo, né?
1: Faz ao vivo, né? Então, é só dizer assim que Carmelinda tá de braços abertos esperando esse povo maravilhoso aí que nessa quinta-feira que vai ter essa grande festa na linha Carmelinda. A gente vai ficar muito, muito feliz com todo mundo. Valeu, um abraço a todos e até quinta-feira.
3: Até quinta-feira, obrigado. A Capinzal cobre inteirinho esse evento na comunidade da linha Carmelinda, festa de Corpus Christi, com todas as suas atrações, entre elas Rogério Magrão e banda que canta pra você.

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0: 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A Fernanda está ao meu lado para trazer as informações da Bolsa de Empregos. Bom dia, Fernanda.
1: Bom dia, Marlo. Bom dia, ouvintes da Capinzal FM.
0: Inicialmente, as vagas do Cine.
1: Uma vaga de ajudante de mecânico, uma vaga de encarregado de controle, uma vaga de repositor, duas vagas de técnico de segurança do trabalho, 10 vagas de trabalhador de avicultura de postura, 30 vagas para a empresa Ecofrigo, 50 vagas para a empresa BRF e 30 vagas para a empresa Aurora.
0: Perfeito. Vaga de destaque da Renova para esta segunda-feira?
1: Auxiliar administrativo. Se você tem afinidade com rotinas de escritório e informática, essa vaga pode ser uma boa opção. A empresa busca uma pessoa responsável e comprometida. O horário é de segunda a sexta-feira, com remuneração de R$ 2.200.
0: Perfeito. E o que nós oferecemos da Rádio Capinzal?
1: Vaga de pedreiro e servente de pedreiro. Duas vagas para a empresa Bareta Pré-Moldados. Vagas abertas em Capinzal para o Econômico Atacadão Grupo Master. Estamos com vagas aí para fiscal de loja, operador de caixa, repositor, estoquista, atendente de padaria. Vaga para leiturista, leitura de energia. Vaga de banhista de pet, operador de produção, vendedor ou vendedora, mecânico formado com experiência, costureira e auxiliar, vendedor externo para Ice Paletas em Capinzal. Vaga para agente de crédito com experiência na área, vaga é aberta para Capinzal. Vaga para 4 pintores para a empresa Pinturas Lopes. A empresa Idol Calçados de Lacerdópolis está com vagas abertas. E muitas outras vagas, né, Marlo? Sempre atualizadas.
0: Com certeza. Então você pode chamar a Fernanda pelo 3555-1333. E também você pode se atualizar através do site da Capinzal FM. Lá tem todas as vagas sempre certinhas, prontinhas e atualizadas. Certo?
1: Certo. Uma ótima semana para você e para todos os ouvintes.
0: Para ti também, Fernanda. Muito obrigado. São 8:43.
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0: Capinzão FM, são 8:44. 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
0: Campos, aqui na Manhã 102, na sua primeira hora até as 9, com muitas atrações. Bom dia para Marlene Lopes Duarte, agradecer a Dona Ivete Charlie Cordeiro dos Santos. Um abraço bem especial para Dona Lenari Matiello, lá de Jacareí, em São Paulo. Dona Lena, muito obrigado pela sua audiência. A Rosilei Lopes, a Rosilei Pereira.

0: Já tá com a gente, a Rose, bom dia pra dona Diamantina Gemi, a dona Santina Casar, a Tatiane Cervelinha, Natalina Muraro, agradecer também o carinho da dona Cleusa Hackman lá do Lindenberg, o Jair Lopes também faz parte da audiência 102, a dona Juveline, a dona Generosa, o Osmar Gomes, o Mazinho que nos acompanha em Jaborá, dona Vitória e o seu Chicão do Lindenberg, a dona Dorothy e o seu Leopoldo em Sorteia, a dona Tere Valer que nos acompanha em Lacerdópolis também, um grande abraço e obrigado pela sua preferência em mais esta manhã 102.3.
1: Casal Modão é o nome do Modão, compadre.

0: Capinzão FM é uma rádio feita pra você com Michel Teló, Casal Modão. Bom dia, gente. Muito obrigado pela sua audiência. A dona Eva Genia, dona Maria Luísa dos Santos também está com a gente aqui na manhã da 102.3. A Joanete Bareta, a dona Salete Lourdes Rossetti. Bom dia. Agradecer também a Regina Tatiane Reck. Regina, bom dia. O Pedro Pereira. Agradecer também a Leda Mara Pógino e o Neucir Baldo. Enfim, a todos que estão curtindo a 102.3. Dona Noemi Broeto e toda a sua família. Agradecer também ao povo aí do Maximiliano Tualdo, ao Wilson da Rocha e todos os demais. Muito bom dia também para a participação aqui da dona Deolinda Poer Gomes e ainda da dona Dilva Bodrini Antonello. 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
0: 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A Petrobras reduziu em 9,59% o preço do diesel A vendido às distribuidoras a partir de hoje, segunda-feira, 1º de junho. Com a medida, o litro do combustível passa de R$ 3,65 para R$ 3,30. A redução ocorre após a prorrogação do subsídio federal ao diesel anunciada pelo governo no fim de semana. Segundo a estatal, o novo valor é de 37,4% menor do que praticado no fim de 2022, considerando a inflação do período. Já a gasolina teve aumento na última semana. Preço da gasolina A para as distribuidoras subiu 48 centavos, mas o desconto do subsídio federal, o reajuste efetivo foi de 0,4 centavos, passando de 2,57 para 2,61 o litro.
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0: Tempo bom, com bastante nebulosidade aqui no centro de Capinzal e ora a temperatura está em elevação. Chegamos aqui às 6:09, agora estamos com 13 graus de temperatura. 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
0: Seguimos, gente, são 8:58. Bom dia para Genesi Cabral. Bom dia, Genesi, tudo bem com a senhora? Muito obrigado. Agradecer também aqui, mandar um alô para Marisa de Oliveira, lá do Barro Preto, sempre ligada na programação 102. Talvez domingo a gente esteja aí para transmitir Hackman e a equipe do Adra, lá no campo do Barro Preto, pelo Campeonato Municipal. Dona Eva Geni, bom dia. Bom dia para Jardelina dos Santos, da Vila 7 de Julho. Manda um abraço para o Dila, para o Vilmar, o Kiko lá da linha Residencial. residência. De manhã cedinho, a primeira coisa que fazem é ligar a Capinzão FM. Ô, coisa boa! Abraço, Donald Dillon, um abraço aí pro Kiko e pra todos da linha residência. Nosso muito obrigado. Só lembrando, gente, que a mensagem da manhã 102, o vídeo da mensagem já está sendo distribuída, já foi distribuída aí pelos grupos de WhatsApp e também pelo Instagram, pelo Facebook da Capinzão e lá no meu pessoal também. Então curta, comente, compartilhe, realmente faça essa boa mensagem andar nesta manhã de segunda-feira para começar o mês com boas energias, energias bem positivas, não é mesmo? 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Está pintando o Capinzal Notícias. Eu volto daqui a pouquinho.
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12: 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A Petrobras anunciou a redução de 35 centavos por litro no preço do diesel A vendido às distribuidoras a partir desta segunda-feira. Com a medida, o valor médio passa de R$ 3,65 para R$ 3,30 por litro. O desconto integra a subvenção econômica autorizada pelo governo federal para estabilizar o preço e garantir o abastecimento do combustível. Segundo a estatal, a redução deverá compensar a reoneração do PIS e COFINS, que também entrou em vigor neste começo de junho. 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Estão abertas até o próximo dia 10 de junho inscrições para o Empretec, capacitação em empreendedorismo desenvolvido pela ONU e aplicada no Brasil pelo SEBRAE. Em Capinzal, a parceria através da CIRP. O curso será realizado de 22 a 26 de junho no auditório da CIRP e, conforme informações da diretoria, a metodologia oferece uma imersão com dinâmicas e desafios voltados à gestão, inovação e desenvolvimento de negócios. Maiores informações diretamente na CIRP. E o Brasil se despediu da torcida antes da Copa do Mundo com goleada de 6 a 2.

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0: Bora, gente, são 9:13. Muito obrigado pela preferência de todos vocês, saudando mais alguns amigos que estão mandando o seu bom dia e participando do Ranchão dos 500, a Jucimara da Luz, a Ivete Durigon, seu Valdemir Lopes aí do Pôr do Sol, dona Jandira Cardoso, bom dia para Marilsa Xavier da Silva também, mas quem tá acompanhando a gente sabe quem é? O Ismael Biase, a Isa Gurizão, dançador, que tava dançando, bicho velho, faceiro aí no Caravaggio, né? Abraço, Ismael, pessoal lá do Rio Pardo, sempre com a gente. Gratidão pelo carinho de todas as manhãs. Justo, compadre, não chodo? Então vamos de música boa pra você.

0: 9h17, Guilherme Santiago, Mona Lisa é mais uma que toca e toca o seu coração na manhã da 102.3. Bom dia para Rosane Urman. Agradecer também a participação da dona Laide Tobaldini da Silva. Dona Laide, bom dia. Bom dia para dona Mercedes, lá de o Distrito Santa Lúcia, com a gente. Tem matinê da terceira idade neste sábado em Santa Lúcia, né? O Tiago Urman com a gente também. A dona Vilma Novelo, do loteamento MR, do loteamento Colina, que nos acompanha. Dona Ivete Schumann, dona Ivete, um abraço. Pessoal que nos acompanha também lá na comunidade de Santa Lúcia, quero participar do Ranchão, a dona Zulema Maria Ficanha Simeone. Dona Zulema, graça em tanto, obrigado pela sua participação. Ela disse que gostou muito da mensagem de hoje, aqui da Manhã 102. Graça, dona Zulema, e uma ótima semana, um ótimo mês para todos vocês. Dona Guinésia Gotardo, tudo certo? Um abraço para dona Diles, um abraço também para o Diego, um abraço também para o Pedro, para a família toda, a família Bedim, que nos acompanha aí no loteamento Kleinubin. Agradecidos pela participação da dona Cleci Boareto também e todos os demais ouvintes, 102.3.
1: Bom dia, Marlon.
0: Bom dia.
1: Tudo bem com você?
0: Oi,
1: e
0: dona Dorva. Ótimo por aqui, tá?
1: É a Dorva. Me cadastra no Ranchão da Capizal.
0: Claro, dona
1: Tem
0: Dorva.
1: Tem uma boa semana.
0: Pra senhora também, tá? Muito obrigado.
2: Bom dia.
0: Oi, dona Eleci, tudo bem?
2: Um abraço pra todos vocês aí da rádio e um ótimo princípio de semana.
0: Pra bom, senhora também, pra toda a sua família também.
2: Mês também.
0: Exatamente. Que seja muito especial. Muito obrigado. 9:19, bom dia.
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0: Vamos, essas são 9 horas com mais 23 minutos. Tem participação do ouvinte aqui na manhã 102.3.
10: Bom dia, Marlon.
0: Bom dia.
10: Me cadastra aí no ranchão da Rádio Capinzal. Sinclair Surde.
0: Oi, dona Sinclair. Muito obrigado, amiga, pela sua participação. Ótima
10: dia,
0: semana,
10: Marlon.
0: Tá?
10: Bom dia.
0: Oi, dona Nilda.
10: No ranchão da Capinzal. Cadastra eu e o Davi, Milena e o Eric.
0: Certo.
10: Um abração, tenha um bom dia.
0: Bom dia para a senhora também, gratidão.
11: E a Marlon, aqui é Luci do bairro Alvorada.
0: Oi, Luci, tudo
11: me cadastra no ranchão da Capinzal e quero oferecer a oração para minha mãe, que amanhã vai fazer 2 anos do seu falecimento, que Deus dê o descanso eterno.
0: Okay.
11: Fiquem todos com Deus e uma ótima semana.
0: Registrado aqui, muito obrigado, Luci, o pessoal do Alvorada, 9 com mais 24.

0: do Jardim do Amor.
1: Capizão FM é uma rádio feita pra você, com Zezé de Camargo e Luciano Flores em vida. Bom dia, temperatura de 14 graus aqui no centro de Capizão e Ouro. 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
4: 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Paulo Otaram e a informação.
5: A qualificação do PCC e do Comando Vermelho pelos Estados Unidos como organizações terroristas despertou versões diferentes entre os congressistas aqui em Brasília e também observadores da política internacional. Para o senador Sérgio Moro, a decisão amplia a cooperação internacional contra o crime organizado.
6: Essa classificação vai ter um impacto principalmente na facilitação do congelamento dos bens dessas organizações terroristas, que muitas vezes são mantidas no exterior. Abre as portas para que esses ativos sejam bloqueados mais rapidamente.
5: Nelsinho Tradi, que preside a Comissão de Relações Exteriores e Defesa Nacional, procurou ser mais cauteloso. Segundo ele, toda medida que ajuda a melhorar a segurança pública vai ter apoio, mas recua quando sugere que toda interferência é prejudicial. Já o professor de Relações Internacionais, Leonardo Trevisan, entende que a decisão atrapalha e muito o Brasil.
7: Quando o brasileiro conseguir entender o que é que isso significa, que alguém pode vir se meter na casa da gente, isso é muito, muito sério.
5: Os arquivos do Congresso Nacional apontam que durante a análise do projeto antifacção para endurecer o combate a organizações criminosas no ano passado, assunto trazido tanto pelo Senado quanto pela Câmara, as duas casas negaram a equiparação das facções e milícias como organizações terroristas. De Brasília, Paulo Otaram.
4: Ok, obrigado, Otaram, pelas informações. 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

0: Capinzão FM é uma rádio feita pra você com César Menotti Fabiano como um anjo, gente. Faltando 15 minutos para as 10 da manhã, meu lado está a Thalita da Estilo Joias. Nós nem combinamos nada, nós vamos no improviso mesmo, né, menina? Bom dia, tudo bem?
1: Bom dia, Marlo. Bom dia a todos os ouvintes da Rádio Capinzal.
0: Enfim, começou o mês de junho, mês dos namorados. É
1: com
0: isso?
1: Com certeza. Oh. A Mari não vai colocar o fundinho
0: tá ali, ó. Ó, ó. Essa música é perfeita também, né? Essa música é perfeita. Ed Sheeran com... Tem uma versão que é com o cantor aquele... Ah, mas também é linda. Mas essa música é perfeita, né? É linda, linda, linda.
1: É, pessoal, então, muito bom dia novamente. Nós estamos aqui, então, abrindo junho, né? Então, desejamos primeiramente a todos, né? A todos nós, né? Que seja um mês aí excelente, muito abençoado, né? E a gente vai falar um pouquinho da nossa ação dos namorados, né? Então, a gente iniciamos na semana passada já, né? Na quinta-feira a gente anunciou, né? Mas hoje é oficial, né? Então, adentramos hoje oficialmente até no sábado que vem lá no dia 13, né? Um dia depois que antecede o dia dos namorados,
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0: 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Muito obrigado. Uma excelente semana, um excelente mês de junho para todo mundo da Estilo Joias.
1: 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Muito obrigado, então.
0: Obrigado, Thalita. São 9:49.
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0: Tempo é bom, com sol entre nuvens no meio-oeste de Santa Catarina, temperatura de 14 graus no centro de Capinzal e Ouro. 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
9: É isso, gente, 9:56, ponto final na nossa hora, 2:02. 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Tá pintando a última da hora, Jorge Mateus, já tem experiência de Deus com o padre Reginaldo Manzotti.
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0: 10 da manhã em ponto, a partir de agora, aquele momento de fé com o padre Reginaldo Manzotti, no oferecimento do Pet Shop Patas e Garras, Casa Barraquinha, Atacadão das Frutas, SAS Construções e Acabamentos, Farmácia e São João, Oral Unique Capinzal, Empório Cia da Saúde, Credilaus, Agência de Crédito e também Via Atacadista. Estou aguardando a sua participação pelo 3555-1333, pelo 988156435 até as 10h30. 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Temos conexão com o padre, estamos aguardando. Já na sequência, o Experiência de Deus com o padre Reginaldo Manzotti. Já estamos conectados e o danado chegou antes, hein? 10h02, evangelizar é preciso.
1: Espero que tenha sido maravilhoso em Cristo Jesus. Saúdo a todos. Foi a missa, domingo com a missa, semana com a graça de Deus. Nós estamos em plena novena, Jesus das Santas Chagas, pela libertação dos vícios. Eu repito, é o quarto dia, Jesus das Santas Chagas, libertação dos vícios. Saúdo a todos a partir da Rádio Evangelizar, de onde tudo começa. As rádios irmãs, cujos nomes cito neste momento.
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1: 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Também pelo YouTube, Padre Manzotti Oficial. Saúdo pelos aplicativos da Associação Evangelizar é Preciso e todas as plataformas digitais. Filhos queridos, povo amado de Deus, vamos juntos iniciar este dia 1º de junho, mês do Santíssimo Coração, Santíssimo Sagrado Coração de Jesus, mês de junho do Sagrado Coração de Jesus, em nome do Pai, do Filho e do Espírito Santo, amém. Naquele tempo, Jesus começou a falar aos sumos sacerdotes, mestres da lei e anciãos, usando parábolas. Um homem plantou uma vinha, cercou-a, fez um lagar e construiu uma torre de guarda. Depois, arrendou a vinha e alguns agricultores viajou para longe. Na época da colheita, ele mandou empregado aos agricultores para receber a sua parte dos frutos da vinha. Mas os agricultores pegaram o empregado, bateram nele e mandaram de volta sem nada. Então, o dono da vinha mandou de novo mais um empregado e os agricultores bateram na cabeça dele e insultaram. Então o dono mandou mais outro e eles o mataram, trataram da mesma forma muitos outros, batendo em uns, matando outros. Aqui, Jesus está falando dos profetas que foram enviados por Deus para a humanidade. Restava, continua o evangelho, ainda alguém, seu filho querido. Então, o dono da vinha mandou seu filho, pensando, eles respeitarão meu filho. Mas aqueles agricultores disseram uns aos outros, esse é o herdeiro, vamos matá-lo, a herança será nossa. Interprete aqui como Jesus, o Filho enviado do Pai. Jesus, o Filho enviado de Deus. Agarraram o filho, mataram e jogaram-no na vinha. Que fará o dono da vinha? Ele virá destruir os agricultores e entregará a vinha aos outros? Por acaso não lestes na Escritura, continuou Jesus, a pedra que os construtores deixaram de lado tornou-se mais importante? Então o chefe dos judeus procuravam prender Jesus, porque compreenderam que esta parábola era em relação a eles. Senhor, sois a pedra que os construtores rejeitaram, mas que tornou-se a pedra angular. Jesus, quero começar este mês, mês do Sagrado Coração de Jesus, o proclamando como de fato o único e primeiro amor da minha vida. Sagrado Coração de Jesus, nós te consagramos todo este mês que hoje começa, 1º de junho. Quero voltar ao primeiro amor, quero voltar ao teu coração. Sagrado Coração de Jesus, fazei o nosso coração semelhante ao vosso. Quero voltar a Jesus Cristo, ao seu coração misericordioso, ao seu coração bondoso. Cada minuto, cada hora, cada dia, cada semana, quero deixar tudo para seguir-te em missão. Quero voltar ao primeiro amor. Sagrado Coração de Jesus, fazei o nosso coração semelhante ao vosso. Vai, canta comigo, filho. Põe alegria na sua vida. Põe alegria na tua, no início desta semana. Põe esperança e fé. Coragem. Meu primeiro amor é Jesus. Diga isso em forma de canto. Quem canta reza duas vezes. É Jesus. E você vai entregar ao Sagrado Coração de Jesus uma intenção? Faça isso hoje. Sou do meu amado.
3: Meu coração.
1: Sim, Jesus, meu coração é teu. Nada me separe. Ó amado meu.
3: Ó amado meu.
1: Sou do meu amado. Diga isso. Pensando no coração de Jesus. Pensando neste mês inteiro consagrado a Ele. Nada me separe. Ó amado meu. Esse texto do Cântico dos Cânticos. Quero voltar ao primeiro amor. Alegria, gente. Alegria no coração. Abra as janelas da tua casa. Vai, deixa o sol entrar onde tem. Deixa trocar o ar. Não só o ar da casa, mas o ar da tua alma. Areje sua mente. Tire as coisas pesadas, os momentos ruins. Foque em Jesus Cristo. Vai, vale a pena. Uma vida mais leve, confiante, edificante em Deus. Deixei tudo para seguir de missão. Qual é o meu primeiro amor? É Jesus e sempre será. Sagrado Coração de Jesus, fazei o nosso coração semelhante ao vosso. Lembrando que de novena em novena, graças e bênçãos são derramadas. E nós estamos no quarto dia, Jesus das Santas Chagas, pela libertação dos vícios. Nós começamos, vamos para o intervalo e voltamos já. Volte comigo, povo de Deus.

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0: 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Agora 10h14, o padre está de volta. Evangelizar é preciso.
1: Francisco, de onde você fala, filho?
2: Eu falo de Tangará da Serra, Mato Grosso, padre.
1: Meu abraço a Tangará da Serra, Mato Grosso. Como você me acompanha aí?
2: Eu acompanho pela TV Viva, canal 6.1, aqui de Tangará.
1: Maravilha, canal 6.1, Tangará da Serra, TV Irmã. Fala lá, Francisco.
2: Padre, eu estou muito emocionado, porque faz muito tempo que eu tento falar com o senhor e não consigo, mas eu quero dar um testemunho.
1: Pois não, por favor.
2: É o seguinte, eu tenho umas irmãs que moram em São Paulo, nós éramos 10 irmãs, já faleceram 4 e nós ainda tem 4 irmãs e 2 homens, somos 2. E duas delas que moram em São Paulo, uma bem mais velha do que até eu mesmo, ela vai fazer 80 anos agora, dia 27 de julho, e a outra mais nova, está com 65 por aí. Tiveram uma discussão entre as duas, uma discussão feia, depois ficaram de mal uma com a outra, não se falava, né?
1: Sim.
2: E eu muito preocupado com isso, porque a gente está de idade, para que isso, né?
1: Verdade.
2: Eu sou, assim, eu gosto muito de rezar, rezo meu texto todo dia, duas vezes por dia, e pedindo em oração, pedindo a Deus que ponhasse a mão sobre elas, abrandasse aqueles coração que estava ferido por a irritação, nervosismo. E graças a Deus, falei com elas, falei primeiro com a mais velha falou, olha, eu não tenho nada contra a Gracinha, que é a outra, né? E aí a outra, falei com a mais nova, que é essa, que eu citei o nome por outra, ela falou, ó, eu posso até falar com ela, mas não quero ficar indo na casa dela e tal. Eu falei, ah, mas aí não é o problema, pelo menos eu queria que vocês entrassem em contato uma com a outra.
1: Claro.
2: Algum dia, né, desse um oi por telefone, mandasse um áudio, oi, tá tudo bem com você e tal.
1: Claro.
2: Aí, com a graça de Deus e com minhas orações, que eu continuo rezando, pedindo até hoje por elas, que elas ficaram uns par de anos, tempo sem te falar, né?
1: Nossa!
2: Aí, nessas alturas, elas fizeram essa, que essa mais velha já nem anda mais, vive mais de 2 anos numa cadeira, dia e noite, nem numa cama ela deita mais. Ela está muito debilitada, problema de coluna, embodocou muito, entortou tudo.
1: Sim.
2: E vive sofrendo muito. E aí a outra, que é mais nova, né, vai na casa dela, graças a Deus,
1: que bom.
2: Comunicando, ela passa algo, uma passa para outra, oi, como é que tá você, tudo bem, né? E é isso aí, padre, eu fiquei muito feliz com esse meu esforço que eu fiz, graças a Deus, consegui, né?
1: Louvado assim, seja Deus, que bom que o senhor conseguiu reaproximar a família, que já com idade, para que discórdia, para que desavença, não é verdade, filho?
2: Então, isso não leva ninguém à frente, em lugar nenhum, né?
1: Então diga comigo, obrigado, Jesus.
2: Obrigado, Jesus.
1: Pela graça recebida.
2: Pela graça recebida, é graça recebida e graça testemunhada. Padre, eu queria pedir oração para meu pai e minha mãe, que já são falecidos já faz anos.
1: Hoje...
2: Meu pai faleceu em 95, o nome dele é Teodorico Vieira de Souza, e minha mãe faleceu em 2013, dia 2 de janeiro de 2013. Eu saí daqui de Tangará e fui pro velório dela lá. Inclusive, cheguei lá ainda com ela viva, mas eu cheguei de 6 horas da tarde no hospital onde ela estava. No outro dia, 5 horas da manhã, ela faleceu. E eu queria pedir oração para ela, né?
1: Como é que é o nome dela? Do pai é Teodorico, já anotei.
2: É, da minha mãe é Maria Carmélia Vieira.
1: Bom, é propício.

0: início que toda segunda-feira eu rezo pelas almas. E, portanto, hoje vamos colocar seu Teodorico e dona Carmélia.
1: Isso. E pela minha irmã, essa que está doente, essa que eu vou... Inclusive, estou com a passagem comprada. Eu comprei ontem a passagem para ir fazer uma visita para ela semana que vem. Se Deus quiser, quinta-feira eu saio daqui de madrugada e de tarde já estou lá na casa dela. Vou de avião, se Deus quiser, vou fazer uma visita para ela.
0: Como é o nome dela?
1: É, Ana. Nós chamamos ela Anaísa, mas o nome dela é Ana, né?
0: Tá
1: então,
0: bom.
1: Sobrenome é de Anaísa Vieira. Chega, né? Porque o marido já faleceu também,
0: tá
1: era
0: bom.
1: Antônio Pereira da Silva, o nome dele, já faleceu também.
0: Que Deus abençoe, seu Francisco, uma boa viagem e parabéns por trabalhar para manter a família unida. Isso é muito importante. Meu abraço, Tangará da Serra, Mato Grosso. Acompanha pela TV Viva, canal 6.1, Dom Vital Quitolina, da Diocese de Diamantino. Tiago, que a paz de Jesus esteja com você, Tiago.
2: Amém, padre, sua bênção.
0: Deus o abençoe. Você fala de onde, Tiago?
2: Eu falo de Recife, padre.
0: Recife, meu abraço a Recife, Pernambuco, como é que você me acompanha?
2: Eu acompanho o senhor pela Rádio Recife FM.
0: Tá certo, temos aí também a TV Evangelizar 47.1. E você citou a Recife FM. Diga lá, Tiago, a palavra é sua, filho.
2: Padre, eu liguei. Faz tempo que eu estou tentando ligar. É muito difícil falar com o senhor.
0: Hoje é teu dia.
2: Ligando. Eu estou querendo uma oração.
0: Tá.
2: Porque, assim, eu sou dentista. O curso de odontologia é 5 anos, né? Você fica estudando. Fora que eu também tenho a especialização de ortodontia.
0: Tá.
2: E tá difícil aqui em Recife conseguir um emprego. Eu tenho um consultório até fevereiro, 10 anos, e fui obrigado a fechar.
0: Entendi.
2: E eu tenho um filho pequeno de 4 anos que as coisas, né? Eu tô começando a ter dívida porque eu não tô trabalhando. Minha esposa, graças a Deus, ela trabalha, mas ela ganha um salário pela prefeitura e não é suficiente, entendeu?
0: Vamos colocar diante, pedir a São José, não é, Tiago?
2: Eu fiz as novenas, acompanhei, eu faço sempre quando eu estou em casa, né? Que às vezes eu faço um trabalho esporádico, mas eu acompanho o senhor sempre. Minha mãe, o nome dela é Maria de Lourdes, Mariana da Silva, ela é colaboradora da sua obra.
0: Tá certo. Tá?
2: E assim, eu queria a oração, porque está difícil, padre.
0: Então reza comigo, Tiago. São José. Provedor da Sagrada Família.
2: Provedor da Sagrada Família.
0: Eu te entrego a minha casa.
2: Eu te entrego a minha casa.
0: Peço, São José. A graça de um trabalho.
2: A graça de um trabalho.
0: Para que eu possa sustentar minha família.
2: Para que eu possa sustentar a minha família.
0: Abra-me as portas de um emprego, São José.
2: Abra as portas de um emprego, São José.
0: Amém.
2: Amém.
0: Que Deus abençoe. Oi.
2: Eu posso colocar pedido de oração para o nome da minha esposa, do meu filho?
0: Diga.
2: Se eu levar. O nome da minha esposa é Maria da Conceição Mariano da Silva.
0: Tá.
2: Do meu filho é Miguel José Mariano da Silva.
0: Tá certo. E anotei tua mãe, Maria de Lourdes.
2: Meu pai é Gilson Mariano da Silva.
0: Como que é o nome do pai?
2: Gilson Mariano da Silva.
0: Tá bom.
2: E o meu é Tiago Mariano da Silva.
0: Tá bom. Que Deus abençoe, Tiago, de Recife, Pernambuco, TV Evangelizar, canal 47.1, Recife FM, Marcelo Pitanga, Olinda FM, Ivanildo Silva, da Obra de Maria, minha saudação, seu Gilberto, Maria Salomé, e ao arcebispo Dom Paulo Jackson Nóbrega de Souza, de Olinda e Recife. Amado povo de Deus, você recebeu o Jornal do Evangelizador do mês de junho? Foi na capa com o Sagrado Coração de Jesus e junto foi o boleto branco e o boleto verde. 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Eu volto com a leitura orante de Jó. Volte comigo.
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0: Coração Santo, tu reinarás. Você recebeu o jornal do evangelizador? Cadê o jornal? Eu tô com ele na mão. Para quem está escutando pelo rádio, tô descrevendo na capa. Eu escolhi porque sempre eu faço a abertura, o editorial, Jesus apontando o Sagrado Coração de Jesus. Inclusive, você já o leu, tem uma história, na verdade, um testemunho fortíssimo. Começa falando sobre o coração que procura, cura e se dá. Mas, tem ali, ó, que ainda vamos fazer, Santo Antônio, a novena. Depois, a novena do Sagrado Coração de Jesus. Tudo isso no Jornal do Evangelizador. Mas tem uma partilha maravilhosa. A professora que encontrou a cura ao rezar pelo irmão. Leia depois, leia. E aí vem o mapa onde nós temos os mensageiros no Brasil e também nos Estados Unidos, Paraguai, ali todos os países. Somos 22.229 mensageiros, capelinhas peregrinas de Jesus das Santas Chagas. Jornal do Evangelizador. Você gostaria de receber? Ligue 0800-410-6060 ou mande um WhatsApp 41-3221-6060. Leia o jornal. Vale a pena, tem coisas profundas, profundas e muitas curiosidades e catequese. Vamos à leitura orante? Escute o que as pessoas têm dito sobre a leitura orante, escute.
1: Oi, padre, eu sou a Leida, estou aqui de Crateús, falo de Jatobá dos Umbelinos, zona rural. Eu queria falar para o senhor da leitura de Romanos, que foi maravilhosa, mas a de Jó... Eu já tinha lido alguns capítulos de Jó. Agora está sendo uma lição de vida para mim.
0: Que Jó. Bom.
1: Está sendo maravilhoso. Todos os dias eu escuto o senhor aqui sentado em frente à televisão. Todo dia eu posto meus status, qual foi a leitura orante de hoje. Todos os dias. E dizer para o senhor que eu estou maravilhada.
0: Que bom,
1: Leda.
0: É
1: muito bom escutar o senhor. É muito bom os ensinamentos. Que Deus abençoe o senhor com muita saúde, com muitos anos de vida. E eu vou ficar aqui bem velhinho em frente à televisão, se Deus quiser, assistindo a TV Evangelizada.
0: Aí, querida. Meu abraço, Leda, de Crateús, Jatobá dos Umbelinos. Rádio Jangadeira FM, Milton Turola, lá de Crateús. E ela, pela TV Evangelizar... Com certeza, ela disse, pela parabólica digital, certamente. Então vamos lá, Leda. Bíblia aberta, cartilha de oração.
2: Vem falar comigo, Deus.
0: E hoje, a resposta de Jó. Nós, sábado, tivemos a fala de Elifaz. Hoje, a resposta de Jó. E a resposta de Jó hoje é profunda, marcante. Escuta bem. Eu ainda estou revoltado. Ele não esconde a revolta. E me queixo de Deus. Eu não posso parar de gemer. Gostaria de saber onde encontrá-lo. Aqui tem uma palavra importantíssima. Uma pergunta que todos nós, muitas e muitas vezes, já o fizemos. Gostaria de saber onde encontrar Deus. Jó, não esconde isso. Onde encontrar Deus? Gostaria de ir até o lugar onde ele está para levar a minha causa e apresentar todas as razões que tenho a meu favor. Eu gostaria de saber se ele me diria e como me responderia. Será que Deus usaria todo o seu poder contra mim? Não, não. Estou certo de que ele me ouviria. Versículo 7. Preste atenção. Eu quero encontrar Deus. Põe isso no teu coração. Eu quero encontrar Deus. Versículo 7. Jó diz: eu sou um homem honesto. Eu poderia apresentar a minha causa a ele. E de uma vez por toda ele me declararia inocente. Veja a busca de Deus. Versículo 8. Eu procuro no leste. Deus não está ali. Não encontro oeste. Também não vejo. Quando age no norte, se esconde no sul. Atenção. Atenção. Versículo 10 do capítulo 23. Mas Deus conhece cada um dos meus passos. Se ele me puser à prova, verá que sairei puro como ouro. Deus conhece cada um dos meus passos. Jó não se esconde de Deus. Ao contrário, eu quero que você perceba. Jó procura Deus. Você tem procurado a Deus? Você tem se colocado na presença de Deus? Não se esconder. Não fazer como Adão, nosso primeiro pai no paraíso, que depois de ter comido da árvore da vida e da morte, do bem e do mal, se escondeu de Deus. Não, Jó diz: eu procuro, mas eu não o encontro. Eu sigo o caminho que ele me mostra, eu nunca me desvio para nenhum lado. Por mais que os amigos de Jó estão dizendo: você é um pecador, Jó tem consciência, eu obedeço os mandamentos, sempre faço a vontade de Deus e não a minha. Senhor, eu te procuro. Senhor, eu te procuro. Eu desejo ver-te, Senhor. Encontrar-te, Senhor. Vai rezando. Vai rezando isso agora. Eu procuro na vida, eu procuro nos fatos, eu procuro na Eucaristia, Senhor, eu procuro na palavra. Senhor, se mostre a mim, Senhor. Saiba, Senhor, que desejo fazer teus mandamentos e fazer tua vontade. Deus, versículo 13, Deus faz o que quer. E eu aceito. Quando ele decide, ele faz. E eu aceito. Jó se queixa no versículo 16. A escuridão me deixou cego. Mas é o Deus Todo-Poderoso quem me põe medo e não a escuridão. A escuridão me deixou cego. E Jó vai dizer várias vezes: eu não consigo ver Deus. Você tem que entender que nós já estamos no capítulo 23. E Jó começa a dizer: como eu desejo ver Deus, sentir Deus. Eu volto rezando. Você hoje consegue saber? Consegue encontrar Deus? Volte comigo.

0: 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Credilaus libera mais dinheiro para você. 10h40, o padre está de volta. 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
1: Revele tua vontade em minha vida. Na página 31 do livro Inabalável, é a leitura complementar deste texto de hoje. A dor não tem pressa. E muitas vezes o erro está em exigir do outro uma recuperação imediata, uma volta à normalidade que ainda não é possível. Amar é também saber esperar e dar espaço sem abandonar, é respeitar o tempo do outro sem se ausentar. é entender o silêncio ou o desgosto. Pode ser um pedido de ajuda, não afastamento. Às vezes, nos falta paciência quando a dor, ela se estende por tempo. Mas exatamente quando a dor não vai embora tão rápido e o sofrimento também não, é hora de serenizar. Nunca cobre de alguém. Você não melhora nunca. Você não sai do lugar. Esteja presente. Na dor há uma busca de Deus. Que ajudemos a pessoa a encontrar Deus. Esta foi a leitura orante de hoje. Andréia, que a paz de Jesus esteja com você, Andréia.
2: Bom dia, padre.
1: Bom dia. Falei certo o seu nome, Andréia, né?
2: Isso.
1: De onde você fala, Andréia?
2: De Sete Lagoas, Minas Gerais.
1: Meu abraço a Sete Lagoas, Minas Gerais. Como que você me acompanha?
2: Pelo aplicativo e pela Rádio Cultura.
1: Pelo aplicativo, Rádio Cultura. Diga lá, Andréia. Sou ouvidos.
2: Padre, eu quero contar um testemunho do meu pai.
1: Conte, por favor.
2: No início da quaresma, da quarta-feira de cinzas, no dia 18 de fevereiro, o meu pai, ele teve um mal súbito dentro da igreja.
1: Certo.
2: Ele já tem assim, um problema cardíaco, mas fazia os tratamentos direitinho. E aparentemente estava bem, não estava sentindo nada.
1: Entendi.
2: Aí, padre, quando eu escuto um barulho forte e eu olhei para o lado, meu pai estava ali no meio daquela multidão,
1: meu
2: caído
1: Deus.
2: No chão.
1: E aí?
2: Eu peguei, já me desesperei, abaixei perto dele, peguei ele, coloquei no meu colo e já vi que ele não estava respirando.
1: Misericórdia.
2: Aí, padre, naquele momento já chegou um homem pedindo para passar, que ele falou que era socorrista,
1: certo.
2: E que ele iria ajudar. E aí ele começou a fazer ali as massagens cardíacas.
1: Certo.
2: E depois chegou outra pessoa, uma mulher também dizendo que era médica e conseguiu ajudar também. Aí, padre, aquele socorro imediato foi, assim, foi crucial por ele estar vivo hoje. Primeiramente a Deus, né? Que ele estava no
1: claro.
2: Momento certo ali, naquele lugar certo. Mas aí, padre, o padre da igreja teve que continuar a celebração normalmente, né?
1: Sim.
2: Mas, assim, ninguém conseguia se concentrar mais ali naquele momento por causa...
1: O choque foi grande, né?
2: Isso, por causa daquela confusão toda. Mas aí, até o socorro chegar, aquelas pessoas que fizeram os primeiros socorros dele...
1: Então, louvado seja Deus que teve alguém que se prontificou. E como está seu pai hoje, Andréia?
2: Padre, hoje ele está bem em casa, graças a Deus, sem sequela nenhuma.
1: Como é o nome dele?
2: É Mauro.
1: Então, graça recebida...
2: É graça testemunhada.
1: Toca o sino, sacristão.
2: Toca o sino, sacristão.
1: Quer deixar alguém em oração, Andréia?
2: Eu quero, sim, padre. Eu quero pedir, primeiramente, pela saúde dele. Pela minha mãe.
1: O nome dele, também... por favor, querida.
2: É o nome dele, Mauro.
1: Tá, e da sua mãe...
2: Minha mãe Maria Edna, que cuida do meu irmão também, que é deficiente mental.
1: Como é que é o nome do seu irmão?
2: O nome dele é Davidson, mas escreve Davidson.
1: Tá.
2: Pelo meu outro irmão também, que é caminhoneiro, que trabalha viajando, o André.
1: Tá bom.
2: Eu quero pedir também pelo meu cunhado e a esposa dele, o filho deles é Alexandre. Paloma.
1: Tá.
2: Théo.
1: Tá.
2: E pela mãe dela também, que é a Rosali.
1: Que Deus abençoe, Andréia, de Sete Lagoas, Minas Gerais. Graça recebida, graça testemunhada, Rádio Cultura FM, Geraldo Alves, Dom Francisco Cota de Oliveira, de Sete Lagoas. 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Escute esse testemunho, por favor.
3: Sou Maria de Jesus Mendes Lopes, aqui de Espigão do Oeste, Rondônia. E eu quero dar um testemunho da minha neta, que já tem mais de 60 dias que ela estava na UTI. Ela saiu tubada daqui de Espigão, desacordada. Ficou 9 dias desacordada. E eu pedi Jesus da Santa Chagra, Nossa Senhora Aparecida e todos os santos e santas do altar do céu para colocar a mão, sim, nela. E pedi Jesus para colocar a mão sobre a respiração dela. Isso. E ela conseguiu voltar com 9 dias, padre. Eu sou muito grato por isso. E agradeço muito a Deus e Jesus da Santa Chagra.
1: Amém, filha.
3: Eu fiz a promessa para ela, né? Se eu conseguisse que ela voltasse, eu ia dar testemunho.
1: Amém.
3: E toco o sino, sacristão.
1: Deus Maria seja louvado.
3: Jesus Mendes Lopes, aqui do Espigão do Oeste, Rondônia.
1: Meu grande abraço, Maria de Jesus, de Espigão do Oeste, Rondônia. Rádio Sociedade Top FM, Dom Norbert Han Christopher Foester, da Diocese de Ji-Paraná. Que tal Maria de Jesus se tornar uma mensageira da Capelinha de Jesus das Santas Chagas? Liguem agora, 0800-410-6060, torne-se uma mensageira, um mensageiro, eu volto já.
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0: 10h50, esse é o Experiência de Deus com o padre Reginaldo Manzotti. 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Vamos às intenções complementares da novena. A filha de Deus ao Divino Espírito Santo que ilumine o caminho e a mente das filhas, dando discernimento e sabedoria. Também pede ao Sagrado Coração de Jesus que atenda às suas súplicas, às suas necessidades e proteja a sua família de todos os males e todos os perigos. Maria Salete, para si, para a sua família, pedindo saúde e muita proteção. Intenções também familiares para Arduíra Mora, em memória por 5 anos do falecimento agradecimento para que Deus conceda o descanso eterno, Lucy Duarte, para a mãe Maria, em memória que amanhã completa 2 anos do seu falecimento, para que Deus conceda o descanso eterno, uma filha de Deus, para si, para sua família, entregando nas mãos de Deus e a Jesus das Santas Chagas, os filhos pela libertação dos vícios das más companhias, pede pela sua aposentadoria, os avós Félix e Irma e familiares para o neto João Gabriel, que ontem esteve de aniversário, desejando saúde, paz, alegria, felicidade, saúde. Uma filha de Deus agradece por uma graça recebida. Terezinha Elia Poir, para o filho Valdecir, pela recuperação da saúde, para a família dele, que tenham força e fé que tudo vai ficar bem. Filho e esposo, para Jovildes Capelete, que está de aniversário, para que Deus abençoe sempre com saúde e proteção. Um filho de Deus pedindo a Jesus das Santas Chagas que faça justiça na sua vida com tudo o que está acontecendo de errado, para que Deus tenha piedade. A dona Maria Natália Inácio, é isso, a dona Maria pedindo oração ao Sagrado Coração de Jesus para os filhos aqui de Capinzal, também para a sua nora, para o genro, para os seus netos e também para o filho e para a nora e para o neto que reside em Água Doce, para o esposo Adair Schmidt, pedindo sempre a proteção divina. Também nas intenções, a Juliana pede oração para si, para a família, por saúde e proteção especial para a sobrinha Júlia, para o pai Valmor e para a filha Heloísa, pedindo bênçãos para todos. Uma filha de Deus pedindo a oração para Adriana Martinelli, pela saúde dela, que não seja nada de grave, pede também por um mês abençoado. A Fátima, para si, para o filho Lucas, o esposo Elson, para os seus irmãos, pedindo sempre por saúde e proteção. Padre está de volta, evangelizar é preciso.
1: Eu quero lembrar você que no YouTube Padre Manzotti, nós temos e deixamos ali algumas catequeses sobre o Espírito Santo. No momento oportuno, você que está às vezes trabalhando, quer ouvir, você deixa, clica e vai ouvindo a catequese. Não necessariamente precisa ver, você pode ouvir a catequese. Catequese, quem é o Espírito Santo? A segunda foi invocar o Espírito Santo nos momentos mais difíceis do dia. Preste atenção nessa catequese, essa segunda. Depois, como saber se Deus está agindo em você? Um clamor ao Espírito Santo e assim por diante. YouTube Padre Manzotti, você pode ver, ao invés de ficar lá só passando no TikTok, você ficar só fazendo outras coisas, você pode inclusive colocar e ficar ouvindo como se fosse um podcast, porque é uma catequese profunda. Hoje, sobre o Espírito Santo, vem mais. Hoje é aniversário do arcebispo Dom José Mário Angonese, da Arquidiocese de Cascavel. Minha saudação, onde temos a TV Evangelizar, canal 50.1. Rádio 104 Moraes FM, Itaituba, Pará, 96 FM, Paroapeba, Minas Gerais. Afogados FM, Afogados de Ingazeira, Pernambuco. Agora FM, Traíre, Ceará. Asas da Esperança FM, Mossoró, Rio Grande do Norte. Brasília FM, Oscar Bressani, São Paulo. Extra FM, Rio Casca, Minas Gerais. Itaquitinga, Pernambuco. Nossa Colorado FM, de Colorado, Paraná. Rio Neves FM, São Raimundo de Mangabeiras, Maranhão. 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E dia 21 de junho, eu estarei em Limeira, no Jubileu da Diocese de Limeira. E dia 27 e dia 28, não esqueça, às 24 horas na presença do Senhor. Já organizou sua caravana? Já organizou o seu ônibus? Já organizou sua van? Venha para as 24 horas. E agora, juntos, no Sagrado Coração de Jesus, quarto dia. Senhor Pai misericordioso, pelas santas chagas de teu Filho Jesus, concedei vida a todos aqueles que se encontram encarcerados em um vício, escravos de alguma droga. Senhor, Pai cheio de misericórdia, pelas santas chagas dolorosas e gloriosas, libertai da escravidão do vício, drogas, bebidas, cigarro, compulsões, mentiras, jogos. Vai dizendo, quebrai todas as cadeias e grilhões destas pessoas cujos nomes cito agora. Senhor Pai misericordioso, Deus da vida, pelas santas chagas de Jesus, libertai as carências, traumas, desgostos, toda escravidão espiritual, afetiva, emocional, moral. Preenchei o vazio na vida dessas pessoas, a ponto de conseguirem a libertação deste mal. Senhor, pelas cinco chagas de teu Filho Jesus, tirai todo o malefício. Dai serenidade no viver e no querer. Senhor Jesus, pelas tuas santas chagas, colocamos todos os dependentes químicos e as causas que levaram aos vícios e às drogas. Senhor Jesus, tirai a carência, rejeição, falta de amor, amargura, complexo de inferioridade, más companhias. Senhor Jesus, rezamos pela família que tem pessoas envolvidas em algum tipo de vício. Senhor Jesus, pelas tuas santas chagas, libertai a família do vício. Jesus, pelas tuas santas chagas, libertai a família do vício. Jesus, pelas tuas santas chagas, libertai a família do vício. O Senhor esteja convosco. Ele está no meio de nós. Abençoai, Senhor, a água, a roupa dos enfermos, as fotos de família. Por intercessão de Nossa Senhora do Carmo, São Pio de Pietrelcina, nos méritos das santas chagas, Pai, Filho e Espírito Santo. Amém. E eu termino com a música inabalável. Você pede para a sua rádio irmã tocar Inabalável. Você já assistiu o vídeo, o clipe? YouTube Padre Manzotti. Uma música forte, hein? Dai-me, Senhor, uma fé inabalável. 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

0: 11 da manhã, as intenções complementares para a novena do padre. Uma filha de Deus pedindo oração pela saúde, uma filha que amanhã vai passar por uma consulta, também para o irmão que tem um procedimento do coração, para que seja chamado logo, que Jesus das Santas Chagas abençoe. Uma irmã para um irmão que vai passar por um procedimento no coração, que o Divino Espírito Santo ilumine e que dê tudo certo no chamado dele. Intenções também, Ivanir, pela alma de Aristides Schuster, 2 anos e 8 meses do seu falecimento. Filho de Deus, a Jesus das Santas Chagas, pedindo sempre por saúde e proteção. A Marta Melo, para os filhos Cauê, Cauane, para o filho Antônio Miguel, para o esposo Valdecir, por saúde. Saúde, paz e proteção. Intenções da novena também. A Edneia Crivilati, família, oração de hoje para sua irmã Vanela, pedindo sempre a proteção divina, saúde, felicidade e vida longa. A Solange oferece oração de hoje para Mari Botari, em memória por 11 anos do seu falecimento. Ontem, dia 31, para que Deus conceda o descanso eterno. Intenções também da novena, Marta da Luz pedindo oração para a sua família, Maria pedindo oração para a família, pela saúde de todos e agradecendo por tudo, pelo estudo dos filhos, o trabalho, a saúde, a tudo isso está agradecendo. Uma amiga para a sua amiga uma amiga para o seu amigo Dalvan, em memória, para que Deus conforte o coração da família. Terezinha e família, oração pela recuperação de Júlio Tides e José de Melo, para afilhado Christopher. Também uma avó para o neto, pedindo que Deus livre das drogas e das más companhias. Rosilei Lopes Bareta, para si, para o seu filho Renan, para a neta Pietra, para o esposo Leucir, pedindo a São José a proteção divina. Uma pessoa de fé, pedindo a Nossa Senhora do Caravaggio pela cura do câncer. Ainda uma mãe pede pelo livramento dos vícios do seu filho. A dona Natalina Muraro pede oração para toda a sua família. Uma filha de Deus, a oração do padre para Valdecir, para que Deus abençoe e lhe proporcione a cura. Uma filha de Deus pelo descanso eterno da mãe, hoje 15 dias do seu falecimento. Se estivesse aqui hoje, estaria de aniversário. Que a luz perpétua sempre ilumine. Intenções da novena. A família pede a Frei Crespim pela recuperação da saúde de João de Tade. Jucimara da Luz pedindo, agradecendo pelo fim de semana, pede pela restauração da saúde da mãe Gessi, do cunhado João, da sua irmã Noeli, também para a família, para a filha Pietra, por saúde, proteção, libertação dos vícios, por uma semana abençoada. A Nilce Facim, para o cunhado João Carlos de Tade, que passou por cirurgia do coração, está na UTI em Curitiba, pela sua breve recuperação, que Frei Crespim lhe proteja. A dona Ivanilde pedindo oração para todos os seus familiares. Demais intenções por aqui. A Clari pede bênçãos para sua família, para que Deus cuide de todos. A Cristina pede oração para a comadre Claudineia, que hoje vai passar por uma avaliação médica, para que Deus, que Maria passe na frente, que ilumine a mão dos médicos. Intenções que foram deixadas aqui na recepção, também pelo WhatsApp da Capinzal. A Franciane pedindo oração para os pais, para que Deus os livre de todos os males, pede para sua filha de 4 anos, que o anjo da guarda sempre proteja de todos os males e todos os perigos. A oração de hoje, a Marli pede para a família e para todas as pessoas que estão fazendo o tratamento oncológico. Uma filha de Maria pedindo a Santa Rita de Cássia que atenda as suas preces com urgência. Intenções de hoje da novena do padre Reginaldo Manzotti. E assim nós vamos agradecendo a todos que participaram das intenções. Eu tenho um recado bem importante para você. 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
0: Capinzão FM, são 11 horas com mais 7 minutos. 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
2: Bora, meu povo, está no ar mais uma manhã, mais um Bailão 102 na ZYR989, canal 272. Juntinhos para levar até você o melhor dos bailões, aqui com a comunicação amiga de Marlo Matiello.

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3: Ora, gente, 11 horas mais 9 minutos, está no ar o Bailão 102 para você no oferecimento do supermercado Cooper Campos. 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Tamo junto para mais uma semana, para mais um mês aqui com a Capinzal, que é feita para você.
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0: Ora, gente, são 11 horas com mais 3 minutos. Cosmo Express, Pérola, tocando forte aqui no bailão da Capinzão FM. Ao meu lado está o Dr. Elivelton Freisleben, da Odonto Top Hospital do Dente. 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
1: 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Muito obrigado. Agora 11 horas com mais 18 minutos. Aí, Rogério Magrão e banda para você.

0: 102.3 é uma rádio feita pra você, Rogério Magrão e banda Chance é Grande. Rogério Magrão e banda virtual na festa de Corpus Christi da linha Carmelinda, nesta quinta-feira, com cobertura total da Capinzão FM, uma rádio feita pra você. Deixa eu mandar um bom dia especial aqui pra Dislaine Dias de Santana, que está acompanhando a gente. Um abraço a todos que estão curtindo a 102.3. Um bom dia especial também pra dona Lourdes, dona Maria de Lourdes Oliveira, que está curtindo a 102. Bom dia também para Angélica Duarte Zene, acompanhando a gente. Angélica, muito obrigado pela sua participação. 11:22, eu quero aqui aproveitar um ensejo, gente, para fazer alguns agradecimentos. No sábado à tarde, a equipe de esportes da Capinzal esteve na comunidade, na sede do Benfica, em Lacerdópolis, transmitindo a grande final do Campeonato Municipal de Lacerdópolis. Nosso agradecimento a toda a diretoria do Benfica pela atenção dispensada para conosco. Tem uma estrutura maravilhosa lá. Você conhece a sede do Benfica, Marinês? Olha lá no alto, é coisa linda, tem uma estrutura maravilhosa. Parabéns aí, muito obrigado pela organização. Não faço nomes porque tenho medo de esquecer alguém, tá? Mas um abraço pro Isotom Pai, um abraço lá pro Márcio, pro Jorge, pro Felipe, para todo mundo com quem a gente esteve lá no último sábado. Agradecer também à administração municipal de Lacerdópolis, ao prefeito Hilário, que é a moleira, ao Brandini, que é vice, ao Leco, que é o diretor de esportes, a Fabi, que é a secretária de educação, enfim, a todos os vereadores estavam lá, o Nai estava lá, o Cadori estava lá também, a todos os demais, um grande abraço e obrigado pela companhia. Sábado à noite nós estivemos transmitindo o Capinzal Futsal contra a equipe de Santa Cecília. O Capinzal perdeu 6-4, mas foi um jogo muito bom, muito igual. O Capinzal teve chance de empatar e virar o jogo também contra talvez a principal equipe da Série Prata da Liga Catarinense. Próximo jogo do Capinzal, dia 20 de junho, agora contra a Luzerna, se não estou enganado, com força máxima também, estão todos no convite, né? Enfim, e aproveitar o ensejo e parabenizar a toda a organização da festa de Nossa Senhora do Caravaggio. Ontem a Capinzal cobriu tudo, sábado também, né? Procissão iniciando na Praça Pio XII, todo o desenrolar da procissão e depois a festa, a celebração. Aliás, o Frei Justino fez toda a procissão a pé, saindo da Praça Pio XII até o Oratório Caravaggio. O Frei Justino está em forma com seus 80 e tantos, né? Um abraço para ele e para todos. Dom Mário Marquês celebrou na Catedral em Joaçaba, depois celebrou aqui e depois tinha Crisma em Catanduvas ainda à tarde, né? Enfim, e a toda a organização da festa, não faço nomes porque tenho medo de esquecer alguém, daí fica chato, mas todo o pessoal da organização, o pessoal da infraestrutura, da carne, das saladas, da maionese, do churrasco, do estacionamento, enfim, foi tudo perfeito, né? E a Capinzal está agradecendo então por mais esta parceria. Eu fui, como estava no plantão do jornalismo, não tinha muito como sair, eu fui buscar a carne, estava deliciosa a carne da festa de Nossa Senhora do Caravaggio. Então, parabéns a vocês, Deus abençoe sempre, tá? Tava boa a maionese? Ah, que beleza. Maionese de festa também é uma delícia, né, gente? 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
4: 11h29, daqui a pouco tem agenda de eventos 102 com muitas festas, gente. 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Abraço para Dona Ivone Lopes Duarte, sempre com a gente. O Osmar Gomes, o Mazinho, abraço, guri, obrigado. Marlo, as transmissões de vocês do esporte estão muito boas, dos jogos estão muito boas, parabéns. Obrigado, Mazinho, pelo feedback. Mazinho, que durante muito tempo aí foi auxiliar ali do Beija-Flor de Santa Bárbara, hoje mora em Jaborado, de vez em quando vem assistir os jogos aqui também, né, Mazinho? Um abraço para você e obrigado pela sua companhia. Agradecer também a participação aqui da Silvana Zene. Silvana, tudo certo? Um abraço bem especial também para Claudete do Amaral, do Vidal Ramos, todos ligados na 102.3.

0: 102.3 é uma rádio feita pra você com Pérola Negra, Asas ao Vivo aqui no Bailão 102, no oferecimento sempre, gente, do supermercado Cooper Campos, Antargo, corretora de seguros, Odonto Top, Hospital do Dente, Restaurante Tainha, Malfa, agência de crédito e também da Bela K em Chovais.
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0: Capinzão FM, são 11 horas com mais 36 minutos. 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
0: 11h36, direto para os Montanari, ó. Com a agenda de eventos 102, convidando todo mundo para a tradicional festa de Corpus Christi na comunidade de Linha Florestal Ipira, nesta quinta-feira, dia 4, feriado nacional, às 10 horas, Santa Missa, meio-dia almoço, e às 14 horas tem matinê com a banda Arco-Íris, ingresso livre. Mais informações, reservas de carne, de mesa, 999-07-5432, com o Júnior e pelo 999-53-7504, com o Guilherme. É neste dia 4, quinta-feira, festa de Corpus Christi, em Linha Florestal Ipira. Você não pode perder.
2: 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Sábado, 6 de junho, a partir das 22 horas, no Centro de Eventos Caravaggio, em Ouro. Animação das bandas Navisson e Indústria Musical. 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
0: 11h37, gente, o Grupo de Doses Sempre Alegre de Santa Lúcia Ouro convida para o matinê no dia 6 de junho, sábado, no Salão da Comunidade, a partir das 14h, animado pelo trio Transação, ingressos a R$20, confirmações pelo 999-96-37-83 e pelo 3555-70-58. No dia 6 de 2026, sábado agora, tem matinê da terceira idade no Distrito de Santa Lúcia, estão todos no convite. E no domingo, dia 7, tem matinê no Sítio dos Lagos, em Lacerdópolis, a partir das 14 horas, com Roni Banda, ingressos a R$25. Participe, é neste domingo, dia 7, matinê no Sítio dos Lagos, em Lacerdópolis. Você não pode perder.
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0: 38, o Conselho da Comunidade do Capitel Santo Antônio Capinzal convida para a festa junina no dia 20 deste mês no campo da comunidade a partir das 16h30, animado pelo musical JLE, comidas típicas, brincadeiras, fogueira, pau de sebo e o casal com o look caipira mais caprichado ganhará um brinde especial. Não fique fora desta tradicional festa junina em Capitel Santo Antônio Capinzal com apoio da Biostar Serviços e Representações Base Equipamentos, Maravalha Juliato e também vereador Francisco Sutil. Festa em honra a São João Batista no Parque Jardim Ouro, 21 deste mês, às 10 horas, Santa Missa, 12 horas, tradicional almoço e às 15 horas, às 3 da tarde, o bicho pega, tem matinezão animado pela banda Nave Som, ingresso antecipado a R$20 com os membros do Conselho Apoio Garcia Estrutura Metálica.
2: Em honra a Santo Antônio, dia 14 de junho em Linha Mazieiro. Trido, dia 6 de junho às 19 horas na capela e 13 de junho às 14 horas. Domingo, dia 14, 10 horas Santa Missa. Liturgia Comunidade de Pinheiro Alto e Franciele Schumann. 11h30 tradicional almoço. 14h30 matinê com rainha musical e banda virtual. DJ Schneider. Ingressos antecipados na sorveteria da Ivete e com a promoter Ivanir. Haverá máquina de cartão e Wi-Fi liberado. 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
0: Onze e quarenta, gente. Linha São Pedro, Lacertópolis, convida para a festa do padroeiro, no dia 28 de junho, 10 horas, Santa Missa com o padre Davi Luiz Finger e o grupo de liturgia de São Luís, Lacertópolis, 12 horas, almoço com churrasco de gado, galeto, saladas e bebidas em geral. Participe, é 28 deste mês, festa em São Pedro, Lacertópolis, estão todos no convite e a Barra do Leão convida para a festa de São José, no dia 12 de julho, 10 horas, Santa Missa, com a equipe de liturgia Imaculada Conceição do loteamento Parisotto, 12 horas, tradicional almoço com churrasco bovino, galinhas recheadas, cucas, pães e saladas, à tarde jogo do cavalinho, muita diversão e matinezão com musical JLE. Reserve a sua mesa pelo 99905-7942, participe 12 de julho, festa em honra São José na Barra do Leão, estão todos no convite.
3: 4 de junho. Vem aí. Tradicional festa de Corpus Christi em Linha Carmelinda Ouro, Santa Catarina. 10h15 Santa Missa. 12 horas churrasco. E às 14 horas matinê com um fenômeno. Rogério Magrão e Band. E mais banda virtual. E DJ Schneider. Ingressos R$25 e concorre a 7.000 em prêmios.
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0: Horas com mais 42. Vamos para a hora certa agora, pode ser, Marinês? 11 com mais 42, a hora certa aqui na Capinzão FM, no oferecimento sempre da Casa dos Presentes. 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
0: 11h43 no ar, o integrado BRF, no oferecimento sempre de Basso Agronegócios e também Fala Vinha, materiais de construção. Retirada de aves para o dia 1º, para hoje, no período da noite, Emerson Rodrigo Colombo, Aviário 2, Carmelinda Ouro, às 22 horas. Agora para amanhã, terça-feira, dia 2, Arildo Zanini, Linha Rochedo Joaçaba, Aviário 1, às 3h10, Aviário 2, às 3h15, Dirceu Gelati 1, Linha Ferreirinha Joaçaba, às 8h10,
6: Elaine Ribeiro de Ávila 5, Linha Sul Ouro, às 14 horas, Gildete Guerreiro 2, Fazenda Pindorama em Zorteia, 1 da manhã, Ladir José Bressan 1, Linha Rochedo Joaçaba, 1 da manhã, Nadir Pedro Dal Soto 1, Linha Santa Bárbara, Campos Novos, a 1h30, Nélio Aguinaldo Rênica 3, Lajeado Marino Piratuba, às 6 horas e 30 minutos, Valdir Masson 1, Linha Carmelinda Ouro, às 5 horas, Vanderlei Antônio Bittencourt 2, Nova Beleza, Capinzal, às 5h30, Vinícius Esquina 3, Linha Pontão Zorteia, 11h30, e Vitor João Facim 3, Linha Vitória Ouro, às 15 horas, avisos para o dia 2. Zefini, ponto final na programação de hoje, na sequência, o Caminhando com a Comunidade, com a Fátima e depois o Jornal do Meio-Dia. Marinês, muito obrigado, bom almoço. É você que faz a tarde? Não? Everton? A partir da 1h10 tem Everton Pasquale conduzindo. É, segunda-feira. Você vem só fazer a fofoca hoje, é? Tá bom. Valendo. Então, daqui a pouco também o Jornal do Meio-Dia e depois o Everton comanda a programação do Você Quem Manda aqui na 102.3. Obrigado, Fernanda. Obrigado a toda a equipe. Maravilhosos profissionais da equipe comandada por Luiz Pedro Scarton. Juízo, bom almoço. Até mais. Tchau, tchau. Fui!
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0: Bom dia, amados irmãos e irmãs, ouvintes da Rádio Capinzal FM e do programa Caminhando com a Comunidade. Hoje, segunda-feira, dia 1 de junho de 2026, iniciamos o programa refletindo o Evangelho do dia de hoje. Proclamação do Evangelho de Jesus Cristo segundo Marcos. Glória a vós, Senhor. Naquele tempo, Jesus começou a falar aos sumos sacerdotes, mestres da lei e anciãos, usando parábolas. Um homem plantou uma vinha, cercou-a, fez um lagar e construiu uma torre de guarda. Depois, arrendou a vinha a alguns agricultores e viajou para longe. Na época da colheita, ele mandou um empregado aos agricultores para receber a sua parte dos frutos da vinha. Mas os agricultores pegaram o empregado, bateram nele e o mandaram de volta, sem nada. Então o dono da vinha mandou de novo mais um empregado. Os agricultores bateram na cabeça dele e o insultaram. Então o dono mandou ainda mais outro. E eles o mataram. Trataram da mesma maneira muitos outros, batendo em uns e matando outros. Restava-lhes ainda alguém, seu filho querido. Por último, ele mandou o filho até os agricultores, pensando: eles respeitarão meu filho. Mas aqueles agricultores disseram uns aos outros: esse é o herdeiro, vamos matá-lo. E a herança será nossa. Então agarraram o filho, o mataram e o jogaram fora da vinha. Que fará o dono da vinha? Ele virá, destruirá os agricultores e entregará a vinha a outros. Por acaso não lestes na Escritura? A pedra que os construtores deixaram de lado tornou-se a pedra mais importante. Isso foi feito pelo Senhor e é admirável aos nossos olhos. Então, os chefes dos judeus procuraram prender Jesus, pois compreenderam que havia contado a parábola para eles. Porém, ficaram com medo da multidão e por isso deixaram Jesus e foram-se embora. Palavra da salvação. Glória a vós, Senhor. Produzir frutos exige coragem e entrega. Com muita alegria, nós iniciamos esse tempo, esse novo mês. Hoje, nós comemoramos a memória de São Justino. Nós pedimos a sua intercessão para acolhermos a vontade de Deus, como vai nos mostrar o Evangelho de hoje. Que possamos produzir muitos frutos. O Evangelho de Marcos vai nos dizer algo importante. E começou a falar-lhes em parábolas. Um homem plantou uma vinha, cercou-a em uma sebe, cavou nela um lagar. Edificou uma torre, arrendou a vinha aos vinhateiros e ausentou-se daquela terra. A seu tempo enviou aos vinhateiros um servo para receber uma parte do produto da vinha. Queridos irmãos e irmãs, a vida de São Justino foi também algo muito semelhante àquilo que nós ouvimos no Evangelho de hoje. A vinha e os vinhateiros, ou seja, o filho que foi ali manifestado, mas que foi torturado, rejeitado e morto, para dizer que isso acontecerá também com Jesus Cristo, o filho do Pai que foi enviado, mas que foi rejeitado, ou seja, produzir frutos na vinha do Senhor. São Justino também foi rejeitado por testemunhar a verdade. Agora, meus irmãos e minhas irmãs, quando eu acolho o Filho do Pai, eu preciso estar consciente de que eu preciso dar muitos frutos através do meu testemunho, da minha vida de oração, da minha vocação e dos dons e talentos que Deus me dá. Porque para testemunhar a verdade, é preciso ter a coragem de reconhecer que o Filho de Deus foi enviado para nos salvar. Mas podemos também viver o contrário, sabendo que tudo isso podemos rejeitá-lo. Peçamos ao Senhor três graças através desse evangelho. Reconhecer que a nossa vida é uma vinha de Deus. Não rejeitar a palavra quando ela for nos oferecida e quando ela nos levar a uma correção. Ter a coragem de testemunhar Jesus Cristo, como fez São Justino. E quando o Senhor vier procurar frutos em nossa vinha, que Ele possa encontrar uma fé viva, um coração convertido e uma vida entregue a Ele. Se assim nós procedermos, seremos homens e mulheres que darão frutos 100, 70 e 100 por um. Pensemos nisso. Nossos avisos do dia de hoje para a semana. Missas de amanhã, terça-feira, dia 2. Às 7 horas da manhã na Matriz, às 14 horas no Centro de Acolhimento ao Idoso em Ouro. Missas de quinta-feira, dia 4. Dia de Corpus Christi, às 8h30 da manhã na Matriz e logo após a procissão. Às 9 horas em Zortea e no loteamento Parisotto. Às 10h15 em linha Carmelinda com festa. Às 19h30 horas na Matriz, a celebração em honra aos 50 anos de vida religiosa do Frei Ivo. Sexta-feira, dia 5, às 7 horas da manhã na Matriz, às 15h30 na Matriz com adoração e missa do Apostolado da Oração. Às 19 horas na Vila 7 de Julho, às 19h30 horas em Linha Sagrado e no Parque Jardim Ouro. Missas de sábado, dia 6, às 14h30 horas em Linha Caçador, às 15 horas no Pontão, às 19 horas no bairro Kleinubing, na Matriz e no Parisotto, às 19h30 horas no bairro Santa Terezinha, às 19 horas também no bairro Navegantes. Missas de domingo, dia 7, às 8h30 da manhã na Matriz, às 9 horas em Nova Capinzal e na Vila 7 de Julho, às 10 horas em Linha Galdina com festa, às 18 horas no Lar Imóveis, às 19 horas no bairro Alvorada, no bairro São Cristóvão e na Matriz. Terça-feira, dia 9, às 7 horas da manhã na Matriz, às 15 horas em Linha Sul e em Linha D'Ambros. Avisamos também que os ingressos para o jantar de lançamento do livro do Frei Ivo Maria Lazzarotto estão esgotados. Gostaríamos de agradecer a toda a comunidade pelo carinho, apoio e por abraçar esse momento tão importante para o nosso amado Frei Ivo. A grande procura demonstra o quanto ele é querido por todos nós. Agradecemos de coração e esperamos vocês na quarta-feira à noite para celebrarmos juntos esse momento tão especial. E na quinta-feira à noite, dia 4, a celebração da Santa Missa em ação de graças pelos seus 50 anos de vida religiosa. Todos estão convidados a participar. Nossos aniversariantes do dia de hoje. Os freis, amigos e familiares pedem a bênção de Deus por intercessão de São Francisco de Assis aos aniversariantes de hoje. A Yara Mônica Tessaro, Jovildes Tereza Capelete, Amantina Oliveira Rodrigues, Ana Alice da Silva, Nilvana Beloni dos Santos Moro, Sayonara Tenuti e Giovanna Baretta. Aos aniversariantes de hoje, seja de nascimento ou de casamento, recebam o nosso abraço fraterno e votos de muita saúde e muitas felicidades. Fiquemos agora com a oração de São Francisco de Assis e as bênçãos de Deus. Boa tarde e uma abençoada semana a todos. Paz e bem.
1: Senhor, fazei de mim um instrumento da vossa paz. Onde haja ódio, consenti que eu semeie amor. Perdão, onde haja injúria. Fé, onde haja dúvida. Verdade, onde haja mentira. esperança onde haja desespero, luz onde haja treva, união onde haja discórdia, alegria onde haja tristeza. Ó Divino Mestre, permiti que eu não procure tanto ser consolado quanto consolar, compreendido quanto compreender, amado quanto amar. Porque é dando que recebemos, perdoando é que somos perdoados, e morrendo é que nascemos para a vida eterna.
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8: Olá, boa tarde. Segunda-feira, hoje, 1 de junho de 2026. Tempo parcialmente nublado aqui no Baixo Vale. Aberturas de sol, temperatura 19 graus no centro de Capinzal e Ouro. Você confere agora em mais uma edição do Jornal do Meio-Dia. Capinzal promoveu ação com foco na prevenção ao câncer bucal e combate ao tabagismo. CPI dos medicamentos fará visita amanhã à Farmácia Pública Municipal. Capinzal, Ouro e Sorteia ampliam a vacinação contra a gripe para toda a população. Santa Catarina registra 17 mortes de crianças por doenças respiratórias e especialistas relatam preocupação. Hospital Nossa Senhora das Dores registra aumento de dores torácicas e médico alerta para maior risco de infarto no inverno. Defesa Civil de Ouro prepara cartilha e audiência pública diante dos riscos provocados pelo El Niño. Cães soltos geram prejuízos e preocupação no distrito de Alto Alegre. Capinzal prepara nova licitação do lixo e mantém coleta de galhos e entulhos, afirma secretário de obras. Leilão do gado geral chega à sua 12ª edição em Sorteia. Festa de Nossa Senhora do Caravaggio supera expectativas. Linha Carmelinda encaminha os últimos preparativos para a celebração de Corpus Christi. A CIRP está com inscrições abertas para o Empretec. Defesa Civil de Ouro prepara cartilha de audiência e também audiência pública diante dos riscos do El Niño. Vamos falar também de Brasília. PEC da revisão da jornada de trabalho se mantém indefinida no Senado em semana esvaziada. Segurança pública, homem sofre queda de aproximadamente 5 metros no interior de Capinzal. Colisão entre carro e caminhonete provoca danos materiais no centro. Nas informações esportivas, Ancelotti escala dois times e seleção se desempenha da forma esperada com goleada no Maracanã. Atletas realizaram no sábado o último treinamento para a segunda etapa do Estadual de Karatê em Lacerdópolis. Eu sou Jardel Martinaz e apresento essas e outras informações agora no Jornal do Meio Dia, produção Departamento de Jornalismo da Capinzal FM, na direção de Luiz Pedro Escarton.
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8: Agora são 12h04. A Defesa Civil de Ouro está intensificando ações preventivas diante das previsões associadas ao fenômeno El Niño, atualmente classificado como muito forte. Segundo a secretária de Administração e integrante da Defesa Civil, Daiana Colombo, o município elaborou uma cartilha informativa para orientar a população, evitar pânico diante da possibilidade de chuvas intensas e irregulares. Para apresentar as ações e esclarecer dúvidas, será realizada uma audiência pública no mês de junho.
11: Para as pessoas terem uma noção, teve 3 episódios, né, do El Niño de 83 até agora. Desses 3 episódios, 3 foi na categoria muito forte, que foi em 83, 97, 98 e 2014, 2016. E agora, novamente, então, nós estamos, né, na categoria muito forte. Essas previsões que tem, então, assim, a probabilidade, sim, né, da gente ter muita chuva num curto espaço de tempo, né, de forma muito irregular, o que preocupa, né, nós, enquanto Defesa Civil, enquanto município. E é isso que a gente está fazendo, então, né? Então, fazendo esse esclarecimento, né, através dessa cartilha informativa, né, para a população. Então, as pessoas precisam saber o que fazer se caso acontecer esse evento, né? Então, elas precisam ter a rota de fuga, né? Então, cada um conhece o seu espaço, então, sabe se a água chega, sabe se o morro, né? Então, pode vir acontecer alguma coisa caso tenha muita chuva. Então, as pessoas precisam saber o que fazer, né? Porque apavorado, na verdade, ninguém consegue fazer nada. Então, a gente precisa estar trabalhando no sentido de buscar, né, um local seguro caso algum evento venha a acontecer. Então, a Defesa Civil do município, né? Então, estamos com algumas ações, né? Dentre elas, nós temos as reuniões, né, regionais, né, com a regional, na verdade, né? Agora, até dia 2 e 3, a gente está indo para Tubarão, num fórum da Defesa Civil exclusivo sobre esse assunto, né? Então, até para a gente se inteirar para ver o que está acontecendo. Nós criamos, então, tem uma lei tramitando na Câmara, que é a lei de ajuda mútua, né? Então, é que se a gente puder ajudar outro município, ou daqui a pouco nós precisamos de ajuda. Então, para isso acontecer, a gente precisa ter essa lei regulamentada. Nós temos também a questão que já solicitamos ao IMA, o desassoreamento de rios, né, que a gente pode fazer, mas também o IMA precisa dar esse aval, né, mesmo tendo o decreto do Estado, a gente precisa comunicar o IMA sobre esse procedimento. Trabalhando junto com a Defesa, com a Secretaria de Agricultura, né, e Transporte e Assistência Social, então nós temos a desobstrução de bocas de lobo e de sarjetas, algumas tubulações que já incomodavam em outros momentos, a gente está fazendo a troca, né, para maiores, né. A Assistência Social, então, está fazendo o levantamento, né, dessa vistoria dessas casas, que geralmente elas são atingidas, Enfim, nós estamos fazendo um trabalho, né? Mapeamento, na verdade, né? Agora é o momento da gente fazer o mapeamento para daí sim a gente colocar nossas ações, né, em estudo para ver qual a melhor forma de estar deixando a população segura.
12: Audiência pública.
11: Então, referente à audiência pública, nós vamos fazer uma audiência justamente para esclarecer essas situações, né? Também mostrar para a população o nosso plano de contingência. Né? Ela vai acontecer no dia 23 de junho agora, às 7 horas da noite, no Centro de Acolhimento ao Idoso, justamente para a gente estar mostrando para a população quais são as ações do município. Tendo em vista que vai vir o coordenador, né, regional também, para estar tirando todas as dúvidas aí da população e colocando, né, qual é a realidade dessa questão, da situação desse episódio do El Niño.
8: Em Capinzal, a Prefeitura segue nesta semana com a limpeza de alguns pontos do rio Capinzal com o objetivo de dar maior fluxo de águas, conforme explica o secretário Jairo Hoffman.
13: Nós daremos sequência durante essa semana nesse trabalho de desassoreamento do rio Capinzal. Nós estamos ali com a draga dentro do rio, né? Estamos com alguns caminhões também. A draga faz, né, a limpeza, o carregamento, né? A gente faz o transporte, né, desse material, da terra, das pedras, então, para um destino que a gente tem aí para descartar esse material. Então, a gente pretende, né, dar sequência nesse trabalho e fazer aquilo que é possível de momento com a estrutura que nós temos, né, visando a melhorar o fluxo de água do rio Capinzal.
8: A Secretaria de Infraestrutura, que segue em diversas frentes de trabalho nesta semana, tanto na cidade quanto interior, conforme o secretário Jairo, as equipes permanecem concentradas na manutenção das estradas rurais, com continuidade dos serviços na comunidade de Capitel Santo Antônio e também na região da Fazenda Santo Antônio, trecho em que faz ligação nas imediações da Granja das Avós e propriedade de Pedro Kaiser. Outra equipe atua na recuperação e manutenção das vias no loteamento Recanto dos Pássaros. Na área urbana, os trabalhos seguem na pavimentação do acesso das ruas Valcir Amélia Moreto e Luiz Gonzaga Betim. O secretário também destacou a intervenção aguardada há algum tempo nas proximidades do mercado JJA, no bairro São Cristóvão, em frente ao restaurante Tainha, onde problemas recorrentes com a tubulação causa um transtorno sempre que ocorre chuva. Segundo Jairo, a equipe está mobilizada para solucionar a situação de forma definitiva. Sobre a coleta de lixo, o recolhimento de galhos e destinação de materiais volumosos seguem entre as demandas na área urbana. Em entrevista, o secretário Jairo fez um balanço dos serviços e anunciou medidas que estão sendo adotadas pela administração municipal.
13: Desde que nós assumimos a gestão, né, esse trabalho ele tem melhorado gradativamente, mas a gente ainda tem alguns problemas pontuais, né, que a gente vem tratando e buscando a resolução para esses problemas. Além disso, nós temos aí então um contrato, né, com a empresa Pampa Saneamento Ambiental, vigente até 31/12/2026, e nós já estamos trabalhando, né, junto com a equipe, para se lançar um novo processo licitatório para a contratação, né? Como falei, um novo contrato, né, para a prestação desse serviço para os próximos anos aqui no município de Capinzal. A gente lança o processo licitatório, né, com aquilo que a gente quer contratar, com o serviço que a gente precisa contratar, e é lançado, né? Então, é desenvolvido esse processo licitatório e qualquer empresa que esteja, né, adequada a essa prestação de serviço pode vir participar e com certeza quem fizer o melhor preço, né, vai vencer o processo.
14: Nós sabemos que muita gente está utilizando o transporte, ou seja, a coleta dos galhos que são cortados nas residências hoje. Como é que está funcionando essa questão da coleta de galhos e entulhos e aonde está sendo descartado?
13: Então, esse processo, né, esse trabalho, né, esse serviço, nós voltamos com ele também no início do mandato, né, Jorge, que é a coleta dos galhos aqui no município. E a gente sabe que nesse período, entre março e agosto, né, todos os anos, é o período, né, para se fazer a poda, né, das árvores de sombra, enfim. E nós estamos com esse trabalho, né, foi montado um cronograma, como falei, então vai de mês de março até agosto de 2026, né? E a gente faz a coleta, né, e nós estamos destinando, né, então, todo esse material, que é os galhos, né, lá junto ao parque de exposição, né, é um material que não tem agressão nenhuma, né, ao meio ambiente, então a gente está fazendo o descarte lá junto ao parque de exposição num local adequado.
14: E esses outros materiais mais volumosos, vamos citar assim, por exemplo, pilhas velhas, guarda-roupas, enfim, esses mais volumosos, qual é o destino e como é que está sendo tratar dessa questão?
13: Então, né, Jorge, a questão dos volumosos, né, ou seja, aqueles móveis inservíveis, né, que a população às vezes acaba comprando um móvel novo, né, fazendo a substituição e acaba descartando, né? Então, nós também voltamos com esse trabalho no início do mandato. E nós temos já um volume bastante grande, né? Então nós coletamos esse material e desde que nós iniciamos, nós temos um depósito lá junto ao parque de exposição, lá dentro de um baracão, né? Totalmente adequado para essa finalidade, como falei também, sem nenhum problema com relação ao meio ambiente, pois é um local fechado, né? Com piso no chão, né? E nós temos também já lançado um processo licitatório, deve estar saindo durante essa semana, então, a contratação de uma empresa, para que nós possamos dar o destino final, então, para esse material, né? Então, a gente, a partir do momento que nós tivermos esse contrato, como falei, que deve estar sendo assinado ainda durante essa semana, nós estaremos, né, carregando todo esse material e dando um destino final, né? Liberando também aquele espaço, tá, que nós temos junto ao parque de exposição e, claro, havendo necessidade de nós armazenarmos mais algum material lá por algum período, a gente vai estar fazendo dessa forma.
8: Meio-dia e 13, o que deveria ser um ambiente marcado pela tranquilidade do interior tem se transformado em motivo de reclamação e preocupação no distrito de Alto Alegre, em Capinzal. Moradores denunciam problemas causados pela circulação de cães soltos, situação que estaria provocando prejuízos em propriedades.

0: Dando, é várias vezes que mataram galinha aqui, mataram lá na mãe um monte de galinha já. Mataram na minha vizinha uma galinha esses dias, faz uns 2 dias, foi o gritedo ali, foi olhar que tem umas vacas ali, e achei as galinhas da mulher morta ali. E se não bastasse isso, tem uma cachorrada solta nesse Alto Alegre, cachorro grande, cachorro de 60, 70 quilos, e vários cachorros, a gente sabe quem que é o dono, mas não vamos ao caso. O problema é que tá uma vergonheira na frente da escola. Estão virando tudo os lixos. Na frente da escola tem a minha sobrinha que trabalha ali. Ela falou que não sei se é uma professora, quem que vem antes, todo dia tem que juntar o lixo na frente da escola. E eu me indiguei, sabe por quê? Porque eu estudei ali, meus filhos estudaram ali. Os donos desses cachorros estudaram ali. Os filhos deles estudam ali, a gente sabe. Tá uma vergonheira na frente de uma escola, isso daí. É uma vergonheira. É, eu queria que você chamasse a atenção desses donos, desses cachorros aí. Que, por favor, né? Quem tem cachorro, amarre. Eu concordo não judiar os cachorros. Cadê as ONG? Eu concordo não judiar os animais. Concordo não judiar, mas também os que não têm animal não são obrigados a ficar tendo dano aí pelos cachorros dos outros, né? É que nem eu falei, eu concordo não judiar, mas os caras têm que cuidar. Querem ter cachorro, cuide. Amarre, deixe amarrado na casa e cuide. Senão, o caso contrário, vamos ter que tirar foto desses cachorros e mandar para a polícia. Eu espero que os vizinhos também que estão sendo lesados aí, por esses animais, tirem foto e mandem para a polícia e os vereadores que se mexam aí, façam a parte deles também, fiscalize. E vamos tirar esses cachorros da rua, porque não chega os cachorros que largam, e os donos também largam também. Daí estamos sendo prejudicados com esses animais aí.
1: Bom, além da ação desses cães, moradores também relatam problemas relacionados ao descarte inadequado de resíduos nas lixeiras públicas. Segundo eles, já houve registro de lixo depositado de forma irregular e até descarte de restos de animais abatidos, como carcaças de porcos, provocando forte odor e agravando as condições do local. Nós temos aí fotos nas redes sociais e no portal de notícias capinzalfm.com.
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1: A Secretaria Municipal da Saúde de Capinzal realizou na última sexta, na Praça Pedro Leres da Rocha, uma ação de conscientização ligada ao Maio Vermelho e ao Dia Mundial Sem Tabaco. A mobilização buscou alertar a população sobre a prevenção do câncer bucal e os riscos ao tabagismo. Conforme a coordenadora da atenção primária, Patrícia Borges Pereira, a iniciativa uniu os dois temas para reforçar a importância do autocuidado, do autoexame e a adoção de hábitos mais saudáveis.
3: Nós realizamos, então, na sexta-feira, na parte da tarde, na Praça Pedro Leres da Rocha, a campanha do Maio Vermelho e também a prevenção, né, do câncer de boca e o dia alusivo ao Dia Mundial Sem Tabaco, 31 de maio. Estávamos, né, agora em maio com essa campanha, né, de prevenção ao câncer bucal. E como um dos principais motivos, né, do câncer bucal seria os pacientes, os usuários de tabaco. Então, a gente juntou esses dois temas e fizemos essa mobilização para que as pessoas entendam o quanto é importante o autoexame bucal, prevenção do câncer de boca e também o parar de fumar, né? A gente incentiva todas as pessoas que tenham esse interesse de parar de fumar. Nós estaremos com os grupos agora a partir de junho. Podem estar procurando as unidades de saúde e fazer a sua inscrição. Então, incentivando a diminuição, né, do uso do tabaco.
4: Patrícia, os números aqui em Capinzal são significativos, principalmente com câncer de boca, garganta, enfim.
3: Então, nós temos sim casos, né, de câncer bucal na nossa cidade. E nós também temos um grande índice de pacientes fumantes, né, na nossa cidade. Então, por isso, desse incentivo à prevenção e ao parar de fumar.
1: E a seguir aqui no Jornal do Meio-Dia, Capinzal, Ouro e Zorté ampliam vacinação contra a gripe para toda a população. Santa Catarina registra 17 mortes de crianças por doenças respiratórias e especialistas relatam preocupação. Hospital Nossa Senhora das Dores tem aumento de casos de dores torácicas e médico alerta para maior risco de infarto no inverno. A gente volta já já.
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4: E Santa Catarina registra 17 mortes de crianças por doenças respiratórias e especialistas relatam preocupação. A reportagem é de Cadu Reis.
5: Santa Catarina acumula 206 mortes por doenças respiratórias neste ano, sendo 17 óbitos de crianças menores de 9 anos de idade. A faixa etária tem mais de 2.300 acometidos por síndrome respiratória aguda grave no período, com registro de 426 hospitalizações em unidades de terapia intensiva. Conforme os dados do Centro de Informações Estratégicas para a Gestão do Sistema Único de Saúde no Estado, 18% das crianças afetadas precisam ser levadas à UTI. A médica pediatra Luciana Rames, que atua na saúde pública catarinense, alerta.
6: Nós, pediatras, estamos preocupados. Aqui no Hospital Infantil Joana de Gusmão, notamos nas últimas semanas um aumento expressivo dos casos de síndrome respiratória aguda grave. São gripes, bronquiolite, pneumonias, quadros que estão lotando a emergência, aumentando o número de internações e levando as crianças à UTI. Então, fazemos um apelo às famílias para que levem suas crianças à vacinação. A vacina da gripe está disponível nos postos de saúde, é gratuita e segura. Não espere o inverno chegar.
5: 280 leitos de unidades de terapia intensiva neonatal e 191 de UTI pediátrica estão ativos em Santa Catarina. As taxas atuais de ocupação estão em 93% e 84%, respectivamente. A diretora do Hospital Infantil Joana de Gusmão, Maristela Cardoso, relata o cenário vivenciado na unidade em Florianópolis.
7: Nas últimas semanas, a gente tem visto um aumento significativo de pacientes com quadro de síndrome respiratória aguda grave procurando o hospital infantil. Hoje, por exemplo, nós estamos com 100% dos leitos de UTI pediátrica ocupados e com 90% dos leitos de UTI neonatal. Grande parte desses pacientes estão internados por problemas respiratórios e têm menos de um ano de idade. Por isso, a gente reforça novamente a importância da vacinação.
5: A circulação de uma nova variação do vírus da gripe, o subclado K, preocupa as autoridades catarinenses às vésperas do inverno, como destaca o superintendente de Vigilância em Saúde do Estado, médico infectologista Dr. Fábio Gaudenzi.
8: A gente está com esse alerta vigente, se preparando para esse aumento de casos, e uma das ações mais importantes é realmente a vacinação, porque a vacina deste ano já está preparada para o subclado K. Então, nesse contexto todo, né, de preocupação, de presença dessa nova linhagem, desse novo subclado, a gente precisa, então, estar mais preparados e mais vacinados.
5: As crianças de 6 meses a 6 anos de idade fazem parte dos grupos considerados prioritários para a vacinação contra a gripe. O estado registra uma cobertura vacinal de 30% na faixa etária, sendo que a meta é atingir pelo menos 90%. De Florianópolis, da Rede de Notícias Acaerte, Cadu Reis.
4: A Secretaria da Saúde de Ouro realizou no sábado o dia D de vacinação contra a gripe, quando foi aberta a imunização para toda a população. A técnica em enfermagem, Joelma Gonzala, faz um balanço e lembra que as doses seguem disponíveis.
9: Então, sábado, tivemos mais um dia D aqui no município de Ouro. Aplicamos 130 doses de influenza e 40 doses de vacinas de rotina. Um dia muito positivo para nós. A partir já de sábado, né, a gente já começou a fazer para todos os públicos. Então, nas duas unidades, nós temos a vacina disponível para quem quiser vir estar fazendo.
10: Qual é a meta?
9: A meta é gastar todas as doses que a gente tem, né? Mas nossa principal preocupação é que são com as crianças, que nós temos em torno de 400 crianças abaixo de 6 anos para vacinar e a gente vacinou só 80. Então é a nossa grande preocupação, já que a influenza A e B está bem presente no dia a dia das pessoas.
10: Destaca para a gente a importância.
9: Sim, a importância da vacina, né? A gente tem atendido todo dia muitas pessoas, principalmente crianças, a gente faz o teste, né, conforme a indicação do médico, e tem dado a influenza A e a influenza B. E acaba contaminando toda a família também. Então, é muito importante fazer a vacina para evitar essa doença, né, da gripe. Sendo que se a pessoa pegar, vai pegar bem fraquinho.
4: E Capinzal abriu nesta manhã a vacinação para toda a população, nas duas salas de vacina do município, como explica a enfermeira Tailana Basso, responsável pela vigilância epidemiológica. Ela cita ainda sobre a baixa procura e horário estendido que será realizado na próxima quarta-feira.
11: Então, hoje, a partir do dia 1º, a vacina contra a gripe, né, da influenza, ela está liberada para a população em geral. Então, isso significa que todas as pessoas, independente da idade, independente de pertencerem ao grupo prioritário ou não, elas podem vacinar-se contra a gripe. Os locais de vacinação aqui no município de Capinzal é a Unidade de Saúde Central e a ECF São Cristóvão, né, lá na Vila 7, que são as duas salas de vacina aqui do município.
10: O município mantém a atenção, principalmente com os grupos prioritários, que ainda não atingiram a meta.
11: Isso, bem importante destacar essa fala, porque os grupos prioritários, especialmente crianças, idosos e gestantes, a vacinação continua liberada, continua aberta, com certeza. Então, esse público que ainda não vacinou, as doses estão garantidas, né? Tem que continuar vacinando. E além desses grupos, então, o restante da população interessada também pode comparecer para vacinar. Lembrando que a vacinação vai seguir até a gente ter o número de doses, né? Então, enquanto tiverem doses, a vacinação será realizada.
10: Como é que está a procura, principalmente com relação aos integrantes destes grupos prioritários?
11: Seguindo a tendência do estado, né, tem uma procura relativamente baixa desses grupos. O grupo das gestantes, nós tivemos uma cobertura vacinal, procura um pouquinho maior, mas idosos e crianças a cobertura ainda é baixa, né? Então, significa que esses grupos não estão devidamente protegidos como deveriam estar. Então, a consequência disso são infecções respiratórias, né, mais graves em crianças e idosos, maiores, mais internações, mais casos de gripes graves.
10: Nesta quarta-feira, véspera de feriado, haverá um horário estendido de atendimento.
11: Isso, então, para dar oportunidade para as pessoas que não podem comparecer, né, em horário de expediente da unidade de saúde, agora no início, né, da liberação da vacina, a gente vai fazer esse horário estendido na quarta-feira, dia 3, no horário das 17h30 às 20h, né, então das 5h30 da tarde até as 8h da noite na unidade de saúde central.
4: Assim como Capinzal e Ouros, Ortenha também abre a partir de hoje a vacinação contra a gripe para a população em geral. E o frio não traz apenas desconforto e doenças respiratórias. No Hospital Nossa Senhora das Dores, o pronto-socorro também tem registrado aumento nos atendimentos por dor torácica, quadro que pode estar relacionado a problemas cardíacos, incluindo infarto. Segundo o médico Cícero Batista, as baixas temperaturas provocam contração dos vasos sanguíneos, aumentando o esforço do coração e elevando o risco de eventos cardiovasculares, principalmente de pessoas com hipertensão, diabetes ou doenças cardíacas já existentes.
12: A gente vê um fenômeno bastante curioso na época do inverno, né? Com as quedas das temperaturas. É notável que no nosso pronto-socorro a gente recebe bastante casos de dor torácica, sabe? A dor torácica, ela é uma síndrome que pode ser de diversas causas, sabe? Sendo que a mais preocupante, o que preocupa mais os pacientes, é a possibilidade de estar com um infarto, né? O que a gente tem recebido bastante, assim, causas de dor torácica aqui, e o que se nota o aumento dos casos diagnosticados de infarto. Isso realmente é um fenômeno real. O que se imagina que possa estar acontecendo, não só aqui, mas em qualquer região geográfica onde haja queda de temperatura, é que isso faz com que os nossos vasos sanguíneos se contraiam mais. Isso aí, com essa contração dos vasos sanguíneos, a gente aumenta a resistência que o coração tem que vencer para manter a pressão adequada, e essa exigência a mais do coração faz com que ele trabalhe mais. Então, pessoas predispostas, já com alguma doença avançada ou com algum grau de insuficiência cardíaca, estão predispostas a terem eventos cardiovasculares, que são os infartos em sua maioria. Então, assim, a gente recebe durante o ano todo casos de dor torácica, mas agora a gente tem recebido mais e, eventualmente, há o diagnóstico do infarto. Claro, o diagnóstico eu me refiro a reunir aqui os exames e a história clínica de tal forma que isso indique a possibilidade de ser infarto. E aí, aqui na nossa região, a gente necessita muitas vezes, imaginando que essa seja a possibilidade, fazer a transferência do paciente para um centro que tenha maior suporte e que tenha o tratamento definitivo dessas causas.
10: Como evitar?
12: Então, o evitar infarto seria uma resposta bem complexa, na verdade, porque isso vem de muito antes, sabe? A gente imagina que a atenção primária, que é a base da nossa saúde, onde a gente deve cuidar, constitui ali o que a gente chama de medicina preventiva. Então, é aquela pessoa que faz seus exames de rotina e sua avaliação de rotina, que começa com um aumento de pressão, sabe? Nas situações em que você já identifica que deve se iniciar a medicação. A gente inicia uma medicação para o tratamento da hipertensão em uma pessoa de 40 anos, por exemplo, que é jovem, com uma elevação moderada, abaixo de pressão, não porque a gente quer manter níveis adequados, porque é uma regra, mas é porque a gente está pensando ali 20, 30 anos depois que essa pressão desregulada vai causar um endurecimento das artérias, e o endurecimento das artérias, por sua vez, pode levar a eventos cardiovasculares diversos, não só o infarto, mas também o AVC. Não somente falando sobre a hipertensão arterial, mas também outras doenças como diabetes, sabe? E, infelizmente, um fator que não é modificável é a questão do envelhecimento, que o próprio envelhecimento da gente é um fator de risco para que haja esses eventos cardiovasculares. Mas também é importante falar sobre a questão da prática de atividade física, porque o sedentarismo está diretamente ligado ao aumento de eventos cardiovasculares. Por uma vez que a pessoa que faz atividade física está ali treinando o seu coração para um esforço, e diante de situações de estresse, como é o infarto ou até mesmo doenças graves, vai contar muito o condicionamento físico da pessoa. O condicionamento físico ele vai ser determinante na questão da morbi e mortalidade dos pacientes.
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4: Empreendedores de Capinzal e região têm uma nova oportunidade de capacitação. Estão abertas as inscrições para o Empretec, programa desenvolvido através da ONU, aplicado no Brasil pelo SEBRAE, e em Capinzal através da CIRP. Conforme integrante da diretoria da associação, Ana Maria de Barba Base, o Empretec oferece uma imersão prática no empreendedorismo com foco em gestão, inovação e desenvolvimento de negócios. As inscrições seguem até o próximo dia 10.
13: É o Empretec, é uma metodologia que foi desenvolvida pela ONU. Aqui no Brasil tem mais de 30 anos de aplicação dessa metodologia, que é exclusiva, aplicada pelo SEBRAE. E ela faz parcerias com entidades, com municípios. E aqui em Capinzal será uma parceria com a ACIRP. Nós estamos com as inscrições abertas até o dia 10 de junho. O Empretec, ele é uma metodologia onde ele traz uma imersão de 5 dias. Aqui será do dia 22 a 26 de junho, no auditório da ACIRP, que será o local. E traz práticas, traz desafios, traz dinâmicas para o empreendedor. É a questão de administração, gestão, inovação. E é muito importante a participação, quem quer tirar, de repente, um projeto de um papel, quem quer desenvolver novos projetos ou evoluir o seu empreendimento. É momentos que você recebe conhecimentos, você é desafiado a buscar soluções, a buscar informações, a buscar inovação. Eu participei em 2006, já faz um bom período, e recomendo, por isso estou pela ACIRP, abrindo o convite para o associado e também para o não associado. Não é apenas só para o associado da ACIRP, é aberto à população, ao empreendedor da região toda que queira participar. leva você a fazer um giro de chave, muitas vezes, em pensamentos, em projetos que você achava ou impossível ou possível, e saber, eu aplico ou não aplico, eu desenvolvo ou não o que eu estou querendo fazer.
4: E o município de Zortéia vai sediar amanhã, terça-feira, dia 2, mais uma edição do tradicional leilão do gado geral, promovido pelo Sindicato Rural em parceria com a Prefeitura. Será a 12ª edição no Parque de Eventos Beatriz Lopes. De acordo com o presidente do sindicato, Paulo D'Ambrosa, a estrutura já está organizada para o evento, que começa às 19 horas.
14: Estamos com 44 mangueiras já tudo certinho, organizado, para amanhã à noite, né? Nesse dia 2 aí, nós fazermos o nosso evento. Nosso evento vai ser de costume como são os outros, né? Tanto presencial como virtual, pelo canal Pampa, né? Que é um excelente, excelente dinâmica que está dando certo aí, né? E os animais são de excelente qualidade, né? Nós temos terneiro, terneira, vaca com cria, vacas prenha. Então vai ter uma opção bem grande nesse leilão do sorteio. Uma parceria que está dando certo, né? Então por isso que a gente está dando sequência, são 2 leilões por ano em Capinzal e 2 leilões no Zortéia, né? Então já estamos no 12º, né? Sinal que está encaminhando. Zortéia é uma praça muito boa de comercialização, né? Uma região que tem bastante produção de lavouras ali, então tem bastante alimentação para os animais no inverno, que seria o azevém, aveia, né? Pastagens de inverno. Então, Campos Novos é perto, uma praça boa de vender também, então por isso que se torna uma praça boa de comercialização. E a época está excelente também, que as pastagens estão em plena época de pastoril, né? Então, eu acho que é uma data assertiva agora para os pecuaristas adquirir os animais e fazer uma engorda a pasto também, né? Tem muitos animais do programa TAG também que está vindo da nossa parceria, nós temos bons terneiros, boas novilhas, tanto como foi a qualidade do leilão que nós tivemos em Capinzal há 30 dias atrás, 35. Então a qualidade, quem acompanhou aquele leilão pode ter certeza que vai ser a mesma. Só agradecer aí a Prefeitura Municipal do Zortéia, que é parceira, né, que seus secretários todos estão empenhados em fazer esse evento acontecer. Agradecer a Faesca e o Senar, que são nossos parceiros, né? E nós temos patrocínio esse ano aí, que é da Copérdia também. Copérdia está patrocinando o leilão lá no município do Zortéia.
4: Meio-dia e 40, intervalo comercial. Já tem as informações do tempo, a previsão de Ronaldo Coutinho.
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4: 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Ronaldo Coutinho do Prado, tempo bom aqui no Baixo Vale, algumas nuvens, sol marcando presença, 19 graus é a temperatura. E as informações para a semana, boa tarde.
24: Boa tarde. É, o tempo segue no geral, com tempo assim mais para bom, com nebulosidade na região. De manhã ficou frio na área, né? Nada assim exagerado, mas tivemos aí temperaturas mais baixas, em torno aí de 9, 12 graus. À tarde, em torno de 20, 21, e à noite cai. Amanhã pode ficar entre 6 e 8 graus, até um pouco menos, e à tarde fica bem agradável. E mantém assim também, tempo bom, com frio de manhã, agradável à tarde, frio à noite, hora ensolarado, hora com nebulosidade, nessa quarta, quinta, sexta e fim de semana. Talvez no domingo à tarde, uma frente fria esteja entrando. Tivemos hoje negativo aqui na Serra Catarinense. São Joaquim com 4 décimos e Urupema com 3 décimos negativo. Da Climatera, Ronaldo Coutinho.
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4: A tradicional festa em honra à Nossa Senhora do Caravaggio, realizada ontem, superou as expectativas. A programação contou com a procissão, missa, almoço e matinê com a banda Porto do Som. Em avaliação preliminar, o coordenador do Conselho Administrativo do Oratório, Amarildo Lago, comemorou.
2: Tudo superou a nossa expectativa, a venda de carne, passaram de 2 mil quilos de carne vendido, os alimentos também faltou, porque realmente a gente não imaginava tantas pessoas na festa, e a gente fica muito feliz, apesar de repente não termos atendido bem na questão da salada, que faltou um pouquinho, mas muito contente com tudo que aconteceu lá, apesar do grande contingente de pessoas, acreditamos que todos estiveram acomodados para poder então degustar a comida e também permanecer conosco durante o dia de ontem lá no oratório. Também aproveitar a oportunidade para agradecer a todas as pessoas que também trabalharam, as pessoas que se doaram, que estiveram conosco lá, preparando todo o ambiente e também trabalhando no dia de ontem. Agradecer as pessoas que de uma forma ou de outra contribuíram financeiramente com o nosso oratório. A gente não faz nomes porque é muita gente que trabalha, é muita gente que nos auxilia também financeiramente, né? Agradecer também os romeiros que foram na festa ontem, as pessoas que lá estiveram, o nosso muito obrigado. E acima de tudo, agradecer a Deus por nos dar saúde e a possibilidade de estarmos lá. E nós sempre intercedidos por Nossa Senhora de Caravaggio, nossa grande santa, a mãe de Deus, né? Que sempre intercede por nós e está sempre nos abençoando para que possamos sempre estar a serviço dela também.
4: Outra tradicional celebração promete reunir um grande público nesta semana na comunidade de Carmelinda, interior do município de Ouro. A festa de Corpus Christi ocorre na quinta-feira com Santa Missa, almoço e matinê. Solano de Souza, tesoureiro e integrante da comissão organizadora, comenta sobre a programação espiritual que já começou com os tridos.
5: Os tridos já foram realizados lá na nossa comunidade, em todos os domingos, juntamente com o culto. E no dia da festa, a nossa missa será realizada às 10h15 da manhã. Ela conta com uma linda procissão ali em torno da igreja. E após a missa, então a gente vai ter churrasco com carne de gado, carne suína, e também com um bolo especial que é feito lá pelas mulheres da comunidade. Eu queria convidar todo mundo que venha, gente que nunca veio, talvez ver a nossa missa lá, o nosso momento, a nossa procissão lá. É um negócio que aproxima muito mais as pessoas de Deus, né? A parte da manhã é uma parte principalmente espiritual, né, da nossa comunidade. Aí após a parte espiritual, pela tarde, daí a gente faz a festa. Mas o ponto forte lá do nosso evento é a parte espiritual pela manhã.
4: Celso Junks, que está à frente à coordenação da divulgação em entrevista à Capinzal, destacou que além da parte espiritual, que é o grande destaque do evento, a parte festiva também se destaca pelo almoço e as grandes atrações da matinê.
6: A banda virtual vai iniciar às 14h30. Que isso é a parte recreativa, né? Temos o DJ Schneider também, aí fazendo os complementos, né? E às 18 horas vai iniciar o fenômeno, né? Que é o Rogério Magrão. Isso aí, sem sombra de dúvidas, vai ser uma das maiores festas da comunidade da linha Carmelinda. A gente fica feliz por isso, né?
7: Venda de churrasco antecipado e também ingresso para o matinê. Como é que está funcionando?
6: Olha, já tem bastante gente reservando mesa, né? Churrasco até não muito, porque a gente tem a reserva, né? Não há grande necessidade de fazer reserva de churrasco, mas a reserva de mesa é importantíssima, porque a gente já está até de plantão aí com caminhão de mesa aí, né? Esperando se há mais pessoas que a gente espera que vai vir, e vai vir mesmo, né? A gente quer abrigar todos, né? A gente não quer que ninguém fique, no caso assim, na mão, né?
7: Venda de ingressos antecipados já está ocorrendo?
6: A gente já colocou e está colocando mais ainda, porque o pessoal está pedindo. Então, surpreendeu mesmo. Do ano passado para esse, houve um grande acréscimo, né, de venda. Então, o valor é simbólico, é R$ 25,00, concorre a R$ 7.000 em prêmio, vale o ingresso, né? Então, isso é bem legal, né?
7: Preço do churrasco vai ser mantido o mesmo do ano passado?
6: R$ 120, é 2,5 kg, né? E o churrasco de porco será R$ 60, né? Também a bebida também vai ser preços como é que é normal na região aí. 3 cervejas por R$ 20 ou 1 por R$ 7. E então assim vai indo, né? Então a gente não quer explorar ninguém e vai dar tudo certo, né?
4: Ingressos, então, ressaltando, R$ 25,00, concorre a R$ 7.000,00 na sorveteria da Ivete, com as promoters no Bar do Alex, em Jaborá, e integrantes da comunidade de Carmelinda.
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4: 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PEC da revisão da jornada de trabalho se mantém indefinida no Senado em semana esvaziada.
8: A tramitação da PEC que revisa a jornada de trabalho votada pela Câmara na semana passada não começará a tramitar no Senado nesta semana, por conta de um evento jurídico realizado na Europa e que vai reunir vários agentes políticos. A previsão é de que o plenário, tanto da Câmara quanto do Senado, esteja esvaziado nos próximos dias. Quem ficou em Brasília analisa o assunto com certo cuidado. Uma das propostas sugeridas e que é trabalhada discretamente faz com que patrão e empregado possam firmar acordos para tornar a jornada flexível dentro do limite máximo de 44 horas semanais. Numa jornada menor de 20 horas de trabalho por semana, por exemplo, o valor da hora trabalhada seria proporcional ao salário mínimo nacional ou o piso da categoria ao que o trabalhador pertence. Uma proposta que é defendida pelo senador líder da oposição, Rogério Marinho.
9: Quem quiser trabalhar num determinado dia do ano e num determinado horário, tem a possibilidade de fazer livre negociação com os patrões ou por ocasião da sua contratação ou através do seu sindicato. E que seja remunerado também por horas trabalhadas. É assim que acontece, por exemplo, nos Estados Unidos.
8: O vice-líder governista Rogério Carvalho rebate esta sugestão. Segundo ele, o Senado, como casa revisora, não pode ser dificultador de uma matéria tão importante.
10: Isso é uma afronta, é um assinte à vontade popular. 70% da população aprova a redução da jornada. As mulheres trabalhadoras querem, os trabalhadores querem, e o que eles estão propondo é uma afronta a essa vontade. Ou seja, é uma parte do parlamento de costas para a vontade popular.
8: As discussões mais ampliadas sobre essa nova jornada de trabalho sequer começaram e o clima já é espinhoso. A expectativa é de que haja muita acidez na disputa por espaço e pelo protagonismo destas mudanças. A sessão temática inicial que o Senado vai promover ainda não tem data definida. De Brasília, Paulo Otara.
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4: E a CPI dos Medicamentos da Câmara de Capinzal realizará uma visita à farmácia pública amanhã às 10 horas para acompanhar de perto a estrutura, os procedimentos e o funcionamento do serviço farmacêutico. A atividade foi comunicada oficialmente ao prefeito. Agnaldo Pedro Page e a Secretaria da Saúde. A comissão investiga possíveis irregularidades na gestão, controle, armazenamento, distribuição e fiscalização de medicamentos na rede municipal. Nas últimas semanas, já ouviu ex-gestores e o atual secretário, incluindo, né, o diretor de saúde, que está previsto, o ex-diretor de saúde, que está previsto para também participar de oitiva, assim como o responsável pelo controle interno e um servidor de TI. Depoimentos desses três marcados para o próximo dia 7 deste mês, às 9 horas da manhã. A visita faz parte do plano de trabalho da CPI e tem como objetivo reunir informações técnicas e administrativas que auxiliem esclarecimentos dos fatos investigados. Agora, meio-dia e 57.
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4: 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Homem de 47 anos, condenado por estupro de vulnerável e importunação sexual, foi preso pela PM no interior de Erval Velho. Com ele, havia mandado de prisão expedido pela comarca de Campos Novos para cumprimento de pena, 29 anos de prisão em regime fechado. Após os procedimentos, ele foi encaminhado ao presídio regional. Homem de 57 anos ficou ferido após uma queda de cerca de 5 metros de altura ontem na comunidade da linha Residência, interior de Capinzal. O atendimento foi feito pelos bombeiros e por lá foi encontrada a vítima sentada na estrada geral, consciente, orientada, sinais vitais estáveis. Segundo os socorristas, estava relatando dores na cabeça e apresentava suspeita de traumatismo craniano, negava dores na coluna cervical e lombar. Segundo informações repassadas aos bombeiros, o acidente ocorreu quando a vítima fazia trabalhos no seu terreno. Após os procedimentos, ele foi encaminhado ao Hospital Nossa Senhora das Dores. Uma colisão traseira foi registrada agora no final da manhã, por volta das 11 horas e 54 minutos, na Avenida José Leonardo Santos, na Vila 7. O idoso de 75 anos teria passado mal ao volante e colidiu na traseira de um HB20 que estava estacionado. Foi atendido pelos bombeiros e encaminhado ao hospital. Polícia Militar registrou o boletim de ocorrência.
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4: Informações esportivas chegando aqui no Jornal do Meio Dia com Jorge Luiz Soldi. Movimentação esportiva do final de semana, tanto a nível local, regional, como também nacional e internacional. Tivemos no final de semana como destaque a seleção brasileira no seu último amistoso frente ao torcedor brasileiro. Agora vai ter mais um antes da Copa do Mundo. E ontem, apesar de alguns momentos de altos e baixos, a seleção goleou. Jorge Luiz, quais são as informações? Boa tarde.
7: Ok, muito boa tarde a você, Jardel. Muito boa tarde aos nossos ouvintes. Em nome da Magazine Luiza, nós estamos chegando com as informações esportivas desta segunda-feira. E pelo Campeonato Municipal de Bocha de Capinzal, nós tivemos no sábado jogos de ida das semifinais. Nós tivemos em capital Santo Antônio, o Atlântico vencendo o Bar da Serpe por 2-1. As parciais foram 10-12, 12-2 e 12-10. Na linha Gramado, no outro confronto, o Cassino A venceu o Cassino B por 2-1. As parciais foram 2-12, 12-5 e 12-3. No último sábado também um bom público acompanhou as finais então do Campeonato Municipal de Futebol Suíço de Lacerdópolis. Na preliminar, na categoria municipal, o Benfica ficou com o título ao vencer o Boca Juniors por 2-1. Na sequência, na categoria veterano, o Guarani da linha São Pedro derrotou o São Luís por 2-1 e conquistou então o título de campeão. no futsal no sábado, pela Série Prata, o Capinzal Futsal perdeu para o Aliança por 6-4. Com resultado, o Aliança segue líder da competição com 15 pontos e o Capinzal Futsal é o segundo colocado. Ainda no futsal, pela Série Bronze, o Beija-Flor perdeu para a Beck Vinhedo de Pinheiro Preto por 3-1 no André Colombo em Ouro. E ontem à tarde foram definidos então os finalistas do Campeonato Interbairros de Sorteia. Na preliminar, a equipe de Duas Pontes venceu Andorinha por 2-0 e garantiu vaga na final. No outro jogo da tarde, Agudo e Imigrantes empataram em 3-3. Nos pênaltis, para definir quem ia para a final, o Imigrantes levou a melhor e passou para a final com o resultado de 5-4. Imigrantes e Duas Pontes vão decidir então o título neste próximo domingo. Ontem à tarde foram disputados os jogos da segunda fase do Campeonato Municipal de Futebol de Capinzal. No Bairro São Cristóvão, na preliminar, nos aspirantes Vila União e Vasco empataram 1-1. Na partida principal, o Tabajara venceu o São Cristóvão por 1-0. No distrito do Alto Alegre, na preliminar, o Coxilhense goleou o Sampaio Correia por 7-0. E no jogo principal, o Adra e Acma empataram em 1-1. Nos jogos de volta, acontece então nesse próximo domingo, dia 7, no bairro São Cristóvão, agora comando do São Cristóvão, e no Barro Preto, onde o Acma recebe o Adra do Alto Alegre. E o Brasil venceu o Panamá ontem por 6-2. Foi a despedida da equipe brasileira que viaja hoje para os Estados Unidos para a Copa do Mundo. Pelo Campeonato Brasileiro da Série A, jogos desse final de semana, o Flamengo venceu o Curitiba 3-0, Atlético Paranaense venceu o Mirassol 1-0, o Grêmio perdeu para o Corinthians 3-1, Bahia venceu o Botafogo 2-1, Santos venceu o Vitória 3-1, ontem o Bragantino venceu o Inter 3-1, Vasco perdeu para o Atlético Mineiro 1-0, Palmeiras venceu a Chapecoense por 1-0, Cruzeiro empatou com o Fluminense em 1-1 e o Remo venceu o São Paulo por 1-0. Em nome da Magazine Luiza, ficamos por aqui com as informações esportivas desta segunda-feira.
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16: E assim estamos concluindo mais uma edição do Jornal do Meio-Dia, produção, Departamento de Jornalismo da Capinzal FM, na direção de Luiz Pedro Escarton. Muito obrigado pela sua audiência, ótima tarde e até amanhã.
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0: Olá, meu amigo, olá, minha amiga ouvinte. Esse é o momento Despertar para o Amor. Uma oração, a sintonia com Deus, a sintonia com a vida, para o seu bem e para o seu dia. Eu queria falar hoje sobre o sentido da doença. É exatamente isso. Quando uma pessoa está doente, tem sentido ela perguntar: o que essa doença quer me dizer? Isso a gente fala porque a doença, provavelmente, ela tem um sentido também de chamar minha atenção para a minha medida. Como eu vivi até hoje? Como eu lidei com as minhas emoções? Eu me sobrecarreguei demais quando não precisava? Eu queria dar conta de tudo? E agora percebo que sou limitado, estou doente? Eu poderia ter dito não toda vez que me senti obrigado a dizer sim? Veja também que não se deve pedir demais sobre as causas da doença. Por quê? Porque também eu posso me culpar. Ah, eu fiquei doente por minha culpa. Eu devia ter feito diferente. Então, os sentimentos de culpa tendem a ser um peso e não ajudam a pessoa na hora da doença. Mas eu posso perguntar assim: o que essa doença quer me dizer? O que ela quer chamar a minha atenção? E muitas vezes, olha que isso é interessante, caro ouvinte, muitas vezes eu posso até ser agradecido pela doença. Eu posso dizer assim: eu agradeço que fiquei doente, porque a partir desse momento eu compreendi a vida diferente, eu mudei de vida a partir da minha doença. Por isso a doença não é só um mal. E aqui também entra o caso quando a doença é terminal. Muitos doentes terminais, eles passam um tempo com uma consciência do que é mesmo o valor da vida e fazem um caminho maravilhoso de entrega a Deus também na hora da doença terminal. Por isso que nós sabemos que não somos eternos, nós sabemos que não somos para sempre, mas aprender com tudo é muito importante. Desde a doença, que pode ser curada e pode me tornar melhor, quanto a doença quando ela é terminal. Quando ela é terminal, eu posso perceber: bom, durante a minha vida eu deixei um rastro de amor. E é isso que dá sentido. Deus de amor, eu quero ser transformado pela tua graça, para que eu viva os meus dias com esperança, para que eu faça bem todas as coisas. Dai-me a tua luz e o desejo de transformar-me um pouco por dia, manifestando ao mundo o meu melhor. Abençoa a minha família, a minha casa e transforma, a partir da tua graça, todas as pessoas que estão nesta hora na tua presença. O Deus amor te cure, o Deus amor te transforme, o Deus amor te sustente. Em nome do Pai, do Filho, do Espírito Santo. Amém. Procura o Instagram do Padre Ezequiel, clica no seguir. Um grande abraço do Padre Ezequiel.
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0: Muito boa tarde, hoje é segunda-feira, meu povo, segundou aqui na Capinzal FM, dia 1 de junho de 2026. Seja muito bem-vindo aí ao mês de junho, né? A sua tarde começando com tudo aqui no Você Que Manda, aqui na 102.3. Tempo bom em todo o Baixo Vale do Rio do Peixe, sol, né, pra marcar aí esta segunda-feira. Na recepção, então, a Fernanda Alves Duarte, na direção de Luiz Pedro Scarton, aqui no comando do Você Que Manda, seu amigo Everton Pasquale, juntos para nós levarmos muita música boa, participação dos nossos ouvintes, recados, informação e, é claro, aquela energia positiva para animar aí a sua tarde, iniciar aí a sua semana. Então está no ar mais um Você...
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0: Nação Marino, para embalar, para iniciarmos com tudo aqui na tarde da 102.3. Você que tá aí no trabalho, tá no carro, no comércio, no interior, aí em casa. Então seja muito bem-vindo, né? Que este mês de junho seja muito especial para todos nós, que seja um mês de junho de muitas realizações, de muitas bênçãos. E mês de junho, mês de Santo Antônio, mês de São Pedro e São Paulo, mês aí também do São João, né? Então muitas coisas boas, festas juninas, enfim. Que esse mês de junho seja muito especial e, claro, a Copa do Mundo, né? Esse ano, então, também aí com a Copa do Mundo, né? Claro. Mas, então, fique também, para começar esse mês, fique na companhia aí da 102.3 nesta tarde muito especial para todos nós. Aguardo a sua mensagem, a sua ligação, 3555-1333 ou também o 98815-6435. 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
0: Já tem ouvinte participando e mandando foto pra nós, hein? A Rose Schwerman, lá da linha Mendes. Tudo bem, Rose? Quanto tempo?

Olha só, que tal uma rosquinha de vinagre para começar bem a semana? Essas rosquinhas aí eu conheço, é as rosquinhas de pão, Rose. Aquelas passadas no açúcar, né? Bah, que delícia para começar bem uma semana, mas já começar com tudo também, né? Já ganhando uns quilinhos aí, né? Daqui a pouquinho, então, também a gente vai mandar os parabéns pra filha da Rose. Daqui a pouquinho a gente vai estar falando também, Rose. Mas antes, hein, chegando essa aqui, que é sucesso, e eles que são atração lá da linha Maziero, no próximo dia 14 de junho aí, né? Nós temos festa lá na linha Maziero também. Quero mandar lá pro Roberto, pra toda a equipe lá da linha Maziero. Chegando eles, Guardanapo.

Banda Cosmo Express, Te Quero Igual Cerveja também, sucesso que toca e toca muito bem aqui na tarde da 102.3. Mande a sua mensagem 988156435. Estou esperando aí o seu alô, a sua mensagem de boa semana, a sua mensagem de um bom mês de junho, né? Então conte pra nós aí o que você está fazendo. Por exemplo, ó, a dona Rose, que nem eu falei, ela está fazendo rosquinha de vinagre, né? E ela manda, né, os parabéns aí pra filha Beatriz, que está de aniversário. Tá bem novinha, hein? É só segredo. Ela diz que ela nasceu lá em 1900 e... Não vou falar, né, dona Rose? Mas parabéns aí, em nome de toda a equipe da Capinzal FM, em nome também da sua mãe, a Rose. Os desejos de felicidades, de sucesso, de muitas realizações aí pra Beatriz, que está aniversariando nesta segunda-feira, começando o mês de junho bem, né? Já com aniversário, isso é tudo de bom. Também mandando um abraço aqui para dona Ângela Figueiredo. Vou dar uma música bem bonita aí para ela. Ela pediu aquela do Segurança. Era bem... Olha, dona Ângela, para você ter uma ideia, era essa que estava na programação. Essa aqui eu mando para ti e mando também pro pessoal lá da Barra do Leão, minha amiga Gisele Soares Borges, também o Casemiro, enfim, o Nório, né? Que estão sempre na nossa audiência. Vem chegando aí, Banda Passarela e o Alô Segurança.

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1: Tempo bom no centro de Capinzal e Ouro na tarde desta segunda-feira, temperatura na casa dos 18 graus.
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1: 1:33, você que manda aqui na Capinzal FM 102.3. Mandando um abraço aí pra minha amiga Séries, a dona Séries Rodrigues, lá do Novo Horizonte. Olha o que que ela diz. Aqui a gente não pensa em engordar. A dona Séries fez uns biscoitos, parece de pão, aquelas... agora eu tenho que chamar a Marinês depois pra dar uma olhadinha, ver o que que é isso que a dona Séries fez. Mas é coisa boa, hein? Isso aí, dona Séries, mas não engorda, né? Só aumenta uns quilinhos, mas nada mais que isso. Obrigado aí pela sua audiência, também mandando um abraço aqui pra dona Ivone Maria Roque Piovesan, participando do Ranchão, a dona Elisete Piazza do bairro Navegantes em Ouro também. Mande a sua mensagem. Daqui a pouco a gente vai ouvir o áudio aí do meu amigo João Maria também nos mandando por aqui. 988156435. 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Vem chegando eles que estiveram alguns dias atrás aqui na Capinzal FM, estiveram nos visitando, né, e apresentando a nova música deles, Céu e Cantos.

Corpo e Alma, você curtiu aqui na Capinzal FM. Agora são 1h42. Essa é sucesso, né? Essa aí embala muito dos bailões, com certeza, perigosa e linda. Muitas pessoas participando por aqui, se cadastrando no Ranchão, a Lívia Zambon Tessaro, também a Neucinda Tessaro, muito obrigado aí pela audiência de vocês. Marlene Lopes Duarte, bom começo de semana, estamos na escuta. Um abraço, dona Marlene, obrigado aí pela audiência de todos os dias, com certeza sempre ligadinho, ligadinha aí na Capinzal FM. Vem chegando mais uma. Eles que também são um sucesso em todo o sul do Brasil, os Atuais e o seu Rio Azul. Boa tarde!

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2: 1h48, vamos para a participação do nosso ouvinte, vamos lá.
7: Everton, é o João aí do São Luís.
2: Opa, João Maria, tudo bem?
7: Estamos aqui na Andrada, aqui em Ibicaré.
2: Ibicaré.
7: Estou sintonizado na 102.3.
2: Que Everton, beleza, aí de Ibicaré, escutando a rádio, hein?
7: Se tiver aí a música Cabeça Branca, curte e ri, manda para nós, hein? Se nessa casa tu não achar essa música, eu peço ao outro, pode ser?
2: E manda aí para os companheiros da
7: empresa Andrada.
2: Um abraço para todos aí.
7: Capizão e Ouro Jejão. Que minha esposa que vem em casa, Vânia Martinez da Sua. Beijo, meu amigo. Que Deus abençoe. Uma ótima segunda-feira.
2: Amém para todos nós, seu João Maria.
7: E liguei cadastro. Oi? Também no Varejo
2: Rádio. Claro.
7: Se acaso vocês vão tocar isso aí, demanda aquela música Banda Enigma, Isso Não É Amor. Beleza? Se tu não achar essa Cabeça Branca. Beleza, amigo?
2: Então você já pediu, né? Banda Enigma, chegando pra nós. Isso Não É Amor, essa é das boas. Essa vai pro seu João Maria. Boa tarde, seu João Maria.

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1: 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Essa aqui vai chegando lá pro Celso, pro Solano, Ladininha, Carmelinda, Rogério, Magrão e Banda neste próxima quinta-feira. Curte só, Chá de Amor.

É isso aí, Rogério Magrão e banda, você curtiu aqui na Capinzal FM. Lembrando, Capinzal FM estará mais uma vez com uma grande cobertura de festas aí, né? Na próxima quinta-feira, diretamente lá da Linha Carmelinda. Tem Rogério Magrão em banda, tem banda virtual da tarde, também tem a transmissão da Santa Missa de Corpus Christi pela manhã. E claro, todas as informações para você ficar bem informado e lá para a Linha Carmelinda nesta próxima quinta-feira, é o convite da Capinzal FM. 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Essa acabou de sair do forno. Eles que estavam ontem na festa do Caravaggio em Ouro, Porto do Som com Brilha Som. Curte só pra ver se ficou muito boa essa música. Ficou sim, com certeza, eu já ouvi ela. E agora eu vou mostrar pra vocês. Já já tem Capinzal Notícias e depois, claro, tem a Marinês também por aqui. Muita coisa boa, continua mandando mensagem e vamos fazer juntos essa tarde ser muito mais especial. Sim.

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1: 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Capinzal. Um homem de 47 anos, condenado por estupro de vulnerável e importunação sexual, foi preso pela Polícia Militar no interior de Erval Velho. Contra ele, havia mandado de prisão expedido pela comarca de Campos Novos para cumprimento de uma pena de 29 anos em regime fechado. Capinzal. Um homem de 57 anos ficou ferido após uma queda de aproximadamente 5 metros de altura na comunidade da linha Residência. Com suspeita de traumatismo craniano, ele foi atendido pelos bombeiros, encaminhado ao Hospital Nossa Senhora das Dores. Capinzal. Uma colisão traseira foi registrada agora pela manhã na Avenida José Leonardo Santos, na Vila 7. Um idoso de 75 anos teria passado mal ao volante e colidiu na traseira de um HB20 que estava estacionado. Ele foi atendido pelos bombeiros e encaminhado ao Hospital Nossa Senhora das Dores. Capinzal. A CPI dos medicamentos da Câmara de Capinzal realizará amanhã uma visita à farmácia pública a partir das 10 horas da manhã. A ação faz parte das investigações sobre possíveis irregularidades na gestão, armazenamento, controle e distribuição de medicamentos da rede pública municipal. Capinzal. 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
5: Agora são 2:05. Você que manda aqui na tarde da Capizal FM, nesta segunda-feira, começando o mês de junho aí. Obrigado aí pela sua audiência. 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Vem aí a Super Sexta, vem chegando aí pra cantar pra nós, agora mudando de estilo, mudando um pouco de roupa, como diz a Marinês, né? Jornal de Federico, tá preparado? Tá combinado?
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Luan Santana com Cê Topa também, uma das grandes músicas aí do Luan Santana, que fazem muito sucesso. E claro, você curte aqui na tarde da Capinzal FM. Vem chegando mais música por aí, mas eu quero saber a sua participação. 988-15-6435 ou no 3555-1333, você fala com a Fernanda. Mande sua mensagem para nós, de onde você está nos ouvindo, o que está fazendo aí na segunda-feira. Conta para nós. Espero a sua mensagem, vem chegando ele agora. Michel Teló. E a sua humilde residência, ó, naquele jeitinho.

0: Michel Teló com a humilde residência aqui na tarde da Capinzal FM. 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

0: Pisadinha com Diego Vitor Hugo, aí sai a rodada, também essa é um sucesso que tá bombando em todo o Brasil e você curte com certeza sim aqui na Capinzal FM. Temos mais participações do nosso ouvinte, vamos vendo onde que ela está aqui, vamos vendo quem está participando conosco nesta tarde de segunda-feira.
1: Boa tarde.
0: Boa tarde.
1: Aqui é a Cilda Melegari.
0: Oi, Cilda.
1: Me coloca no sorteio do ranchão. E eu queria música, copo de vinho. E agradeço se for atendida. Deus abençoe todos nós, todos vocês.
0: Amém.
1: Da rádio. Fica com Deus.
0: Amém. Que Deus nos abençoe. Com certeza estará, sim, sempre nos abençoando. Essa aí eu não sei se eu tenho, dona Cilda. Eu vou dar uma procurada aqui, mas já que não temos, por enquanto não acho essa aqui, vamos curtindo Lauana Prado. Essa aí lá é pra dona Cilda, muito obrigado pela sua audiência, dona Cilda.

Clayton e Jefferson com Campari, essa também que é sucesso, com certeza. E toca aqui na Capinzal FM. Mandando um abraço aí pra Pietra Barato. É, ela que tá na nossa audiência. Veio até aqui na recepção da Capinzal FM. Conversou com a Fernanda, né? Pietra aí que tá oferecendo a programação da rádio aí pra sua amiga Janete. Aí da loja Dona Noiva Linda. Um abraço, Janete. Toda a equipe aí da loja Noiva Linda. Que estão sempre também na companhia da 102.3. Vem chegando a próxima da nossa programação. Daqui a pouquinho tem a Marinês. Para nós comentarmos algumas coisas do final de semana aí, algumas notícias, né? E daí a gente volta já vem chegando César Menotti e Fabiano.

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0: São 2 horas com mais 33 minutos, fuxicos e babados. E eu não gosto muito de falar, né? Mas tem uma pessoa que me ganha. Boa tarde, Marinês.
1: Boa tarde. Pare, eu não gosto de fofoca.
0: Não?
1: Não. Sabe que eu não gosto, né? Nada de fofoca.
0: Me conte como foi o final de semana, Mari.
1: Muito bem, né? E o seu? Passamos juntos ontem pela manhã.
0: Com
1: dona Cláudia, tá ouvindo, dona Cláudia? Ontem troquei umas ideias com a dona Cláudia. Eu gosto de fazer fofoca, dona Cláudia.
0: Ah, contar da vida dos outros.
1: Exato, da tua principalmente.
0: Ah, entendi.
1: Ainda se divertiu um monte. Brincadeira, né?
0: Marinês, essa aqui vai pra você.
1: Um abraço pra quem não sabe. Deixa eu só contar pro pessoal de casa. Pra quem não sabe, a dona Cláudia é a mãe do Everton, tá? E a gente troca umas figurinhas de vez em quando, né?
0: Ela conta de umas, umas prosa por aí.
1: É bem divertido.
0: Marinês, essa aqui é pra você. Viviane Araújo vende sua cobertura por 1,2 milhões e compra a mansão de 2,5 milhões no Rio de Janeiro.
1: Nossa Senhora.
0: Quanto vale a sua cobertura no Navegantes?
1: Tá tirando onda, né?
0: Não.
1: E não moro na cobertura. Minha casa é rente à rua.
0: Mas ó, a tua casa é rente à rua, mas é uma cobertura pra quem olha aqui debaixo, tem uma visão completa, né? Nossa.
1: Irmã, não vale que nem a da Viviane, tá? Pode ter certeza.
0: Mas olha bem, né? Você trocar uma cobertura de 1 milhão por uma mansão de 2,5 milhões.
1: É, né? Vamos dizer o quê, né?
0: Não é sempre que a gente pode fazer uma dessa, né?
1: É, deixa pra eles, né? Que nem a gente diz.
0: Mulheres dos jogadores da seleção ostentam...
1: Ai, meu Deus.
0: Com bolsas de luxo que ultrapassam 1 milhão de reais, Mari. Você tá casada com o Douglas, né? Mas, ó, as mulheres dos jogadores aí tão podendo, hein?
1: Viu? Mas eles ganham bem. Eles deveriam jogar tão bem quanto eles ganham. Minha opinião, tá?
0: Viu, falando em jogo.
1: Falando
0: em jogo da seleção.
1: Falando em jogo.
0: Você assistiu o vídeo que eu te mandei, mano?
1: Assisti, viu? É, assim, eles podiam ter treinado um pouquinho mais, né?
0: Belo e Alcione foram motivo de zoação.
1: Porque...
0: No hino nacional ontem.
1: É, então, eu acho assim, se você vai cantar com a música, né? Com acompanhamento... Ou você tem uma banda que acompanha no ritmo que você canta, ou então você não usa... Aquele, a gente diz o playback, né? O playback é a música pronta de fundo que você usa pra você interpretar o hino nacional em cima. Então, assim, o playback tava rápido e eles estavam cantando devagar. Alcione com sono, principalmente, né? Devagar, quase parando. Que você viu que lá pelas alturas parou o hino, né?
0: Sim,
1: a
0: porque
1: canção,
0: a gente ficaram com vergonha, etc.
1: Não, e eles cantaram...
0: A capela?
1: A capela. Então, de repente, ficaria mais bonito eles terem cantado só a capela... Do que isso, né?
0: Sim.
1: Mas...
0: Pra quem não sabe, ontem no jogo da seleção, no amistoso, o Belo e o Alcione resolveram decantar o hino nacional, né?
1: Eu acredito que eles foram convidados pra isso, tá? Eu acho que eles só não ensaiaram o suficiente.
0: E daí, o que que acontece? Começou o hino nacional, aquele normal que a gente escuta nas transmissões, enfim, o fundo musical. Mas eles não acompanhavam o fundo.
1: Eles estavam
0: devagar,
1: ficaram
0: atrasados. E daí...
1: Lento.
0: Daí não ficou boa coisa, né? Mas...
1: Alcione achou que tava cantando. É, você é um negão de tirar o chapéu. Eu tava mais atrasadinho. Pô.
0: Mas, falando em seleção brasileira.
1: Mas ganhou, né?
0: Vale ressaltar a goleada, né?
1: Exato,
0: então, eu, como
1: exato,
0: Lucas
1: exato.
0: Paquetá, lá em casa, na verdade é assim. Eu falei que o Lucas Paquetá não merecia ser convocado. E não deu 5 minutos, ele fez o gol, né? Então,
1: mordeu a língua.
0: Mordi a língua.
1: Isso aí. Viu? Então, enfim, né? Como bons brasileiros que somos, claro que nós vamos torcer para a Copa, independente de ter uma gafe. No hino nacional brasileiro ou não, né?
0: Com certeza. E outra coisa, Maria, junho. Eu falei para os nossos ouvintes aqui, acabei de dizer para eles no início do programa, que é mês de junho, mês da festa junina.
1: É, semana que vem o Everton vai trazer, ele está incumbido, tá? De trazer as simpatias. Então a gente começa pelo Santo Antônio Casamenteiro. Eu vou contar a história para você na semana que vem, tá? Por que é Santo Antônio? E aí você vai trazer a simpatia, mas tem que ser uns 2 dias antes, porque o pessoal precisa se organizar, tá? Porque às vezes tem alguma coisa pra você fazer a simpatia que você não tem em casa. E ela
0: precisa
1: ser...
0: comprar.
1: É, ou providenciar. Porque precisa ser um dia antes pra você fazer a simpatia. Não dá pra fazer no dia... O dia de Santo Antônio é dia 13.
0: Uhum, no, domingo, então, no sábado.
1: É, você precisa fazer a simpatia no dia 12. Tá? Porque é você faz ela de tarde para ficar pronta no outro dia de manhã, tá?
0: Dá certo?
1: Algumas não. E aí de quem acredita, né, gente? Olha só.
0: Não, eu vou tentar fazer,
1: tem gente
0: fazer,
1: que
0: então.
1: Diz que não deu certo. Tem gente que não. Diz que dá. Por exemplo, o Felipe, meu amigo Mulico, comeu um saco de pão de Santo Antônio até agora e não desencalhou.
0: Tá? Então não adiantou.
1: Eu, no meu caso, desencalhei. Foram o que eles me propuseram quando a gente fazia o Jeito Jovem ainda, né? Que eles me judiaram muito disso, tá? Mas vamos contar também, vou te deixar a incumbência pra você. Eu vou contar por que Santo Antônio é casamenteiro e eu quero saber de você, que você vai pesquisar por que do pãozinho de Santo Antônio. É a sua tarefa, tá?
0: Tá bom.
1: Para a semana que vem.
0: Até imagino, porque de repente ele fazia, ele era padeiro.
1: Procure semana que vem, a gente conversa, tá? E por que que se entrega os pãezinhos também? Eu quero saber, você me conte tudo isso.
0: Sim, então tá.
1: Antes disso, uma fofoquinha por aqui, né? Que a gente sabe que o casal Jolie e Pete, né? Os meus amigos. Claro. Eles estão separados desde 2016 e desde lá então eles vivem em pé de guerra, né? E...
0: Voltaram?
1: Não, não voltaram, mas tá chegando o aniversário dos gêmeos, do casal, o que deve colocar um ponto final em a guerra deles. Eles estão brigando só há quase 10 anos.
0: Nossa!
1: É uma confusão.
0: Já imaginou você brigar 10 anos, mas eles não moram junto?
1: Não. Eles estão separados, mas eles vivem em pé de guerra por conta disso, por conta daquilo, por causa de dinheiro, herança, essas coisas, sabe, né?
0: Mas separamento tem dinheiro?
1: Que nem... Não. Nada, coitadinhos. Então, nenhum deles.
0: Mas certo, agora vai ser minha.
1: Mas já disse que agora, assim, os caçulas do ex-casal estão às vésperas do seu aniversário de 18 anos. E aí o que tem uma reportagem contando como a aguardada maioridade dos gêmeos deve, então, pôr um clima de paz e harmonia entre os pais. E assim
0: que
1: nós esperamos.
0: Que beleza, que nós esperamos.
1: Amanhã espero você aqui nesse mesmo canal para fazer as fofocas comigo.
0: Então, beleza.
1: Dominato?
0: Valeu.
1: Você vai apresentar o Expresso hoje?
0: Pode ser.
1: Hoje já vem o Everton e o seu vagão de sucessos do passado. Até mais.
0: Para relembrar todos os sucessos.
1: Isso aí.
0: Com certeza.
1: Até amanhã.
0: Valeu, Marinês. Até amanhã. Vem chegando para cantar para nós... Felipe Araújo, e a sua mala é falsa. Boa tarde.

0: Ana Castela com Gino e Geno, apaixonado por você. Você curtiu essa regravação aí do Gino e Geno aqui na Capinzal FM.
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0: Tempo bom em todo o Baixo Vale do Rio do Peixe, temperatura na casa dos 19 graus.
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0: Jorge Mateus com Duas Metades, música boa, com certeza tocando aqui na Capinzal FM. Temos participação do nosso ouvinte, quem está chegando para falar conosco aqui.
1: Boa tarde, Arnildo.
0: Boa tarde, Arnildo. Tudo bem? Tudo bem.
1: Deixou um abração para Márcia e para Fernanda, minha comadre.
0: Olha só.
1: Me atenderam muito bem na rádio agora há pouco, fui pegar uns negócios com elas aí. E vamos deixar uma musicona aí pra eles aí, pode ser a próxima aí que você estiver aí na ponta da agulha, toda de bom pra você, Pascoal. Tudo certo?
0: Tudo
1: valeu,
0: certo.
1: Um abraço aí, uma boa segunda-feira a todos.
0: Valeu, seu Arnildo da Silva, participando conosco aqui na nossa programação, ele que esteve aqui na rádio agora há pouco, como ele mesmo disse, né? E deixou aí um abraço pra Fernanda, pra Márcia, que estiveram atendendo ele. Espero que tenham atendido bem, seu Arnildo, né? E a gente espera isso. Então vem chegando uma da nossa programação aqui com Zé Neto e Cristiano.

Zaneto e Cristiano, olha os barulhos do foguete aí. 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Muito obrigado aí pela sua audiência. Vem chegando a última da hora com o Murilo Rufi. Depois tem Boletim de Brasília. E a gente volta daqui a pouquinho com o Vagão de Sucessos do Expresso 102. Obrigado aí pela sua audiência. Até mais.

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2: Pontualmente, 3 horas da tarde, boletim de Brasília com Paulo Otaram. Fazenda não esconde preocupação com consequências das sanções americanas contra PCC e Comando Vermelho. Com a informação, Paulo Otaram.
3: O Ministério da Fazenda não esconde preocupação com eventuais consequências colaterais da decisão americana em classificar os grupos PCC e Comando Vermelho como organizações terroristas. Segundo o ministro Dani Durigan, a possibilidade de instituições bancárias brasileiras sofrerem punições pode provocar risco de os americanos voltarem a questionar as contas PIX. Dario Durigan disse que o sistema brasileiro de pagamentos instantâneos é uma infraestrutura soberana do país e destacou que diversas nações têm procurado o Brasil para implementar sistemas semelhantes. Os americanos poderão fazer da operação brasileira uma chave de entrada para outras investigações.
4: Pode-se considerar, a partir de uma informação que chega às autoridades norte-americanas, dizendo que facções estão usando o PIX e, portanto, um ataque ao PIX, uma suspensão ao PIX, uma medida que venha de uma corte norte-americana que constranja bancos que atuam no Brasil e que recebam pagamentos com PIX, passem a ter punições pelo mero fato de estarem dentro dessa infraestrutura, que é uma infraestrutura soberana nacional, o que é um absurdo.
3: A preocupação é com a possibilidade de instituições bancárias brasileiras sofrerem punições. A classificação da administração norte-americana incomoda porque prevê sanções como bloqueio de contas e ativos, restrição de movimentações financeiras, impedimento de acesso ao sistema bancário americano, aplicação de sanções internacionais e a punição de pessoas e empresas que mantenham relações comerciais com integrantes destes grupos ou facções. O Palácio do Planalto, em nota, disse que não vai aceitar o uso de medidas arbitrárias vindas do estrangeiro como pretexto para atacar a soberania e a economia brasileira. De Brasília, Paulo Otaram.
2: Obrigado, Otaram, pelas informações. O próximo Boletim de Brasília você tem aqui na Capinzal FM às 4h50.
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0: Muito prazer, sou Everton Pasquale e juntos agora nós vamos no Expresso 102.
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1: Olá, boa tarde. Está começando agora o seu Expresso 102, o vagão de sucessos que vai viajar pelas músicas que marcaram gerações. Prepara aí o seu coração, aumente o volume e venha lembrar histórias, momentos, emoções ao som dos grandes sucessos lá dos anos 80, 90, 2000. Aqui quem está falando é o Everton Pasquale, apresentando hoje o Expresso 102 e vou fazer companhia para você nesta viagem musical. Na recepção, Fernanda Alves Duarte, na direção de Luiz Pedro Scarton, em nome dos nossos calorosos patrocinadores, Virtuosa, Clínica Virtuosa e também Proner Supermercado, vem chegando mais um...
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1: Nós começamos assim com Engenheiros do Havaí. Até o fim.

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2: 3 horas com 10 minutos, o Expresso 102 só tá começando o nosso vagão de sucessos para você relembrar aí do passado. 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Então, mande a sua mensagem aí, 988-15-6435, 3555, 1333. Já temos ouvintes aqui que estão participando. Se inscreva pro Ranchão. Vamos ler aqui o seu nome, Leila de Lima, participando aí do Ranchão também. Quem está participando conosco, Isabel Pedroso de Camargo. Obrigado aí pela audiência de vocês. E vem chegando mais sucesso aqui com Titãs.

0: Agora são 3h14.
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2: E o Expresso 102 segue viagem pelos trilhos da nostalgia para você recordar lá o passado. Claro, com certeza é aqui na Capinzal FM. Vem chegando ele, Cazuza, para você recordar.

Kid Abelha cantando Como Eu Quero, esta música que é um dos maiores sucessos aí do Kid Abelha, lançado lá em 1984. Eu particularmente gosto muito desta música. Essa música que fala sobre o controle em relacionamentos e foi inspirada na história real de um colega da banda, né? Que ele era manipulado pela namorada. Então, embora seja frequentemente vista como uma música romântica, né? A letra carrega aí uma forte crítica a um relacionamento abusivo e controlador. Esta música aqui do Kid Abelha, Como Eu Quero, então, uma das mais bem conhecidas, né? Um dos maiores sucessos aí dele, né? Deles lá, recordando aqui no Expresso 102. Vem chegando agora para cantar para nós, eles, Charlie Brown Jr., o Santista. Charlie Brown Jr., né, que deixou essa música aí muito bem pra nós. Um Lugar ao Sol pra gente recordar aqui no seu vagão de sucessos da Capinzal FM.

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1: Tempo bom em Capinzal e Ouro neste momento, nesta tarde de segunda-feira. Temperatura na casa dos 22 graus.

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5: Três horas com mais 31 minutos, Expresso 102, em nome de Clínica de Estética Virtuosa e também de Proner Supermercado. Nesta segunda-feira, aqui na Capinzal FM, vem chegando ele. Essa aqui foi lançada lá em 1987. Essa é uma das crônicas irônicas, como diz o ditado, né? Vem chegando ele. Raulzito Raul Seixas com o Cowboy Fora da Lei.

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2: Este é o Expresso 102, nesta segunda-feira, o programa que toca a trilha sonora da sua história, né? A viagem continua, mas os clássicos que marcaram época continuam aqui na Capinzal FM. Mande a sua mensagem, peça a sua música. Quer lembrar o passado aí? 988-15-6435 para você participar, ou também com a Fernanda lá no 3555-1333. Já aproveita e se cadastra no ranchão da Capinzal, valendo R$500 aí do Cooper Campos Supermercados. Essa próxima música que vem chegando agora é um dos maiores sucessos da banda Os Paralamas do Sucesso, lá do álbum Big Bang, em 1989. Curte só. Lanterna dos Afogados, pra gente relembrar aqui no seu vagão de sucessos, o Expresso 102.

Você acompanhou aí os Paralamas do Sucesso com a Lanterna dos Afogados. Um sucesso, com certeza, essa música foi muito boa. Vamos falar agora do Rei Roberto Carlos, né? A música que vem chegando agora para cantar para nós aí. Roberto Carlos utiliza a imagem de uma subida como um símbolo de busca espiritual e aproximação com Deus. A metáfora da montanha representa não só os desafios da vida, mas principalmente o desejo de fortalecer a fé e se conectar com o divino. Já descobriu qual é a música? É ela, sim. É a Montanha. Roberto Carlos, que lançou em 1972, para a gente recordar. Curte só esse sucesso.

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Roupa Nova com o show de rock and roll. Essa é boa demais pra gente recordar aqui no Expresso 102. A Celunida Silva da Barra do Pinheiro oferecendo aí uma música da programação para sua filha Dirley da Silva Base do São Roque, que estará de aniversário amanhã. Já antemão, já vamos dando aqui os parabéns então para Dirley da Silva Base aí, que estará de aniversário amanhã, em nome da Celuni, a sua Silva também. Todo mundo aí aqui da Capinzal FM também desejando para você muito sucesso e realizações. Então vem a próxima da programação, vem chegando ela, Daniela Mercury.

Daniela Mercury com O Canto da Cidade. Essa também fez muito sucesso. E você ouviu aqui, essa aí foi lá então pra Celoni da Silva, que mandou pra sua filha Dirley, que estará de aniversário amanhã. Então, pessoal, muito obrigado aí pela audiência de vocês. Chegamos ao fim desta viagem do vagão de sucessos aqui do Expresso 102. 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Vem chegando aí agora a última da hora, depois tem Capinzal Notícias e depois o Capinzal Sertanejo aí com o Jardel Martinazzo. Vem chegando ele, Lulu Santos, com os seus Tempos Modernos. Obrigado pela sua audiência, até a próxima. Valeu, tchau, tchau.

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1: Agora são 16 horas com mais um minuto, 19 graus é a temperatura, tarde com sol aqui no Baixo Vale. 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Destaque da hora, a Prefeitura de Capinzal instaurou procedimento administrativo para apurar possível descumprimento contratual nas obras de reforma do refeitório, laboratório e acessos à Escola Municipal Ernesto Hackmann, no Barro Preto. A obra, executada pela construtora Moreno, que é Kessy Aparecida da Costa, tem investimento de R$ 365 mil. A ordem de serviço foi assinada em novembro de 2025, com prazo de 150 dias, equivalente a 5 meses, para a conclusão. Segundo o contrato, a portaria publicada pelo município, o cronograma não teria sido cumprido, mesmo após notificações encaminhadas pela fiscalização do contrato. O atraso, segundo a prefeitura, vem causando impactos às atividades escolares. Capinzal vai receber no dia 10 de junho a coleta externa de sangue promovido pela Emosc Joaçaba. Será no Centro Social São Francisco de Assis, das 8h15 às 11h e das 13h15 às 16h. A coleta prioriza doadores dos tipos sanguíneos A negativo, A positivo, O negativo e O positivo e será realizada mediante agendamento pelo telefone 3527-2219. Mais de 50 empresas confirmaram participação no segundo Campeonato Empresarial de Capinzal promovido pela FME, superando as 37 inscritas na primeira edição. A competição terá várias modalidades como truco em dupla, canastra, voleibol masculino e feminino, além do futsal masculino, feminino e veterano. Segundo o superintendente da FME, Ari Machado, houve aumento nas inscrições, principalmente no futsal e voleibol, enquanto o truco, novidade deste ano, foi a modalidade com maior procura. O congresso técnico ocorre na quarta-feira às 19h, no Dileto Bertaioli, e a competição começa no próximo dia 10.
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1: É uma segunda-feira especial demais. É o começo da semana, é o início do mês. Estamos quase na metade do ano. Temperatura agradável aqui no Baixo Vale, 19,5 graus. Tarde de sol no Baixo Vale do Rio do Peixe. Para quem nos acompanha em toda a grande região, salve, salve, simpatia. Que bom estarmos por aqui mais uma vez. Vai ser um mês espetacular, o mês mais romântico do ano, mês dos namorados. E você, como é que tá? Tudo tranquilo? Tudo 100%? Como é que tá as obrigações de hoje? Todas quase cumpridas? Todos os compromissos quase encerrados? Quase encaminhados? Olha, tem mais uma estrada pela frente ainda. Vamos até às 5 horas com o nosso melhor da música sertaneja, te desejando uma excelente, uma maravilhosa semana. Que seja um mês repleto de realizações e conquistas, mas para que tudo isso aconteça, depende de você. Claro, correr atrás dos seus sonhos, contar com a sorte também, mas ó, quem faz a sorte acontecer somos nós mesmos. Então vamos correr atrás, faça a sua parte, se dedique sempre ao máximo, que eu digo, ó, sempre tem alguém observando, seja na sua empresa, na sua vida pessoal, né? Sempre cuidado aí, tá bom? Sempre tem alguém observando. Se você quer algo melhor, quer algo mais que te encante nessa vida, tem que correr atrás e fazer sempre muito bem feito, combinado? 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
1: E para começar tem o embaixador Gustavo Lima.

uma das mais tocadas no Brasil, Diego e Victor Hugo com Tubarões. É de 2025, mas faz sucesso ainda agora em 2026. E se toca na Capinzal, claro que é sucesso no rádio, na internet, pro Brasil inteiro. Estamos conectados com o mundo. E você? Você está ouvindo a gente aonde? Tá aí na sua casa? Tá no seu trabalho? Tá na cidade? Você mora no interior? Quer compartilhar com a gente como é que tá a sua segunda-feira? Como é que foi o seu final de semana? Se divertiu bastante? Foi na festa? Comeu churrasco de festa? Falar nisso, eu quero mandar um abraço e parabenizar a comunidade aí da, do Oratório Caravaggio, todo o pessoal do Conselho Administrativo. Que festão, hein? Uma das maiores festas já realizadas aí no Oratório Caravaggio. Parabéns! Isso é resultado do quê? Do empenho, dedicação e de todos que acreditaram, confiaram neste evento. E lá, a equipe da Capinzal esteve numa cobertura toda especial. Também aproveito para parabenizar os colegas pela excelente cobertura. Um abraço para Zenaide Kleinschmidt. Alô, pessoal do Poente do Sol. Meu amigo Plácio Kleinschmidt. Gente boa, boa semana, tudo de bom. Tem uma utilidade pública aqui para a gente repassar para você, ouvinte. Foi perdido no centro de Capinzal uma pasta roxa com documentos pessoais em nome de Liliana Charaima, Nelson Hurtado e Ógeles Tunis. Se alguém encontrou ou porventura vier encontrar essa pasta, pode entrar em contato com 95 99172 3495, código 95 99172 3495, ou pode entregar aqui na Rádio Capinzal.

Na Capinzal, Fico com Você e teve das antigas Rick Renner com A Força do Amor. Muito amor neste mês e muito amor rolando na promoção dos namorados. 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
0: Agora 4h23, no Indiano Materiais de Construção, tudo para realizar a obra dos seus sonhos. 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
0: 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Minha amiga Cleusa, Cleusa, um abraço para você, boa semana. E aí já participou do Ranchão, 98-14-13-33, para você estar participando do nosso Ranchão da Capinzal. Abraço pessoal de Carmelinda, aos meus amigos de Carmelinda, semana mais do que especial, festa de Corpus Christi. Estivemos ano passado por lá, esse ano não será diferente. Estaremos na grande cobertura, 10h15 a Santa Missa, meio-dia almoço, 14h30, começa o matinezão, primeiro com banda virtual, depois tem o cara, né? O cara que é sensacional, Rogério Magrão e a sua banda. E a Capinzal então conta tudo. Se liga, hein? Quinta-feira, dia 4. Minha Carmelinda, nos espere.

Alana Macedo, alô, oi, aqui na 102, é sucesso, 4:30, aquela hora legal de eu falar, sabe de quem? 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Farmácia Nacional, os nossos parceiros aqui do Capinzal Sertanejo, que agora tem aquele momento de abraços para os meus queridos amigos esportistas, pois é a turma que pratica aquele esporte, seja aquele futebol, aquele futsal, talvez aquele carteado. Nós publicamos mais cedo aí nas redes sociais da Capinzal que o segundo campeonato empresarial de Capinzal teve mais de 50 empresas confirmadas. Então, para a turminha que vai participar aí, os meus amigos esportistas, turma que joga uma canastra, um truco, um voleibol, é o futsal também, tanto homens quanto mulheres, a turma, os mais experientes, os chamados veteranos, que façam uma boa competição. Publicamos então já nas nossas redes sociais o Ari, que é o superintendente da fundação, confirmando mais de 50 empresas participantes. Ano passado foram 37 ano passado, esse ano então saltando para mais de 50. Na quarta-feira, agora dia 3, às 7 da noite, vai ter o Congresso Técnico e a competição começa no próximo dia 10. Então, para todos os participantes, os amigos amantes do esporte que possam fortalecer e, acima de tudo, ter essa confraternização entre as empresas, que é o Campeonato Empresarial. Você que costuma fazer doação de sangue, já fez a sua doação esse ano? Ainda não? Então, olha, um convite bem bacana. No próximo dia 10, será realizado em Capinzal mais um dia de captação de sangue através do Hemosc Joaçaba. Então é um apelo que a gente faz, porque os bancos de sangue, cada vez com menos quantidade, porque há uma grande expressiva, né, digamos que quantidade de pessoas que precisam de transfusões sanguíneas, são acidentes que acontecem, as pessoas precisam. Então, se você é do tipo A positivo, A negativo, O negativo e O positivo, no dia 10 de junho, será realizado no Centro Social São Francisco de Assis, das 8h15 às 11h, das 13h15 até às 16h, mais uma coleta externa de sangue. Quer fazer o agendamento? É interessante você agendar, então, que quer participar. 3527-2219. WhatsApp 3527-2219. Entre em contato com o pessoal, manda mensagem, reserva o seu horário para você ajudar a salvar até 4 vidas. O seu sangue pode ajudar até 4 pessoas serem salvas. Então ajude, colabore. É aquela história, é sempre bom ajudar, que nunca se sabe quando vamos precisar de ajuda também. Daqui.

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Esse é o Luan Santana aqui na Capinzal com o Clone, a hora certa do Brasil, 20 minutos para as 5 horas. Turma que tá tomando aquele suquinho, aquele refrigerante, aquela água natural, ou talvez um chimarrão, um mate doce, depois de uma viagem lá pro exterior, retornando para Capinzal, nos dando prazer da audiência, que satisfação, não é? Quero mandar um abraço carinhoso para os meus queridos vizinhos e amigos, Dona Euclair e o seu Hugo. Bom retorno para vocês aí de viagem, obrigado pelo carinho de sempre, parabéns pelas pessoas sensacionais que vocês são. E assim como toda a vizinhança, somos privilegiados por ter vocês como vizinhos, pessoas realmente queridas, pessoas amadas, que a companhia torna o momento ainda mais especial. Então muito obrigado aí, Dona Euclair, seu Hugo, pelo carinho de vocês. Uma ótima semana, um mês brilhante para todos nós. Combinado? Obrigado, meus queridos amigos. Quem? Ah, sim. O pessoal pediu aqui, Jardel, toca pra gente aí Zezé de Camargo e Luciano. A gente vai tocar daqui a pouco. Tá na grade da programação já. É logo, logo vamos tocar aqui essa dupla sensacional, o Zezé de Camargo e mais o Luciano. E já aproveita aí, viu? Faça como a Raquel Cristina Moslinger, que cadastrou-se para o nosso sorteio do Ranchão. Obrigado, Raquel. Semana linda. Semana maravilhosa pra família toda. Eduardo Costa.

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1: Olha, se você gosta de música sertaneja, o programa tá acabando agora. Em seguidinha, vai ter informação de Brasília, depois momento espírita, mas o Márcio Pedro, daqui a pouquinho, chega. Vai ter mais moda sertaneja. Aquelas mais antigas, vai ter moda de viola, depois das 6 horas, música gauchesca, e assim vai a noite da 102. Então fica ligado com a gente aí, seja no seu trabalho, seja no seu descanso, você que está no trânsito, meus amigos motoristas, final de tarde, pessoal que trabalha no transporte escolar também, transporte coletivo, transporte para as mais variadas empresas dos mais variados segmentos também do nosso comércio. Que seja uma semana maravilhosa para você, tá bom, trabalhador desse Brasilzão maravilhoso? A última de hoje, Zezé de Camargo e Luciano, Irresistível. Bom final de tarde, um abraço.

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1: 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Casos de síndrome respiratória aguda grave associado à influenza aumentaram 100% em relação a 2025.
2: Autoridades ligadas à vigilância sanitária demonstram preocupação com o número de casos gripais que tem aumentado neste ano, se comparado a ciclos anteriores. O número de casos de síndrome respiratória aguda grave associado à influenza teve um aumento de 100% se comparado a 2025. Dados do Ministério da Saúde apontam para mais de 7 mil casos até o mês de maio, enquanto que no mesmo período, no ano passado, foram pouco mais de 3.500. O médico infectologista Renato Kifuri faz um alerta.
3: Normalmente, o período de maior circulação ocorre no final do outono, começo do inverno. E por algumas razões de circulação do vírus, próprias da natureza do vírus da gripe, ele antecipou este ano a estação e começamos já no final de março, abril, registrar casos leves, moderados e graves, hospitalizações inclusive, pelo vírus influenza.
2: Mais de 26 milhões de doses de vacinação contra a influenza A já foram aplicadas, mas a imunização continua abaixo do previsto. Há como ajudar a repelir os sintomas com o uso de Tamiflu, um medicamento que reduz em cerca de 40% o percentual de risco e é recomendável, explica a médica pneumologista Margarete Dalcomo, da Fundação Oswaldo Cruz.
4: O Tamiflu funciona muito bem, ele é destinado a todas as faixas etárias, mas ele tem uma limitação. Ele só funciona quando usado no máximo até 72 horas após o início dos sintomas. Então, os sintomas têm que ser feitos, ou melhor, valorizados rapidamente, o teste deve ser feito e essa pessoa deve receber o Tamiflu para iniciar o seu tratamento.
2: Só neste ano de 2026, até agora já foram notificados 20.311 casos entre jovens, adultos e idosos. Devido à fragilidade do sistema imunológico, os idosos são considerados o grupo mais vulnerável às complicações da doença, além de pessoas com doenças crônicas e crianças menores de 2 anos. De Brasília, Paulo Otaram.
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O patrimônio da alma. Quantas vezes ao longo de nossa jornada terrestre nos pegamos contando moedas, medindo sucessos e empilhando conquistas? Vivemos em um mundo que nos convida a todo instante à posse. Queremos o melhor carro, a casa mais suntuosa, o título mais brilhante no currículo. Mas nessa busca incessante pelo ter, raramente paramos para perguntar o que realmente nos pertence. Às vezes, guardamos inúmeros títulos de propriedade. Temos as chaves, os contratos, os registros. Contudo, se no meio de tantas utilidades terrestres não somos senhores da nossa própria alma, de que vale o patrimônio? Sem o autodomínio, a riqueza não passa de um convite à ilusão, uma introdução ao desequilíbrio. Muitos de nós atravessamos a juventude como se fosse uma festa eterna. Multiplicamos jardins de alegria e prazeres imediatos. No entanto, se não buscamos conhecimento superior, se não traçamos um roteiro espiritual para o amanhã, essa fase será apenas a véspera ruidosa de uma velhice solitária e vazia. É comum buscarmos o aplauso. Queremos o peito coberto de medalhas honoríficas, a admiração dos outros, o reconhecimento social. Entretanto, se a luz da reta consciência não banha o nosso coração, corremos o risco de ser como cofres de trevas, enfeitados por fora, mas absolutamente vazios por dentro. E a nossa casa? Dedicamos tanto tempo a adorná-la. Amontoamos o que há de mais moderno. Buscamos o conforto, o perfil dominante da arquitetura, o esplendor das artes. Mas se na intimidade do lar não existe a harmonia, se o afeto não circula entre as paredes, nosso domicílio corre o risco de ser apenas um mausoléu adornado, onde a vida não vibra. Podemos ter grandes recursos amoedados e com eles falar com autoridade, influenciar o próximo. Todavia, se esses recursos não se transformam em socorro ao necessitado, em postos de trabalho, em estímulo ao bem e em educação para os semelhantes, somos apenas viajores descuidados. Caminhamos a passos largos para o encontro com a desilusão, pois o dinheiro que não serve é como água parada. Podemos conquistar o poder, a fama e ver o mundo reverenciar nossa presença física. Mas se não trouxermos conosco os valores do bem, se não cultivarmos a bondade e a caridade, acabaremos caminhando ao lado dos infelizes, marchando para as ruínas do desencanto espiritual. A proposta da vida não é a miséria, é a prosperidade da alma. Ser rico com Deus não é abrir mão do que se tem, mas saber dar destino nobre ao que nos foi emprestado pela divindade. É transformar o ouro em pão, o poder em serviço, a inteligência em luz e a casa em santuário de paz. Pensemos nisso. Ao partirmos desta grande escola chamada Terra, não levaremos o que está nas nossas mãos, mas apenas aquilo que colocamos dentro do nosso coração. Lembremos que a morte é o alfandegário mais rigoroso que existe. Ela não deixa passar nada que caiba numa mala. Levaremos conosco o que amealhamos como tesouros imperecíveis do espírito, que definirão nossa entrada e nossa estadia na pátria espiritual. Pensemos nisso.

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1: Capinzal FM, a hora certa, 17 horas mais um minuto.

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1: Vamos lá, gente. Companhia 102 de volta no seu rádio depois da comunicação do Jardel. Tô chegando de bem com a minha, minha criançada, véia, pedindo, né? Eita, vamos lá, véia. Vamos que vamos, Deus, que Deus de moçada. Partida agora, muita música, muita alegria, muita informação. Segue a programação sempre da Capinzal, porque essa é feita para você. Com direção de rádio de Luiz Pedro e eu, Márcio Pedro, mais uma vez chegando e agradecendo a Deus, né? Obrigado, Deus, né? Badu, obrigado, Deus, obrigado, nossa mãe, Nossa Senhora de Aparecida, e mais uma vez a serviço desse povo mais querido do rádio. Eu tô chegando de bem, Guarir. Eita, mona, velho. Eu já amarrar o cavalo antes que a cachorrada vem, me avance por aí, né? E já estamos chegando no galpão, agradecendo também ao nossos empresas da tarde, e não da quarta, quieto, cachorrada. 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Eita! Mais agonizada aí. 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Olha a hora, 17 com mais 3.
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1: Mas e que tal que sim, que não, e o povo vem já dando aquele sinalzão de fumaça no final de tarde. Meu amigo Celito Barito, um grande amigo da gente, Paulo Noda, como é que tá, tio Paulo, velho? Você tá bonito, Marcio, também.
2: Como é que tá aí?
1: Tô, Marcio, bem, mano. Marca,
2: viu, Márcio? Dá, oi, um alô ali.
1: O que
2: eu
1: que
2: perdi,
1: deu?
2: Perdi a minha carteira de...
1: Aham.
2: Minha carteira... Ai. Mas só tinha dinheiro dentro, os documentos estavam no...
1: Lembra.
2: Tava junto com a carteira de motorista.
1: Aham.
2: Aí. Daí eu perdi a carteira aí na... Aí na rodoviária ali atrás do...
1: Da rodoviária,
2: atrás da rodoviária.
1: Próximo aos banheiros ali, mano, as patentes.
2: Se alguém achou que...
1: Que deu, tenha
2: que quiser fazer um favor, devolver aí.
1: Isso!
2: Será? Eu vou dar uma gratificação boa pro tio.
1: Que bom, né? Então...
2: Veja aí.
1: Meu amigo, se alguém encontrou uma carteira com dinheiro, não tem os documentos, mas você coloca o seguinte: que tal que fosse você que perdesse? Não gostaria que devolvesse? Então você achou a carteira aí próximo, aí atrás aí da rodoviária, aí onde tem a área dos banheiros, das patentes ali, vivente velho, é do nosso amigo Paulo Nor, né? Pode dizer que na rádio a gente avisa ele, não tem problema nenhum, né? Quem sabe... Hoje você devolve, amanhã alguém pode devolver pra você, tá bom? Boa tarde, tudo bem? Aqui é o Vilmar Chefe, daqui da linha Pinheiro e Pira. Eu queria a música Casamento do Sítio, mas casar no sítio lá vai saber, né? Compadre Negro e a Comadre Neide estão ligados lá no Erechim, 16 graus, aqui tá 17, compadre. Vem. Que tá louco de bom de especial. Eita, não repare meu jeito. É, me desculpe, querida, velho. Anta, e quem não sabe nadar vai fazer o quê? Vivendo TV 17 com mais 5, 17 graus. Hoje é 1º de junho de 2026, é uma segunda-feira. E nós vamos que vamos até umas 19, mais ou menos assim.

0: Eu gosto.
1: Mas quem não gosta, né? Vai dar olha, hora 17 com mais ou 17 graus. Vamos que vamos, desde que tem. Oh, segunda-feira. Vai coisa final de semana, coisa bom, mas que coisa boa, que maravilha. E que vem esse mês de junho pedindo, pedindo, pedindo. Cunhada, por favor, não venha mais.
2: Mas que coisa linda.
1: Barbaridade. Eita, cunhada, véio. Vamos lá até 11h19, levando muita música, muita alegria. Se a casa cair, compadre, véio. Mas deixa que caia, né? Vai fazer o que, né? Tio Adici, tia Ana, na fazenda das Parmeiras com a gente. Olha, olha, 17 com mais 9, né? Caba no mundão. E se a casa cair, compadre Miguel, lá no capitão.

0: E se a casa cair, mas deixa que caia. Eita, o Tio Odissi, Tia Ana, tô ouvindo, nem vou contar que o Tio Odissi veio ontem, ó. Nem vou fazer fofoca, viu, com a família Montovani, o pessoal do Linha Gramado. Ontem o homem deixou a Tia Ana caminhando na posição que ele me vai de carro.
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0: 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Mas que tal que sim, que não, né? Eita, daqui a pouco vai ter um casamento de sítio por aqui, né? Mas nem sei se casado ou não casado, vai saber, né? Eita, vida amargurada. Quanta dor que sinto nesse momento em meu coração.

0: Olá na bodega, tomar um pingue. Olá na bodega, né? Sou do tempo da bodega, ainda bem, validade, minha diversão. Do tempo de tomar pinga na bodega, né? Tio Nadir Almeida. Eita, mundão, velho. Olha a hora 17 com mais 12, né? E que dia bonito, né? Tá como diz o antigo, um diabão hoje, né? Eita, mundão, velho. Sol, né? Pra mulherada lavar a roupa o dia inteiro no tanque de noite. Vamos pro ferro, né? Passar roupa ainda, né? É, baridade. Essa das antigas do Léo Canhoteiro, Robertinho. Gostava de mim. Vai saber se gostava. Vamos lá, queria ver apenas seu pranto derramando. Essa aqui é bonita, né? Chora este deveio. A mudança, Chico Amado e Xodoba. Dá pro tio Tonho cuidar a cara, essa gurizada veia.
1: Na hora que
0: a... Ei, a dona Helena Surdi. Uma música pra Ruth Martinelli. Sim.

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0: não se iluda.
1: Não se iluda, vai que ligar pra ela, porque, né? Isso aí, a dona Helena, então, tá mandando um abraço aqui pra dona Ruth Martinelli, que está de aniversário dia 3 do 6 agora. Dia 3 você corta, né? Eita, parabéns, já, vai ter bolo lá, né? Dona Ivanilde Maria das Balbinotti, boa

0: tarde,
1: bom dia, boa tarde.
0: Boa Marcos tarde, mas não é de
1: e
0: manhã.
1: É de tarde. Bagnotto,
0: como é que a senhora
1: Roque,
0: tá?
1: Quero me cadastrar no rancho.
0: Tá cadastrada já, mas
1: caro. Ivanilde Maria Bagnotto, Lucindo T. da Silva, Jair e Juliano Bob. Se for atendida, agradeço.
0: Boa tarde, cola.
1: Eu peço aquela moda do Padre Ezequiel, que tem Jesus na minha casa.
0: Aham.
1: Ofereço para toda a minha família, para Solide Bernardi, lá da Vara do Leão.
0: Dona Solide Bernardi.
1: Obrigada, se for atendido.
0: Um abraço, viu?
1: Boa noite.
0: Boa noite. Aqui no Márcio Moraes, né? Aqui do São Luís, toque uma música do Teixeirinha pra nós, pra minha esposa Janete e pro piadelo Alessandro na escuta, né? Mas que tal, gurizada, velho? A dona Dorati no estado dos Orteia,
2: boa
0: né?
2: Boa tarde,
0: como
2: Márcio
0: é que
2: Pedro.
0: Tá, dona Dorati?
2: Estamos te ouvindo, roda a música Castanhola.
0: Ei,
2: e
0: Castanhola.
2: Ofereça lá pra tudo quem gostar e pra minha madrinha lá na linha Gramado, Angelina Mantovani.
0: Ô, oh, dona Angelina.
2: Feliz semana, feliz
0: pra
2: mês, tudo de bom.
0: Né? E o tio Moreno,
3: tá,
0: Márcio, bom dia.
3: Sério,
0: bom dia, tio.
3: Mais atrasado do que coisa.
0: É, importa, hoje eu vi.
3: Estamos te ouvindo aí.
0: Vai, deu boa.
3: Estamos te ouvindo aí. Ah, hoje vamos de saudade nós dois. Zezé de Camargo Luceno.
0: Mas
3: eu preciso estar recuperado aí. Aqui para minha família, para tua família lá, mas Pedro,
0: para obrigado, Camargo, obrigado.
3: Que é vida.
0: Mas que
3: aqui para Joaçaba, Vó do Oeste, Luzerna, Capinzal, Zorteia, Piratuba, São Paulo.
0: Tangará, São Paulo, Argentina.
3: Olha, amigo, uma pessoa tarde de segunda-feira e vamos que
0: vamos. Vamos que vamos aí. Compadre Nego, me abre essa cordiona aí, compadre, vem, né?
4: Depois do namoro. Aí está o casamento.
0: Daqui a pouco vai ter uma saudade do Tilo e da prenda dele.
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0: Paixão recolhida, isso aí, Tilo. Cuida, homem do céu, né? E também depois vai ter um Teixeira, velho. E assim nós vamos. Meu amigo Jorge, da Dona Lina Santos, pra ti, meu irmão, velho. Alô, João do estacionamento. Finalmente foi marcado.

0: Grenal, com Viúva Alegre com mais de 70, ela sentiu que ele lhe apertava demais na cintura e pra se ver livre do velhinho perguntou:
1: Ô, tio Juvenal, essa por acaso não é a dança do barquinho?
2: Sim, sim, minha filha.
1: E onde tá o cabo do remo, então?
2: Ora, minha filha, o velhinho tá com mais de 70, tu sabe, né? Não é brincadeira, já que tu tá interessada no remo, eu vou te contar...

0: Tá, porque a situação do homem aí, pelo amor de Deus, né, Tilo? Tá, porque a tua situação, né? Deixa nós mandar uns abraços pro velho ligado com nós, que devagarinho vão tentar entender todo mundo. Alô, Virso Teles, da Barra dos Estados Pinheiro. Certo. Como é que tá, Virsinho? Como é que você tá, homem?
1: Se eu puder rodar a música pra nós, o Sidney Lima.
0: Aham.
1: Tem umas músicas boas.
0: Tem, tem. Deixa eu
1: mandar. Beleza, obrigado.
0: Deixa eu mandar um abraço pro nosso colega Pedro Antônio Eduardo Neto, né, dona Edson. O pessoal tá lá acompanhando nós, já comentar, daqui a pouco o homem tá muito certo, hoje vai trabalhar, né? Eu acho que o Pedro Toar deve ser parente do dono da rádio, o homem não trabalha mais, pelo amor de Deus, Pedro.
2: Boa tarde, Pedro. Como é que tá, homem? Da Rádio Capinzal FM. Toca pra nós aí no Lindenberg, Márcio. Um coração de luto com Teixeirinha, por gentileza. Oferece aí, especial, dona Eli, que está te acompanhando. Aí eu, seu Gertualdo também por aqui. E aquele abraço, daqui um pouquinho, tamo chegando.
0: Tá na hora mesmo, né? Daqui a pouquinho a gente brinca e tudo mal. Pedro vai estar por aí com vocês. Boa tarde, meu amigo. Manda uma moda aí pro Roberto Bic, o de Coveia e Povante, né? Mas já agudizada.
3: Adeus, Mineirinho.
0: Tô campeando aqui, Pedro Eduardo, mas não tô achando coração de luto por aqui, homem. Acho que não tem mais luto, homem do céu. Mas senão nós só pra queimar outra do Teixeira, que eu sei que vocês gostam também, tá bom? O pessoal pediu, já vão rodar. Daqui a pouco tem também a música Soldadinho de Deus, meu amigo Batista. Encontrei o homem na cidade. Saiu pro limpo hoje, Batista, mas Batista veio. Não é que o homem saiu pro limpo mesmo, né? Ai, validade, Batista, um abraço. Obrigado aí pela companhia da Bonte, Batista, velho. Achar o Teixeirinha aí, né? Isso, Teixeirinha, já que não tem o coração de luto, por enquanto, nós vamos mandando outro pra esse pessoal. Sei que a dona Edson, o pessoal, vai, gosta sim dos modão Teixeirinha. Deixa eu ver qual é que nós podíamos rodar aqui. Já vamos aproveitar e mandar pro Tilo, viu, Tilo? Essas tuas músicas muito apaixonadas aí, deixa a gente chorando, homem do céu. Vamos rodar isso aqui, ó. Eu quisera, ó. Teixeirinha. Ai, Teixeirinha, velho, eu quisera.

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1: Ah, quando achamos, né? Então achamos, né? Que tava escrito, eu coloquei coração de luto, e tava só coração luto, né? Agora nós achamos, então nós vamos rodar, por que que não? Agora nós vamos rodar. Eita, mundão velho. Olha a hora, 17h30, mais conhecido por 5h30 da tarde. Vamos lá, coração luto, essa é bonita, é Teixeirinha, é o saudoso imortal Teixeira, velho.

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Mas que tal que sim, que não, né, Batista? Já vai ter que a música que a Dona Dote pediu é o que diz espanhola, né, Dona Dote? E quem cantava e tocava o saudoso tio Tony, né? Mas a saudoso velho não é amada. Seu amor, passa as noites com oito. Alô, Batista, como é que tá, meu amigo velho? Eita, obrigado aí pela companhia de sempre, né? Meu amigo Pituco, Pituco que é policial da reserva lá de Piratuba e Pira, tem um terrenão lá na linha quando ele está, que o rádio dele sempre ligado com 924 horas. Pituco, velho, amanhã, né? Vamos ver se vendemos as tuas áreas de terra. Pensa, umas áreas de terra, coisa mais linda pra sítio lá em Ipira, viu?

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0: Ai, ai. Ei, vamos trazer o Redis Espanhol depois da saudade do Tilo lá, né? O Tilo que dá com a saudade das prendas dele, né? Eita, Tilo, velho. Deu sono aí, Tilo. O que tá acontecendo, Tilo, velho? A dona Angelina, alô, povo da minha querida linha gramada e o Sérgio, velho. Deus sabe, oh, que Deus ouve, né? Eita, mundão, velho.
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0: encher as guampas de trago. Não adianta, compadre velho.
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0: não... É, a dor não passa e a paixão não sara, né? Daí o Redis Espanhol vai recordar Zila e Zalo das antigas, né? 20 para as 18.

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1: Mas que tal que sim, daqui a pouco vai ter o menino Rick José Nádio com essa aqui, que é o Tribunal do Amor, o meu amigo Valmarim, né? Ô, tio Valmarim, daqui a pouco é um rádio pra você sim, tá bom, meu irmão? Alô, Tilo, como é que tá aí no Luzerna, velho? Mandar um abraço pro Valdir tá aí no Luzerna. Meu amigo Cristino aqui da Vila, como é que vocês estão, gurizada, velho? Mas vamos que vamos dele, que dele. Pessoal, tem aquela lanchonete aí, né? Na Vila 7, que abriu aí, eu acho que é de uns venezuelanos, se eu não me engano, né? Diz que o pessoal sempre ouve nós lá. Obrigado, viu, gurizada? Sabia que estão me ouvindo aí. Mas que tal, né? Mas que tal, né? Um abraço, estão ouvindo nós lá. Mande um sinal de fumaça também, né? Diz que tem uns lanches muito bons lá. Boia boa lá. Mandar um abraço aqui pro Vivaldino na rodoviária. Alô, Vivaldino. Alô, dona Dirce.

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1: Olá, final de tarde, tempo bom na região, temperatura 16 graus nesse momento. Lembrando que às 18h30 nós temos a previsão atualizada com Ronaldo Coutinho do Prado, em nome dos produtos Fumacinha da Alegria. 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
1: Comigo, né? 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
1: 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Alô, Varmarinho! Eita, tio Varmarinho, veio! Eita, mundão, né? Obrigado pela companhia. Deixa eu ver aqui, ó, do nosso amigo Márcio, aí o pessoal tá acompanhando nós aí, né? É Teodoro Sampaio, lá do Cundo Baú, né? Mas calcula se não, né? Um abraço, gurizada. Milho Rick José Nádio.
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2: Márcio Pedro.
3: É, então, gaiteiro, continue tocando, diabo. Gaiteiro, toque mais uma, senão tu deita na fumaça.
2: Ó, Pedro Márcio, esse teu programa vai até que horas? Eu quero ir embora. Ô, Márcio, ô, Pedro Márcio, seu vagabundo.
0: Tá, tá, o programa, se quer saber, vai até 19, mas se quiser ir embora, já vai, né? O pobre meteu, tá bom? Eu só vou 19, né? E meu amigo Márcio, então, aí a esposa, lá o pessoal tá acompanhando nós aqui, deixa eu me ver aqui de novo, né? Isso é o... É a Janete. Ô, Janete, um abraço. Obrigado aí pela companhia de vocês. Então, a Janete Duarte aqui do São Luís, conhece uma música pro esposo, né? É, pro, aliás, pro meu pai, né? O José Pereira Duarte, da Vila 7. É do meu filho Alessandro e o marido Márcio Moraes, né? Pediu o Teodoro Sampaio lá do fundo do baú. Mas que tal, menina? Com certeza pra vocês aí, né? Boa noite, manda uma música jantar pra Jesus, né? Deixa eu ver quem tá pedindo aqui, né? Deixa eu mandar uma vez aqui pro Ito também acompanha nós. Alô, tio Ito, velho. Como é que você tá, meu Deus do céu? Deixa eu ver quem pediu o jantar pra Jesus aqui, né? E ao Gilmar, né? Tá bom, Gilmar? Um abraço. Vamos rodeando essa aqui por enquanto. Já, já vai ter a Hora do Ângelo. Isso aqui é do quando vai ter o Dourão, é Sampaio, velho. Mas eu amo. E tio Ito, essa é pra ti também, né? É, dona, quem tá digitando é dona Inês, né? Porque o tio Ito perdeu o celular.

0: eu quero cantar uma música, mas é que eu não lembro muito bem, não, viu? Aquela o zóio mesmo me deixa chapa caída.
1: Tá, tu dá risada, mas deixa o homem cantar, canta, quer cantar, canta, não tem problema, canta.
0: Eu quero cantar uma música, mas eu não lembro muito bem, não, viu? Aquela me deixa.
1: Acho que esse meu amigo eu tenho que levar lá na patente, vivente, velho. Isso, deixa por lá, amigo. Tá ok, né, fotografia?
2: E quando no rádio tocar a nossa canção,
1: e daí?
2: Se ele estiver por perto e você sentir
3: para
2: medo,
3: para de falar essas besteiras, seu Pedro Márcio.
1: Tá bom, já a hora do Ângelo. Eita, mundão, né? Obrigado a você que tá com o radinho ligado. Olha, atenção, ó. Domingo, dia 7 de junho, tem matiné no Cinto dos Lagos, em Lácer Lopes, início 14 horas, animação Rony e banda, né? Ingresso a 25 conto, participe. Dia 7 de junho tem matinezão. É domingo próximo no Cinto dos Lagos. Todo mundo no convite, banda Rony e banda, né? Mas que tal? Dizendo, o homem toca e canta, que é de louco de Bueno, né? Todo mundo no convite, então. E daí? Relojão marcando pontualmente 18 horas, né?
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Boa tarde aos ouvintes da Capinzal FM. Este é o programa da Ave Maria, um programa da paróquia São Paulo Apóstolo. Em nome do Pai, do Filho e do Espírito Santo. Amém. É muito bom podermos estar reunidos em nome de Jesus, pelo amor à Nossa Senhora. Neste início de noite, que nossa noite seja de paz e que Maria, estando aqui, seja presença em nosso lar, no nosso trabalho, aonde estejamos. Fica conosco, minha mãe. Apresentemos as intenções e os pedidos presentes em nossas mentes e corações, neste momento de oração da Ave Maria. Que cada um de nós possa espalhar o amor de Nossa Senhora e o amor de Jesus. Somos honrados por poder chamar de mãe a mãe de Jesus, na fé da sua humilde serva. O dom de Deus encontra acolhimento. Eis a serva do Senhor, faça-se em mim segundo a tua palavra. Que nós também possamos nos colocar nessa maneira. Eis-me aqui, Senhor, faça-se em mim a tua vontade. Tu sabes o que eu não sei, e eu confio em ti. O anjo do Senhor anunciou a Maria, e ela concebeu do Espírito Santo. Ave Maria, cheia de graça, o Senhor é convosco. Bendita sois vós entre as mulheres, e bendito é o fruto do vosso ventre, Jesus. Santa Maria, Mãe de Deus, rogai por nós, os pecadores, agora e na hora de nossa morte. Amém. Eis a escrava do Senhor, faça-se em mim segundo a tua palavra. Ave Maria, cheia de graça, o Senhor é convosco. Bendita sois vós entre as mulheres, e bendito é o fruto do vosso ventre, Jesus. Santa Maria, Mãe de Deus, rogai por nós, os pecadores, agora e na hora de nossa morte. Amém. E o Verbo Divino encarnou e habitou no meio de nós. Ave Maria, cheia de graça, o Senhor é convosco. Bendita sois vós entre as mulheres, e bendito é o fruto do vosso ventre, Jesus. Santa Maria, Mãe de Deus, rogai por nós, os pecadores, agora e na hora de nossa morte. Amém. Rogai por nós, Santa Mãe de Deus, para que sejamos dignos das promessas de Cristo. Oremos. Infundi, Senhor, como vós pedimos, a vossa graça nas nossas almas, para que nós, que pela anunciação do anjo conhecemos a encarnação de Cristo, vosso Filho, pela sua paixão e morte na cruz, sejamos conduzidos à glória da ressurreição. Por nosso Senhor Jesus Cristo, vosso Filho, que é Deus conosco, na unidade do Espírito Santo. Amém. Glória ao Pai, ao Filho e ao Espírito Santo, como era no princípio, agora e sempre. Amém. Glória ao Pai, ao Filho e ao Espírito Santo, como era no princípio, agora e sempre. Amém. Glória ao Pai, ao Filho e ao Espírito Santo, como era no princípio, agora e sempre. Amém. Consagração à Nossa Senhora. Ó Senhora minha, ó minha mãe, eu me ofereço toda a vós, e em prova da minha devoção para convosco,
vos consagro nesta tarde os meus olhos, os meus ouvidos, a minha boca, o meu coração e inteiramente todo o meu ser. E porque assim sou vossa, ó incomparável Mãe, guardai-me e defendei-me como filha e propriedade vossa. Amém. Que o Senhor abençoe sua noite, seu trabalho ou descanso e lhe dê a paz. A todos desejamos um bom final de tarde e início de noite. Fiquem com Deus, paz e bem.

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6: Mas e que tal que eu já tô de volta, né? Quero mandar um abraço, meu amigo Ednei Rossetti, né? Grande Ednei, músico, radialista também, trabalhou com o nosso tempo aí, né? Mas, ai, Ednei, velho, um abraço, meu irmão. Trabalha aí na Grati, né? Diz que quando vai e volta, trabalha sempre ouvindo o Márcio Pedro. Mas tem coragem, né, Ednei? Você é o homem de coragem, bom. Vizinho do Marlon Machiello, só tem que ter coragem. Eita, Ednei, velho, um abraço, meu irmão. É igual a dama da noite, beijando a Tarco e fumando sem parar. Abraço, Gilmar, né? Rodamos ali sim, ó, o jantar pra Deus, né? Com Jesus, né? Deixa eu mandar um abraço aqui. O meu amigo, ô Carlito, tá onde, Carlito? Não, né?
7: Boa tarde. Um abraço pra todos nós e todo mundo que tá na escuta, que nós estamos te levando de carona.
6: Mas, Carlito, eu gostei do grito do homem. Não, não, esse é o tal do grito mesmo. Eita aí, Carlito, velho. Vai. Grita de novo aí, Carlito. Mas só pra não ver, gostei do grito do homem. Não, não. O homem não é craco, né, Carlito? Mas, Carlito, velho. Não, não. É pra cair os multiados dos bolsos desse jeito. 18h14 já, né? Aí, mas, e o tio Ito, velho? A dona Inês devolver, só emprestou o celular pra ele, viu? É, vai ter que. É, mas também, né? Também só faz anarquia, né, Ito? Pelo amor de Deus, meu amigo, só sai anarquia.
8: Boa noite, compadre. Mas tu pensa que eu vi hoje no centro do Lacerdope, do Jornal Lazarini. Se quer pra você mandar uma música pra ele lá, que tá sugando o chimarrão lá.
6: E os galetos?
8: Manda lá pra ele, lá e pro Carlos, o netinho dele, muito querido aquele guri. Não. Manda pra ele lá, o reconheço que sou grosso. Não, pode mandar o Caçando Tatu.
6: Vai caçar tatu, louco velho.
8: Vai caçar tatu, louco velho. Pega o Amélio aí, vamos lá. Vai caçar tatu. Vai doar aí um galeto pra nós na festa aí, opa, da gruta.
6: Opa,
8: aí.
6: Opa,
8: e
6: opa.
8: Vai, e ainda vai temperar pra nós.
6: Mas
8: aí. Beleza, ele Amélio, falou lá. Diz que vai encher a barriga de todo mundo.
6: Mas
8: vai ser tudo Amélio contente.
6: Não, festa. Esse é nosso amigão mesmo.
8: Só que ele não quer contar o segredo do tempero do galeto, rapaz. Tá em segredo.
6: Que
8: ele não conta de jeito nenhum.
6: Que Deus, seu Amélio. Vai caçar tatu, tio Amélio. Vai, tio Amélio. Ai, bonitão, meu Deus do céu, 18h15 já, né? Minha Deus. A caça da tua aí, Ednei Rossetti, cuidado aí, que está tudo de noite, né? Mas quando é lua cheia, hein? Eita, mundo da velha. Vamos lá, gente, são 18 horas, 16 minutos, 16 graus. Boa tarde, noite.
9: Vai caçar tatu,
6: louco, velho.
9: Cadê a gaiola aí?
6: Alô, Xandão, vai caçar tatu, louco, velho.

0: É onde tu vai caçar, tá duro, covém, mas leva a cachorrada do tio Ito, pelo amor de Deus.
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0: Olha, diz o Bonney Marcelo aí, que não dá pra caçar tatu com esse crio, né, Bonney?

0: vai saber nesse não dá, né? Acho que dá assim, né? 18h23, já 18h, 23 minutos. Isso aqui só um pedacinho dessa música aqui que o meu amigo Tinei cantava nos Invencíveis, ó.
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0: O que deu, Tinei?
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0: Hoje eu tenho conta de ninguém. Hoje ela tá andando a pé, viu? Ela não quis sair de Cusca, hoje tá andando a pé. Tivesse andado com o Dinei de Cusca, né? Eita, mona velho. 18 horas 24 minutos. Uma boate azul. Meu Deus do céu, né, Xandão? Minha Deus do céu, né? Como é que tá, Xandão? Buenas, meu galo, velho. Tá onde, Guri?
1: Boa noite,
0: Xandão.
1: Eita, mundo, velho. Canto dos
0: tico-tico, tá? Aí, das aves.
1: Xandão e o Maico da Luz.
0: Tá bem de amigo.
1: Tamo aí pintando 18, que o 7 já foi faz tempo.
0: É, já faz tempo, né? Vai.
1: Mandou uma marca pra gente aí, bem caprichada, se for possível.
0: Marca de cura.
1: Os mandados
0: pelas mulheres.
1: A AMM da pé.
0: Especialmente o Ito, né?
1: Dos maridos.
0: Mandado.
1: Manda pelas pra gente aí. Manda lá pro seu Ito, sacerdote.
0: Ah, esse é mandado mesmo.
1: Manda pros pretos lá no parque.
0: É, o patrão
1: Narolo Preto.
0: Mas a Narolo.
1: Manda pra todos os amigos aí.
0: Uhum.
1: Manda pro patrão Elias.
0: Mas a
1: patrão. Pra você aí também.
0: Obrigado, meu amigo.
1: Pra quem estiver na sintonia aí, um forte abraço, Xandão, pra todos. Que Deus nos abençoe. Tamo na sintonia, ó. Manda pra nós aí.

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1: Tu tá rindo do que aí? Tu também é governado, rapaz. Ô, meu amigo Giovanni, o Vassourinho lá no mercado, o Giovanni Parisotto, ó. Eu não encontrei ainda aquela música que tu me pediu ali, ó. Mas vamos rodando outra por enquanto. Meu amigo Teixeira, como é que tá? Boa tarde, manda aí, ó. Oh, manda pro Zezinho, pro Deja e pro Cracado, Corpo Esguadepado. Vou mandar outro modão pra eles aí, que pelo amor de Deus, né? Tu tá bem de amigo, né, Teixeira? Buenas, tudo certo. Manda uma moda aí dos Parada do Homem de Pedra. Eu cresci pro bafo. O bafo não deu mais saldo de comassa sozinha. Não sei o que deu com o bafo, homem. O bafo, não sei onde que foi, né? Eu dou uma dor de tempo. Vou mandar lá pro Zezinho, pra toda a turma, deixa. O tio Tonho Curacano, mandar uma vez pro Teixeira, vem, no Parisotto. Manda o Garcia, que já deve estar chegando em casa. Uma vez especial também, curizada aí de toda a região, né? Eita, alô, Vassourinha! Alô, Giovanni! Isso, levante, Soleninho. Uma vez que pro Tomato, uma vez também lá pro João Melancia, não, Maria? Eita, mundão velho. Quem vai poder mais lá com o pessoal do Sítio Lago? Domingo tem churumbo por lá, né? Ai, ai, ai, ai, ai.

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1: Olá, né? Final de tarde, já início de noite, tempo bom na região, temperatura 15 graus nesse momento, né? Vamos agora direto em reta São Joaquim, né? Com o Ronaldo Coutinho do Prado. Coutinho, conta pra nós como é que vai se comportar o tempo nos próximos dias, a previsão de chuva, frio, enfim. Boa noite, Coutinho, Ronaldo Superdoto com Massinha da Alegria.
2: Boa noite. É, o tempo segue bom agora à noite, frio, para quem tá saindo para estudo, trabalho, ou sair mesmo, casaco. Amanhã teremos condições de tempo bom, pode ficar abaixo dos 6, 7 graus, até menos, algum nevoeiro. Geada se tiver nas áreas altas aí do interior do vale, na direção de Campos Novos e principalmente nós aqui. E à tarde não esquenta muito não, não passa muito dos 20, 22 se chegar. Mantém a tendência de tempo bom também na quarta, quinta, sexta e fim de semana, com madrugadas frias e tardes agradáveis. Domingo, final do dia à noite ou segunda, está indicando a entrada de uma frente fria. Da Climatera, Ronaldo Coutinho.
1: Vamos lá, são 18 horas com mais 33 minutos. 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
1: Mas que tal que sim, que não, né? Mas a Companhia 102 é mesmo isso aí, o mês dos namoridos, vivendo TV, o mês dos namoridos, né? Eita, mona, velho. Aí o cara chegou e me disse pra mim assim, você sabe que às vezes ficam anunciando que o mês que mais vem depois é o mês das mães, né? Da outra disse, já duvidou do amigo, disse que não, que é o dia dos namorados, né? Daí o cara pediu uma, por que dia dos namorados? Daí disse, ó, por exemplo, né? Por exemplo, né? Isso, mãe só tem uma, né? E então tá bom, né? Mãe só tem uma, né? Aí a poeira vivente veio, te cuida, criançada. Te cuida, criançada, velha. Coisa de louco, então. É, tu dá risada. Vai dando risada, vai dando. Vai dando risada, tu vai ver o que vai ter acontecer, tá bom? Deixa aqui, deixa nós mandar um abraço aqui pro o baixinho da vila, meu amigo Vilmar aí da Vila Anchieta, como é que o senhor tá, homem? Tá bem?
8: Boa noite,
1: tudo certo, meu irmão? Tudo
8: certo.
1: Mal homem, tudo bonito.
8: Você manda uma música pra nós aqui na Vila Anchieta, Sangue de Gaúcho.
1: Sangue aí, de Gaúcho.
8: O Teixeira do Parisotto, tá o Rio de Lima.
1: Tá bem de amigo, né?
8: E os Piaí.
1: Uhum.
8: Capinzal aqui da Vila Anchieta, aqui também.
1: Mata,
8: João Maria.
1: Mas tá bem.
8: E no Bairro São Luís aí. Pra eles aí, beleza?
1: Deixa, nós vamos rodar sim, meu amigo, com certeza. Obrigado pela companhia. É o povo veículo ligado com o Gutinho do Mato. Como é que tá, Gutinho da Capoeira?
9: Boa noite, noite mano velho.
1: Tudo bom?
9: Bueno.
1: Tá quente, eu já não tô.
9: Só que aí o lobisomem esperto e manda aí pro cepoamento pro Xandão.
1: Coitado,
9: Marcão Xandão. Da Luz, do Lampião.
1: O Marcão tá meio adoentado.
9: O Chulira Gaita.
1: Apanhou da mulher,
9: Marcão. Pra você, pro Barro Preto, pra velha, pra nenê, pra turma da noite aí.
1: Beleza, mano.
9: Tamo junto, mas perto.
1: Marcaicula.
9: O Coralho vai no dois cuidando você.
1: Marcaicula,
9: sim. Cutucar seu Ito lá.
1: Deixa pra nós.
9: Seu Ito tá sem telefone agora.
1: É, não, perdeu. E o João Maria,
9: mano. Boa noite a todos e tamo junto.
1: Beleza. Bom dia, João Maria. Ah, não, é bom.
10: Tarde, Marcio.
1: É, boa tarde. Achei que é bom dia.
10: Roda pra nós, a música era tum, tum, tum.
1: É tum, tum, tum.
10: Era
1: tum,
10: tum. Ouvindo o programa.
1: É, ô, baixinho. Tudo bem, baixinho? Baixinho.
11: Expressão a música pra nós aí. Passei um trio, parada dura, uma bem boa.
1: Vou rodar um homem.
11: Tem uma trabalhando até tarde hoje.
1: Mas, baixinho, né? Né? Alô, Marita da Luz, alô, Xandão, mais uma vez, tá lá com todo mundo.
12: Mas eu concordo com esse cara que falou aí, porque no dia dos namorados tem até geladeira, fogão, parece a hora do brick.
1: Pois é,
12: tá
1: homem.
12: Dando guarda-roupa, tudo no geladeiro, tudo de graça, no pois, dia dos namorados.
1: Pois é, homem do céu, quando é não, aí até o Xandão. É o Xandão, concordou, é, mas é verdade, né? Então tá bom, gente, olha aqui essa aqui de chorar, né? Mandar um abraço, ô Xandão, levanta mais o volume do rádio, quase um eco, meu amigo, quase um eco por aí, né? Eita, homem de pedra, alô baixinho, trio, parada dura. Essa aqui a gente arrasta a guampa no asfalto, sai com a isca pra tudo que ela parece um esmerilho. Mas que esses esmerilhos antigamente é que anda as foices pra roçar ponteiro.

0: Segura aí, né, Xandão? Como é que é, Xandão, velho? Como é que é, homem?
1: Segura essa, meu patrão!
0: Pisa! Não, velho. Coisa de louco, né, Xandão?
2: E agora desse jeito.
0: Segunda tio Nadir.

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1: 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Mas que tal o desenho? Assim que nós fizemos a festa, é aquele programão simplão que vocês sabem, é o jeito que eu sei fazer, né? Sei que tem alguém que às vezes não gosta, mas vamos fazer o quê? Vamos fazer o quê, né? Isso, quem gosta, gosta. Quem não gosta, não dá nada, né? Ô, tio Nadinho, eu tô na pinga, tio Nadinho.
2: Fala, mano.
1: Ô, tio Nadinho.
2: Estamos tomando uma branquinha agora aqui.
1: Mas já
2: pegando
1: tá.
2: Pegando uma sopa de violino.
1: Mas de novo.
2: Manda lá pro compadre Xandão, lá pro Suíto, Guto.
1: Isso.
2: Chico. Periquitinho pro André, pra turma da Kombi aí, homem do céu. Todos que estão ouvindo aí, o seu Silvio.
1: Ai, validade.
2: Toda a turma lá pro Tino, seu Gilberto. O Emerson. Beleza? Lá o grito do Pachano. Gostei do grito do compadre.
1: Gostou do grito do Chão? Não, não, tá bem de
2: grito. Manda aí pro João Maria.
1: Isso. Quer mandar umas colegas barro pra ele, dona Cidonico, Radinho 12 também, né? Eita, mundo velho, né? Meu amigo, o seu Borja, dona Mari, deve estar lá na Estebaria, com a mão nas tetas, homem do seu sangue de gaúcho. 18h43 já. E daí, você vai pro Vivaldino, então, né? Ô, Vivaldino, velho. Velho sangue de bravos. Eita, gurizada Anchieta, como é que tamo, piazada?

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0: Olá, são 18h52, mais 19. É no meio da chuva, né? Não, mas não tá chovendo.
1: Madrugada e a chuva.
0: É, madrugada e a chuva não vem, né? Vamos lá, até umas 19, mandar um abraço aqui pro João, acompanha nós. Obrigado, João. Um abraço aqui pra Tede Camassola. Obrigado, Tede. Um abraço pra você, o Dom Delmida, o Tito, o Valmir de Vimar Bas, sagurizada, vem que sempre tem um corradinho. Acompanha nós em toda a grande mensagem. Show! Que eu mando lá pro companheiro lá no Erechim também, mas a compadre veio, um abraço. Chegou, tu vai pedir, vai ser bueno por demais.

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1: Vamos lá, 18 horas 56, 4 às 19. Que nauzinho aqui de mais uma Companhia 102. Já tá chegando o piazinho do seu Luiz Pedro por aí, né? É, Pedro Antônio Eduardo Neto, né? Com o Galpão 102. E eu volto amanhã às 4h30, se Deus quiser, né? Um abraço e lembre, Deus é por nós. Quem é contra nós? E daí?
2: Por favor,
1: mas leve tudo que é teu. Xandão, essa aqui é de chorar. Leve tudo.

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1: Boa tarde, queridos filhos e filhas. Nesta segunda-feira, chega nesse momento da oração, vamos pedir a Deus a graça de nunca desanimarmos nessa peregrinação. Claro, pedindo o apoio de Nossa Senhora. Vamos lá? Em nome do Pai, do Filho e do Espírito Santo. Amém. Amado Jesus, no final desta tarde nos lembramos da última ceia. E nesta semana em que celebramos a festa do teu corpo e teu sangue, Corpus Christi, queremos elevar a nossa prece, Jesus Eucarístico, certos de tua presença real, como assim desejastes, fazer isto em memória de mim. Jesus Eucarístico, aceitai a minha oração neste entardecer do dia. Se for de vossa vontade, concedei-me a graça particular que agora apresento em oração. Jesus, vós dissestes: se vós permaneceis em mim e se minhas palavras permanecerem em vós, pedi o que quiserdes e o conseguireis. Concedei-me o que vos peço, pois quero viver em vós. É por isso, Senhor, que nesta tarde, por intercessão de vossa Mãe Santíssima, Nossa Senhora do Santíssimo Sacramento, peço ao Pai em vosso nome, Jesus, que me concedas o que desejo. Nossa Senhora do Santíssimo Sacramento, leve a teu Filho Jesus sacramentado na hóstia santa nossas preces, nossos clamores, nossas angústias e preocupações. Mãe do Santíssimo Sacramento, rogai por nós. Ave Maria, cheia de graça, o Senhor é convosco. Bendita sois vós entre as mulheres. E bendito é o fruto do vosso ventre, Jesus. Santa Maria, Mãe de Deus, rogai por nós, pecadores, agora e na hora de nossa morte. Amém. Nossa Senhora do Santíssimo Sacramento, rogai por nós. Graças e louvores se deem a todo momento ao Santíssimo e Diviníssimo Sacramento. Boa noite a todos.
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1: 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São 19 horas mais 6 minutos.

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1: Isso, gurizada, boa noite a todos. Hoje, segunda-feira, dia 1 de junho de 2026, sejam muito bem-vindos. Eu me chamo Pedro Antônio Toaldo Neto e tô chegando para comandar o meu, o teu, o nosso Galpão 102 até as 21 horas.
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1: Com a direção de rádio Luiz Pedro Escarton.
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1: É, gurizada, eu não venho vindo de muito perto e pra bem longe é que eu vou. Eu chego quando anoitece e quando amanhece, eu já não estou. Agradecendo mais do que imensamente a Deus por me dar esses pertences de ter a alma gauchesca em sangue catarinense. 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Gurizada, quenta a tua água, aumenta o volume do rádio e vem comigo, que até as 21 horas é comigo no embalo do melhor da música gaúchesca e nativista. Pra começar, gurizada, pra começar bem o nosso Galpão 102, vamos começando com Três Léguas de Solidão, música de Luiz Marenco, que foi a grande campeã da 32ª edição da Sapecada da Canção Gaúcha, que ocorreu esse final de semana no município de Lages. Então vai de lá, Luiz Marenco, Três Léguas de Solidão.

Isso, gurizada, chegando por aqui agora, segundo colocado da 32ª edição dessa pegada Canção Gaúcha e Lages, a Chacareira do Feio, vem de lá, Quarteto Coração de Potro, mais um, buscando colocação.

0: Vem chegando o João Luiz Correia, o Palgue da Cavaco.
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2: 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Eu quero mandar um abraço. Quero mandar um abraço especial aqui, tá ligadito conosco, a Michele lá da Equoterapia. Também quero mandar um abraço especial. Vai um abraço especial aqui, deixa eu achar, cadê o homem? Vai um abraço pro meu amigo Edson, né? O Jack, tá ligadito conosco. Abraço, Jack. Quero mandar um abraço especial também lá pro meu amigo, o seu Rodrigo Dambras, gerente da Sicoob, sempre ligadito conosco. Vai um abraço especial pra ti. Vamos trazendo um grupo Canto a Terra. Vamos trazendo um Vem pro CTG, um Tiburcio da Estância batendo sessão.

0: Isso aí, vamos trazendo agora um Jairo Lambari Fernandes Morena, vai especial lá pra Michele, tá nos agradecendo. Equitação Flor de Lótus.
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0: 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Quero mandar um abraço por aqui pro meu amigo tio Boris, né? 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Sai de corte novo, né? Sai com o cabelo. É a maquiagem do homem, o cabelo, diz que é, né? Quero mandar um abraço, meu amigo João Maria. Boa noite, João Maria.
1: Pedro, tudo certo, meu amigo? Tudo tranquilo? Larga pra nós e as perguntinhas. E pra quem estiver ouvindo, minha esposa Vânia, o tio Vitor Lacerdópolis, o Tchaca, o Jundial, o Nadir Almeida, marcando a luz de mais ouvintes da 102.3. Beleza, meu amigo? Deus abençoe, ótima segunda-feira.
0: Beleza, meu amigo, vamos trazer as perguntinhas do meu bem, com Ivonir Machado, com toda certeza, né, meu amigo? Deixa pra nós, eu quero mandar um abraço, vamos mandar mais abraço pra aqui, pra quem? E se eu não tô enganado, é pro Marciano. Boa noite, Marciano. Boa noite, meu guri, Marciano da Silva, do Parisoto. Manda a música do saudoso Pedro Hortaça, O Ronco da Oito Baixos. Abraço, meu guri, tudo de bom. Ô, Marciano, vamos ver se a chama Ronco da Oito Baixos. Nessa sexta, última sexta-feira, se eu não estou enganado, dia 29, nós tivemos uma grande perca no nosso meio tradicionalista. Faleceu o saudoso, imortal Pedro Hortaça, dono de grandes músicas, ídolo de muita gente. Eu vou estar trazendo com o Pedro Hortaça nesse momento, antes de qualquer coisa, eu vou estar trazendo com Pedro Hortaça o Timbre de Galo. Pedro Hortaça, deixa eu achar por aqui já pra mim empunhar o Timbre de Galo. É Rio Grande, é terra de touro, é quatro patas de a cavalo. Vai de lá, Pedro Hortaça. Você vai deixar um legado por aqui que eu tenho certeza que jamais será esquecido.

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1: 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Já viu falar?

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1: 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Quero mandar um abraço especial ao meu amigo Ivar Facinho, o Rato tá ligadito conosco. Um abraço, Rato Velho. Quero mandar um abraço especial também pro meu amigo Dadir de Almeida, pro Xandão, também pro seu Dércio Agurizado, que é sempre tão ligado com a Capinzal FM. Vai, um abraço. Quero mandar um abraço especial. No final de semana me procurou, falou comigo, disse que me acompanha toda a noite, sentado no sofá, mateando e nos aquerenciando. Vai um abraço especial pro seu João Pedro da Rocha, né? Abraço especial. E o filho dele, o Jean Carlos da Rocha, que no final de semana, do dia 14 a 16 de agosto, se eu não estou enganado, vai estar fazendo o primeiro rodeio do Piquete Pialo da Saudade, aqui no município de Capinzal, no Parque de Exposições, Domingos Pelissaro. Eu quero estender o convite, nesse final de semana. Ocorre também o primeiro rodeio de vaca mecânica do Piquete Estância da Rosa. É dos dias 5, 6 e 7 de junho de 2026. É no Parque de Evento Municipal Alvício Martinazzo, em Piratuba. Então você é um convidado mais do que especial para chegar lá. Promete tempo bom no final de semana. Chega lá, quer passar um domingo, um final de semana diferenciado. Vai ter carne à venda no sábado, no domingo, a R$100 também. Encosta por lá de Piratuba, que é o palco do fim de semana. Vem chegando os monarcas, o Rio Grande, tchê!

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4: Tem duelo e bacaria e chegou no baile do Tchê Barbaridade.
5: É, gurizada, e o baileiro lançador vem chegando. Tchê Barbaridade, 8 horas mais 36 minutos. Temos falando pouco, gurizada, temos recuperando ainda o final de semana. A batida foi dura. É, tamo com a voz meio rouca, né? Vem chegando, baleiro, dançador, Tchê Barbaridade e também o Tchê Guri não vá. Por aqui eu quero agradecer sempre, né, aos nossos apoiadores. 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Quero mandar um abraço novamente, meu amigo Tio Boris, da barbearia. Que a maquiagem do homem sempre foi, sempre será o cabelo e a barba. Então chega lá e fala com o Tio Boris.

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1: Isso é uma crioula pra dançar bugio. Quero mandar um abraço especial, meu amigo Nadir de Almeida. Boa noite, seu Nadir.
2: Oi, mano, velho. Como é que tá, guri? Eu vi que tu tá com a voz meia louca aí. Vou lá pro compadre Xandão, pro seu Rito, pro seu Guto, Chico Carabolante, pro Henrique Tímido, pro André. Lá pro seu Gilberto, o Emerson. Pra turma da Cumba aí, pro seu Silvio aqui do bairro, pro João Maria. Um abraço, guri. Melhoras aí, né? E a chuva daquelas que tu gosta, com certeza eu vou gostar também.
1: Carcula então, homem, velho. Deixa pra nós. Vamos achar uma das que nós gostamos, então, pra mandar pro senhor. E com toda certeza vamos largar uma bem buena pra ti. Vamos atracando por aqui, vai terminando o Alma Crioula pra dançar bugio. Eu vou estar trazendo poncho miliqueiro pra ti.

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1: passo. É, gurizada, vem comigo. Vem comigo agora nesse mesmo embalo. Vem chegando Pirisca Greco. Vem chegando Poncho Miliqueiro.

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0: E ao som de Poncho Miliqueiro, por aqui eu me despeço, agradecendo primeiramente e imensamente a Deus por me dar esses pertences de ter a alma gauchesca em sangue catarinense. 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Gurizada, eu desejo a todos mesmo, eu desejo um ótimo mês de julho, uma ótima semana, que seja repleta de bênçãos, que a nossa mãe, a nossa negrinha, derrame suas bênçãos sobre cada um de nós. Vem chegando rápido intervalo comercial, até as 21 horas, roda muita música boa ainda por aqui.
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0: Vai se apagando a chama no galpão, mas fica aceso o calor no peito e no coração. Por aqui ficamos mais uma edição do Galpão 102. Converso, conto e verdade, música nativista, prosa boa e saudade. Desejamos a ti, vivente, uma noite abençoada e que na próxima ronda a escuta seja retomada.
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2: Está no ar a Voz do Brasil. As notícias do governo federal que movimentaram o país no dia de hoje.
3: Boa noite.
4: Boa noite para você que nos acompanha em todo o país.
3: Segunda-feira, 1º de junho de 2026.
4: Vamos ao destaque do dia. Medidas para conter a alta no preço dos combustíveis.
3: O governo oferece auxílio a refinarias nacionais e aos importadores de diesel e Petrobras anuncia desconto na venda do produto.
4: E são intensificadas ações contra preços abusivos e para garantia da qualidade dos combustíveis.
3: E ainda, saúde.
4: Em um dia de mutirão, hospitais universitários realizam mais de 52 mil procedimentos, entre cirurgias e consultas.
3: Quem vai falar com a gente sobre esse trabalho é Arthur Chioro, presidente da HU Brasil.
4: Vamos saber mais também sobre o Tela Brasil.
3: Filmes, séries, desenhos animados, uma nova plataforma de streaming gratuita e com conteúdo 100% nacional.
5: Sejam muito bem-vindos e bem-vindas. O cinema é nosso e a casa é sua.
4: Hoje, na apresentação da Voz do Brasil, Mariana Jungmann e Luciano Seixas.
3: E acompanhe a gente ao vivo. Acesse